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0: 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Primeira rodada, Grupo A, daqui a pouco, em Jalisco, no México. 11 da noite, tem Coreia do Sul e República Tcheca. Coreia do Sul, que foi eliminada pelo Brasil na Copa de 2022, na fase oitavas de final. Um detalhe é que os sul-coreanos chegam para a sua 11ª participação em Copas do Mundo. Desde que começou lá em 2002, lembra a Copa que o Brasil foi pentacampeão? Os sul-coreanos participaram de todos os mundiais até então. Diferente da seleção da República Tcheca, que participou pela última vez da Copa em 2006 na Alemanha. Depois de 20 anos, os tchecos voltam a disputar uma Copa do Mundo. Daqui a pouco, portanto, 11 da noite, Jalisco no México, Coreia do Sul e República Tcheca, fechando a primeira rodada do Grupo A da Copa do Mundo. 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

0: com essa música. 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
2: 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Quem sabe canta com a gente essa aqui, ó.
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Esta canção é uma homenagem para você, meu irmão João Paulo.

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3: Alô, Goiás! Alô, alô, Brasil! Bom dia! Minha gente amiga, agora 4 horas mais 12 minutos, 4 e 12, ainda madrugada de sexta-feira, 12 de junho, o ano é 2026.
4: Aô, a trem doido!
3: É, fim de semana começa com romantismo, pois é, dia dos namorados, I love you pra chuchu, então vamos lá, né? 4 e 12,

0: sempre louvando, agradecendo e bendizendo, que é o nosso Senhor Deus Todo-Poderoso e seu Filho Jesus, hoje e por toda a eternidade, seja dado toda a honra e toda a glória. Dona de casa, pai de família, juventude, criançada, meu bom dia, meu abraço, meu muito obrigado, viu? Onde quer que você esteja, nesse finzinho de madrugada aí, tá? Você que está no seu trabalho, né? Nesse noturno aí, pra valer, que não é nada fácil, pensando logo mais às 6 ou 7 horas para deixar mais um plantão, ir para aquele descanso do fim de semana merecido, né? Você que está aí em casa, nos afazeres, preparando um cafezinho, muitos vão sair para o trabalho, outros trabalham em casa mesmo, tarefa árdua também, que não termina nunca, né? Muitos ajeitando as malas, vão fazer uma boa viagem também, amém, né? Que Deus abençoe todos nós, onde quer que esteja, tá? Muito obrigado sempre, bom café da manhã para nós, bom fim de semana. Olha, nosso WhatsApp está aqui, esperando o seu recado, esperando ansiosamente o seu bom dia. O nosso DDD 62, tá? 62. Anota o número nosso aí, quem não tem ainda, ó. 984-80-84-53, tá bom? 629-8480-8453. E detalhe, hein? É hoje, tá? É hoje, meio-dia, em ponto, o sorteio da camiseta oficial.
1: Brasil!
0: Hoje é o sorteio da camiseta oficial da seleção brasileira e ao da Copa com 70 figurinhas de presente para você. Então, junto com o seu bom dia, só manda lá. Pronto, só escreve qual a seleção que você acredita que vai ser campeã do mundo esse ano. Hã? Qual que você acha que vai ser? Manda o seu palpite. Mandou o palpite, não importa qual vai ser a seleção, tá? Quem não acredita que vai ser o Brasil, não acredita. Torce, mas às vezes fala, o Brasil tá muito ruim, tal, né? Vai ser, eu acho que vai ser fulano, ciclano, beltrano. Eu não vou dar dica de qual seleção, né? Que eu sou Brasil. Eu acredito no Brasil. Então, agora se você acredita em outra seleção, manda pra cá também. Só alegria.

No Coreia do Sul e Tcheca não teve nenhum cartão. É, mas o brasileiro foi bem demais. Assisti onde eu consegui os melhores momentos, mas o cara apita demais. Muito bom, sério, competente, o goiano, representando o nosso estado, representando o nosso país, fazendo a abertura da Copa do Mundo, né? No jogo México 2-0 na África do Sul, com 3 expulsos, merecido, né? Foi muito bem o árbitro. E a Coreia do Sul venceu, então, por 2-1. Então, por saldo de gol, o México lidera o Grupo A na Copa do Mundo, né? Segundo, Coreia do Sul. E quem não pontuou, a Tchequia e a África do Sul, né? É isso aí. Vamos de moda? Daqui a pouquinho, o Pimentinha já retorna no WhatsApp com mais recado com seu bom dia. 4 horas 23 minutos, hein? Tião Carreiro e Pardinho, recordando amargurado. Bom café da manhã, gente amiga. Bom dia. Boa sexta-feira, dia dos namorados.

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1: Hora certa eu informo, agora 4:32. Saudade boa com Belmonte e Amaraí, tão somente uma vez. E o cafezinho cheirou, viu, comadre? Esse tá cheiroso. Toma uma xicrinha por mim aí.

0: Cada qual tem o seu valor. E eu concordo. 4h36, os filhos de Pirinópolis, Zezé de Camargo e Luciano. Bom dia, Fio Fio.
1: Bom dia, Pimentinha.
0: Só alegria?
1: Só alegria, meu irmão.

0: Vai berrando, Mimosa, vai cantando Canela Amarela, eu vou informando. 4 horas mais 39 minutos agora, 4h39, já vamos aí voltando no nosso WhatsApp para não deixar ninguém sem receber nossos agradecimentos e o nosso bom dia também, não é verdade? 62 é o nosso DDD, através do nosso número que é o 984-80-84-53, né? Então vamos lá, Joaquim tá na área, bom dia.
1: Tudo bem?
0: Tudo.
1: Bom, graças a Deus. É, Pimenta, o jogo começou bom, né? Isso aí, nós fez um bolão aqui, eu por 2x0, ganhei R$1.500, né?
0: Olha aí.
1: Do Brasil, eu tô pondo 3x1 pro Brasil. Né?
0: Aí.
1: Aí nós fez outro bolão de novo, vamos ver o que que vai dar, né? Tem que torcer pro Brasil forte mesmo. Tchau, obrigado, fique com Deus, Pimentinha.
0: Fica tudo. Com Deus também, parabéns, né? Inclusive eu falei que ontem, essa madrugada, teve uma partida e, na verdade, vai ser de amanhã para depois, né? Na madrugada de domingo, na verdade, né? O outro jogo que foi com a Coreia e Tcheca, que ficou 2x1, começou, foi 11 horas da noite de ontem, né? Na verdade, terminou na madrugada de hoje, né? 2x1 para a Coreia do Sul. E o México 2x0 na África do Sul. Agora hoje tem, pra quem quer saber, pra quem gosta de futebol aí, hoje tem o grupo B, Canadá e Bósnia, 4 da tarde, né? Canadá e Bósnia, 4 da tarde. Aí, às 10 da noite, Estados Unidos e Paraguai. Isso aqui é um jogão, hein? Estados Unidos mudou muito, hein? Tá um time bom, né? Difícil de enfrentar, Estados Unidos e Paraguai. Agora amanhã, 4 da tarde, é o Catar com a Suíça. E logo que terminar Catar e Suíça, 4 da tarde, entra a nossa seleção em campo, né? 7 da noite, Brasil e Marrocos amanhã. E fecha o grupo C, amanhã às 10 da noite, Haiti e Escócia. É verdade, hein? A Copa do Mundo vai mudando tudo, né? É bom demais, eu gosto. João da Cobra, em Bela Vista de Goiás, diz ele que vai dar Brasil, é o palpite dele aqui. Obrigado, viu, João da Cobra, bom dia a todos de Bela Vista. Vandeir, Rei do Milho, diz que é Brasil também. Fala aí, amigo, bom dia, 4h42.
2: Bom dia, Pimentinha, bom dia para todos os companheiros nossos da madrugada aí, Peixinho, Renatinho, Caçambeira, Tia Lista, Divaldo, a Tia Nazarela, namorada do Sol. Nós estamos juntos aqui, Pimentinha, o Valdênio, o Tom Xangai, uma turma grande aí, escutando o Café com Leite. Nós estamos aqui no Milho Verde, Pamonharia, Caipira, cidade de Crixás. Agora de madrugada deu outra chuvinha aqui, Pimentinha, nós estamos aqui esperando o jogo da seleção. Tamo junto, irmão.
0: Valeu demais, e tem como, eu gosto quando você fala, e quem tem café quente é nós. Tá certo, irmão, e lá essa hora tem mesmo, viu? Lá no Rei do Milho, Pamonharia, Caipira, Vandeir, nas margens lá do Rio Vermelho, se não me falha a memória, é esse mesmo nome, pertinho da ponte ali no centro da cidade, ó. Vandeir tá lá com pamonha, a moda, doce, sal, bolinho frito, café quentinho, enfim, o cara tá lá esperando. E é bom, eu já falei isso aqui, eu gosto de dizer sempre, né? Pouquíssimas as cidades, até a própria capital, igual Goiânia, você pode revirar que você não vai achar essa hora uma pamonharia aberta com café prontinho e os seus derivados do milho, prontinho para ser degustado. Então, aqui em Goiânia, por exemplo, só se for um milagre para encontrar. E Crixás tem essa vantagem, né? Pessoal que sai para trabalhar aí no dia a dia, principalmente na Serra Grande, né? Aí já tem essa oportunidade de tomar aquele café caprichado. E Crixás também é muito bem servido de panificadoras também lá, né? Um abraço a todos aí. Lá também tem a panificadora Doce Café, né, Vandeir? Doce Café, o Edmo e toda a equipe aí. Um abraço a eles também.

0: outros mais aí, nosso abraço. Cidade de Crixás, para quem não sabe, gente, ela é uma das únicas cidades do estado de Goiás que não para, viu? O trânsito na cidade de Crixás, ele é intenso, não para não, é dia e noite, toca direto, cidade ali realmente não para. Luzinete de Orizona, é a família Veloso, né? É a Luzinete e o esposo Marquinhos. Meu bom dia para você, Marquinhos, para Luzinete e para todos na posse, fazendo a posse aí de Arizona, viu? Jales de Porangatu, bom dia.
1: Bom dia, Pimentinha. Aqui é o Jales, Sítio Araguaia, Porangatu, Goiás. Tudo de bom. Valeu. Sextou.
0: Sextou, né, Jales? Bom dia para você, para a família, tá? Bom dia, João Cambreia, na cidade de Cristalina. Ô, João Cambreia, aquele abraço, viu? Francisco, bom dia, 4h45.
2: Bom dia, Pimentinha, aqui é do Assis, Francisco, lá da Velha Cruz, Setor Aeroporto, um bom fim de semana para você, que Deus abençoe os seus passos, e também, mandando um alô pro Tanguardo, o Marão, Matheus, lá na laje, o Maro, meu sobrinho também, a menina dele, todo mundo, um abraço para todos que frequentam meu bar aqui, Recanto dos Amigos, meus freguês. Fica com Deus, que Deus abençoe. Um bom fim de semana para todo mundo.
0: Obrigado, amigo. Recanto dos Amigos. Um abraço a todos aí, tá? Bom fim de semana para todos, para você, para a família, seus clientes aí, tá? Aparecida de Chaveslândia, Minas Gerais, bom dia para você, muito obrigado, viu? DJ Felipe na cidade de Itapaci. Ô, Felipe, bom dia, meu mano. Como é que você tá? Tá tudo na bênção? Um abraço, viu? Manuel Martins é da cidade de Itapaci. Muito obrigado, viu, Manuel Martins? Um abraço do Pimentinha. Chiquinho, dá um recado, bom dia, 15 para 5.
3: Olá, meu amigo Luiz Carlos Meta, bom dia para você e Roberto da Cádio Carmastim, Valdena e Caio Grabara, Paula na Rodoviária, Guanhaninha e do Laço Mazadine, e Paulino Transporte Escolar, João Batista no Povoado de Jota Caixa, Irridara Goiânia, Jânio Chufundo e Joazinha no Lago da Piranha, Domingão, Joaquim Preto e Carlinho da Mata. E valeu, valeu, meu brother.
0: E valeu, valeu demais. Bom dia também, Regis do Umari, Chico Véi, Rafael, Ricardo, Petim, Fernando, Bebeto e Nunar. Não é isso, João Paulo de Serrita, no Pernambuco? Obrigado a todos. Bom dia, bom dia, bom dia. Bom dia, Maria das Dores.
4: Bom Cocauzinho. Dia, Pimentinha, que você tá
0: bem?
4: Frio, não tem lugar que choveu. Em Brasília choveu, Pimentinha. Bom dia, Maria das Dores, Cocauzinho. Todo dia eu ligo o rádio só para escutar você. Agora você vai passear, vou sentir sua falta. Ficar com saudade. Dessa alegria, dessa conversa. E de quinta, sexta-feira para você, viu? Muita saúde. Bom dia para você, sexta-feira. Põe a música Água Rolar, Denis Andrade, por favor.
0: Certo.
4: Tchau, tchau, Mendinha. Deus.
0: Então eu vou passear, Maria das Dores. Tá certo então, amiga. Bom dia pra você, pra toda a família e todos de Cocalzinho, já que eu vou passear. Ei, Maria das Dores, um abraço pra você, tá, minha irmã? Bom dia, obrigado. É, eu tô até imaginando aqui, viu, amiga, esse passeio meu não é brincadeira não, Deus amado, tem que andar muito, mas tem que andar muito. Bené Canaã de Valparaíso de Goiás, um abraço pra você, Bené Canaã e família, tá? Bom dia, ao Domingão, é, bom dia.
5: Bom dia, Pimentinha, bom dia pro Goiânia do Laço, Pedão Chapa, Joaquim Preto, Chico Viola, Joia, Paola, Goiânia, Irene Leite, do Táxi. Todos os seus ouvintes, nego velho. Não mencionar muito nome, não. Toma muito tempo, nego velho. Toma boa sexta-feira, nego velho.
0: E valeu demais. Bom dia, bom dia, bom dia. O Cadu está na Bélgica. Bom dia pro Pé de Pano, o Pires, o Aladim e o Cadu. Direto da Bélgica, essa turma boa aí. Meu abraço a vocês. Bom dia e Deus abençoe. Bom final de semana para todos, viu? Bom dia, Alessandra. Bom dia, Edinaldo. E bom dia, os filhos, Julie e Lucas Gabriel, na Fazenda Cedro. Bom dia, boa sexta-feira. E segundo, Alessandra, é Brasil campeão. Tá certinho, então. Boa sorte pra nós, Alessandra, Edinaldo e família.

0: família. Ô Maria Lúcia em Cristalina, meu abraço a você. Bom dia pro esposo Vicente, tá? Felicidade a todos aí. E meu muito, mas muito obrigado, viu? Bom dia.
1: Ô Pimentinha, bom dia. Aqui é o Carlinho Leiteiro, eu falo de Perdilândia, distrito de Santa Vitória.
0: Olha aí.
1: Estamos aqui puxando leite ligado na Serra Dourada FM. E por causa dando uma chuvinha, graças a Deus.
0: Ô Glória, né? Pois é, a previsão aí é de que chova para nós em Goiás em algumas áreas, né? Isoladas às vezes. Até amanhã, sábado também, né? Ontem choveu bem em Trindade, tem muitas outras cidades, em Crixás também, Caiapônia, São Simão, Jataí, Rio Verde, né? É isso aí. Bom dia pra Jane, bom dia Dona Cida, bom dia seu Nilson, cafezinho da Jane já tá prontinho, mandou aqui a xicrinha esmaltada, não, não é esmaltada, não, é de louça mesmo. Ei, xicrinha famosa, né? Jane, obrigado, viu? Dá um abraço da Dona Cida, no seu Nilson, em toda a família, tá? Clóvis e a turma da madrugada. Clóvis é de Mundo Novo, né, Clóvis? Obrigado, viu, amigo? Um abração pra você e todos de Mundo Novo. José Inácio, no interior de São Paulo, cidade chamada Mauá. Um abraço pra você, viu, Zé Inácio e família. Paulo Henrique, na cidade de Itapaci. Paulo Henrique Rezende, ao lado da sua esposa, a Thalita Mariana e a filhinha Júlia Rafaela. Meu bom dia para vocês aí, Thalita, obrigado, Paulo, dá beijo na princesinha Júlia e Deus abençoe, tá? O rei do Tuico, meu grande amigo e irmão Hélio, tá lá na Barra União, obrigado Hélio, gratidão por tudo, tá? Um abraço a você, a todos da Barra União aí, nossos amigos e amigas, a minha gratidão. Faltam 10 minutos para 5, vamos então de André e Andrade, os caipiras, né? Para Maria das Dores e para todos na sintonia. 10 para 5, deixa as águas rolar.

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e Marrone. Ei, mas tem história nessa melodia, né? Esqueci, que canção bonita. Minha gente amiga, bom dia. Meu abraço a todos, minha amiga dona de casa, o pai de família, a juventude e a criançada. 5 horas, 14 minutos.

0: Disse, repito, 5h14, né? Vamos voltando no nosso WhatsApp. Natalândia, Minas Gerais, em chuva. Bom dia, bom dia, bom dia, bom dia para todos de Natalândia, especial aí, pessoal da lanchonete da Lu, é a Luciane e sua família, né? Um abraço a vocês, muito obrigado, bom dia. O rei do berrante peixinho apaixonado, bom dia, Itapacino.
1: Bom dia, meu amigo Luiz Carlos, meu deputado estadual.
0: Oba!
1: Pimenta, manda bom dia para nossos amigos da madrugada. Renato, Maria Marques, Lúcia, Coelho a Coelha, Valdene, Milho Verde, Careca, Denil, Simir, todos que falam o nome do peixinho aí. Um abraço para vocês, só fica com Deus, meu amigo.
0: Tamo juntos, meu amigo. Outro abraço a você, peixinho. Muito obrigado, gratidão sempre, tá? Mário Lívio, de Unair, Minas Gerais. Bom dia, bom dia, bom dia. Valeu, Mário Lívio, Fazenda FP. Concorrendo também ao sorteio da camiseta oficial da Seleção Brasileira e o álbum da Copa do Mundo com 70 figurinhas. Hã? É verdade, sorteio hoje ao meio-dia na abertura do Serra Dourada Esportes, tá? Manda seu nome, cidade que reside e fala pra nós o seu palpite. Qual seleção vai ser campeã do mundo? Conta pra nós, boa sorte. Valeu, sou Brasil, né, Valdivino? Bom dia.
2: Bom dia, bom dia, Pimenta. Ótima sexta-feira, que é Valdivino fazendo agora, eu sou região São Miguel do Araguaia. Até São Miguel também, deu uns pingos também, Pimenta, ontem.
0: Aí, ó. Tarde.
2: Só o ouro, graças a Deus. Deu um chubisqueirinho em São Miguel. Falou, tchau, tchau, tchau, obrigado.
0: Valeu, amigo. Determinado tipo de pingos d'água vale mais do que a gente ficar com a mangueira aguando o dia inteiro, né? A prova é uma grama, por exemplo, né? Você pode aguar, aguar, aguar, beleza, todo dia. Tem que aguar, porque senão realmente fica judiado, né? A planta. Mas quando cai uma chuvinha, muda mesmo, né? Muda tudo, né? É isso aí mesmo. Bom dia. Bom dia aqui também, especial, deixe-me ver, o Dionis, né? O Dionis é lá de Pilar de Goiás. Bar e lanchonete Capucha. Olha aí, rapaz. É isso aí, Pilar, Bar do Delfim. Ah, Dionis, Fazenda São Vicente. Passa aqui no Pilar. Esse aí agora não tem jeito de esquecer, não, né? Bar e lanchonete Capucha. Vou passar aí sim. Vamos bater um papo, vamos... Novas amizades, quero mandar bom dia pra você, Dionis, da Fazenda São Vicente, pro seu paizão Vanderlei também, tá? Muito obrigado a vocês. Deixa eu deixar pronto aqui também o Reino Encantado, que eu sei que o paizão Vanderlei gosta e você também, né? Então nós vamos trazer ela já já aqui, tá? Meu Reino Encantado. Bom dia, obrigado, viu, pessoal de Pilar de Goiás aí, região, Dionis. Marcos de Damião, na Paraíba. Ei, mas nós estamos andando longe, graças a Deus, hein? Não é de ver que o Marcos tem que ter um defeito? Primeira vez que eu vejo aqui o bom dia do amigo Marcos Damião. O homem é parmeirense.
3: Vixe!
0: Ah, não, Marcos. Não, moço, não faz isso, não. Depois numa conversa particular, viu, amigo? É, vai passar pro Mengo, mas não conta pra ninguém, não, porque tá tendo gente demais querendo deixar de torcer pro Parmeirinha pra torcer pro Flamengo. Nós estamos conversando, né? Não pode estar contando, viu, amigo? Então tá, viu? Ô Jairo, bom dia!
4: Bom dia, Pimenta. Tudo bem com você?
0: Bom!
4: É Brasil, né? Não foi acreditado, porque o Brasil.
0: É isso aí.
4: Às vezes ganhou, nunca foi acreditado. A de 82 que era acreditada, saiu nas quartas. Um abraço a todos os ouvintes da Serra Dourada. Você fala das dificuldades, mas não fala do seu serviço de arroz. E de arroz que é ruim, rapaz. Eu nem imagino.
0: E é verdade, né, amigo? E é verdade. Um abraço pra você.

0: E você falou outra verdade aí, 1982, hã? Zico, Sócrates, Júnior, Tafarel, era Tafarel não, era outro. 82 pra mim foi uma das melhores seleções que eu, né, eu vivi. Pra ver, foi a de 1982. Ali o Caneco tava garantido, né? E de repente, bateu a zebra, nós não conseguimos, né? Mas ali, pro mundo inteiro, era indicada, disparada, a melhor seleção e jogava demais, né? Mas não adiantou, não trazemos o Caneco. O Zico tá aí. O Zico só faltou isso na vida dele, né? Na carreira. Como atleta, pessoa, é o cara, disparado, disparado. O cara é 100% o Galinho de Quintino, o Arthur, que é o famoso Zico, né? O cara é 100% em tudo na vida. Só não deu conta de ser campeão do mundo, né? Infelizmente. Neymar, craque, bom demais, mas dentro de campo, às vezes, o desrespeito tira o brilho do Neymar, né? Desrespeito em campo, com os colegas do próprio time, com os adversários, né? Postando coisa irada demais em rede social. Mas na época também do auge do Zico na vida, Sócrates, Éder, Júnior. Júnior pra mim é o comentarista melhor do mundo e ponto final. Sou fã daquele Júnior e acabou, né? Não tem conversa comigo. Mas naquela época também não tinha rede social que tem. Às vezes a gente critica muito quem fica muito em rede social aí, falando só porque ganha dinheiro demais e tal. Dinheiro todos ganharam e muito, né? Só que não tinha rede social como tem hoje, né? Às vezes se tivesse, o Zico também poderia ser um Neymar nas redes sociais aí pra ganhar dinheiro pra todo lado, esses Vini Júnior da vida, né? Porque hoje, agora deram uma parada, né? Tirou um pouco esse negócio de jogador, tá fazendo propaganda demais. Eu acredito muito na nossa seleção, muito, muito, muito, né? O Adenilson, bom dia, amigo. Como é que você tá, hein? Fazenda Sabiá, em Rio Verde. Ele tá aqui, ó, pra desejar feliz dia dos namorados pra minha eterna namorada, que é a esposa Zenilda. Tá certinho, amigo. Hoje é dia dos namorados, né? Então, um abraço a você, Zenilda. E o fruto desse matrimônio é a princesinha Ana Carolina, tá? Deus abençoe vocês. Muito obrigado, viu, Adenilson? Sempre, viu? Bom dia também aqui o Augusto, de Caldas Novas. Ô, Augusto, que bacana, hein? Caldas Novas aí a todo vapor conosco agora. Ontem eu falando com a nossa diretoria. Estão investindo alto também aí, viu? Realmente, Serra Dourada em Caldas Novas para fazer a diferença. Caldas Novas, Rio Quente e toda a região aí, tá? Caldas Novas agora, quando vocês forem para Caldas lá, não vai deixar nós na mão, não. Pode chegar lá e ligar o seu radinho 90,7 Caldas Novas e Rio Quente, viu? E segundo Augusto, é Brasil campeão. E eu assino embaixo. Né, Zé Maria? Bom dia.
1: Bom dia, Pimentinha. Tudo bem com você?
0: Tudo, tá, tudo.
1: Bom.
0: Tranquilo?
1: Bom. Tudo em paz?
0: Uhum.
1: É isso aí, companheiro. Deus abençoe a sua vida. Deus ilumine o seu dia. Com Deus.
0: Assim seja pra nós. Professora Edalícia, obrigado pela mensagem de bom dia, tá? Que hoje seu dia seja iluminado por Deus, repleto de paz, amor, alegrias e muitas bênçãos. Amém, professora Edalícia. Assim seja para todos nós, viu? Pessoal do Oriente, bom dia a todos. Bom dia também aqui o Chiquinho da Ideal Climatização de São Miguel do Araguaia, né, Chiquinho? Professor Chiquinho, aquele abração, viu? Bom dia também o Valdeir do Caminhão da Coleta de Itapaci. Pensa num cara bom também, trabalhador aí, ó. Os guardas da garagem, o Elísio, o Natal, os companheiros de trabalho, o Nélio, o Disson, o Manteiga. Um abraço a todos vocês, tá? Lá também de Itapaci, na Fazenda Jatobá, tem o Léo, tem a Cida e tem o Artuzinho. A quem também eu desejo aquele bom dia muito especial, tá? Obrigado mesmo, viu, Léo? O Weber Júnior de Campo Alegre de Goiás, um abraço do Pimentinha e muito obrigado de coração, tá? Bom dia, bom dia, bom dia. O Denilson Lancaster e família dizendo bom dia. Tô aqui firme no golpe e bom dia para todos os amigos. Tá dado o seu recado, amigo Denilson. Um abraço, tá? 5 horas 23 minutos. Agora, 7:03, eles retornam na programação Serra Dourada, os Caipiras André e Andrade. Serra Dourada vai assim, ó, despertando o Goiás.

E a hora certa, Teco Teco, rei da cocada. Bom dia, 5h23. Amado Batista, reclamando sua ausência. Bom dia, boa sexta, bom café da manhã.

0: Olá, bom dia, 5:30 pontualmente na número 1 do Rádio Brasileiro. É, eu disse e repito, 5:30, meu bom dia muito especial a você que sintoniza Serra Dourada. 5:30, hora de quê? De dar o sorriso.
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2: Pô, doutor, eu tô com um problema com gás, isso. Realmente isso tá me deixando muito aborrecida. Eles não cheiram não, sabe? Só é silencioso assim, né, e tal, né? Vou dar um exemplo, senhor.
3: Vixe.
2: Só durante o tempo que eu tô aqui, eu já sortei pum umas 20 vezes.
3: Vixe.
2: O senhor vê, ó, e não fede, né? Não tá tendo problema nenhum. Aí o médico falou, então tá bom, leva essas pílulas aqui, toma, daqui umas 4 semanas a senhora volta. Aí ela voltou e falou, doutor do céu, eu não sei que inferno que o senhor me deu não, viu? Mas de agora em diante, meus pum anda fedendo que eu não tô aguentando mais. Falei, beleza, isso é um bom sinal. Curamos a sua sinusite, agora vamos cuidar do seu ouvido, né?
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0: Ai, não conta não, moço. 5:31 na número 1 do Rádio Brasil.

Juntos sim até as 8 horas da manhã. Pimentinha de cá, você de lá, unidos na mesma emoção, né? Deixa eu mandar um bom dia especial aqui na cidade de Crixás pro Adão Caixeta. Alô, amigo Adão Caixeta, tá? Bom dia pra filha Núbia, o genro Leandro, na Fazenda Gameleira, no Corumbá 3. É, esse aqui é no Corumbá 3, né, Adão Caixeta? Mudou, bom dia. Falei errado aqui, Crixás, né? Cleusa Abadia Caixeta e o esposo Adão, esta é a família. Meu abraço a vocês, muito obrigado, tá? A Mara, filha do João Gonzaga e da Dulcineia. Bom dia, João Gonzaga, Dulcineia, Mara e família. Bom dia, João Bosco e Marlene das Abelhas. Essa é a família lá de Arizona. Na verdade, eu encontrei esse pessoal quase todo aqui quando eu estive lá no desfile dos carreiros, lá no Taquaral da Capela. Festança lá, né? Não é verdade, ô João Bosco? Marlene, bom dia. O César, da Fazenda Alegrete, também. Deve ser meio vizinho da Jana, do Geraldo. Até falei que eu quero dar uma passeada aí, com fé em Deus vai dar certo. Lá na Fazenda Alegrete, um abraço aí pro César também. Aproveitando aí pra Jane e pro Geraldo, viu? Meu abraço a vocês aí. Meu bom dia, agora sim, vamos lá em Crixás. Deixa eu mandar um abraço aqui pro Joaquim Moreno. Um abraço pra você, viu? Pai do Marcão do SAMU, lá de Itapaci, né? Alô, Marcão do SAMU, turma boa do SAMU, meu abraço a todos vocês, especial Marcão, tá lá em Itapaci, o paizão é o Joaquim Moreno, né? Encontrei com ele lá na loja da nora dele, lá na Cravo e Rosa, loja bonita lá, exatamente. É, anexo, trabalha do lado da irmã Didi, né? No mesmo prédio da Serra Dourada em Itapaci aí, esquina da Avenida Floresta, né? Bom dia então pro Joaquim Moreno, o Marcão do SAMU, irmã Didi, seu Américo, Dona Maria, obrigado, tá? Em Crixás, Mix Fair, sabe quem está por lá? O Joe, carinha, gente boa, sem tanto Joe. Um abraço pra você, Joe, e toda a equipe da Mix Fair de Crixás, tá? A Ana Clara, o Palito, a Ilma,

0: Gente, é drogaria Morada Nova ou é só Morada? É, o Palito, a Ilma, a Ana Clara. Só não me recordei bem aqui o nome da drogaria, mas um abraço a vocês, tá? Fazenda Maranata, Tião Machado também de Crixás, né, Tião? Um abraço a você, tá? Todos aí da Fazenda Maranata. O Eli Gueroba, nosso amigo e irmão também, um abraço ao Eli Gueroba crixaense. Paulinha e Anne, Anne e Paulinha, meu abraço a vocês. O Edmilson é o cara que conhece todo mundo em Crixás. Pra onde ele anda? Alô, Edmilson. Alô, Edmilson. Gente boa que não tem tanto, né, Edmilson? Amélia, bom dia pra você também. Tô recordando aqui nossa visita em Crixás. Aniversário da Serra Dourada aí que nós tivemos, né? Exatamente. Conheci também a Edna e a Isabela, as meninas do Sebrae Goiás. Um abraço a toda a equipe do Sebrae Goiás, especial Edna e a Isabela. Muito obrigado pelo carinho de vocês. Pessoal da Íntima também, como é que chama lá? Me deu um branco aqui o nome da loja, é tanta coisa que a gente fica meio perdido, mas com o tempo aqui eu vou lembrando de tudo aqui, tá? Bom dia a todos vocês. Zé Bira, bom dia, amigo. Como é que você tá, hein? Tá em Minas, né?
1: Bom dia, Pimentinha. Aqui é Zé Bira de Minasol, do Vale de Cachoeira, passando a dizer a você um ótimo dia. Você e todos os ouvintes da Serra Dourada. Quer dizer, meu bom dia, Bucas, Zé de Vitor, a nossa amiga Miranda, a nossa amiga Elizabeth, a nossa amiga Valdete, Zé Bonitinho, Cardoso, todos que estão na escuta do programa. Desejo um bom dia abençoado por Deus, não sou Jesus, e ofereço a próxima música a todos.
0: Valeu e falou bonito demais. Maria de Fátima está em Caiaponha, bom dia.
2: Bom dia, Pimentinha, aqui é a Maria de Caiaponha. Quero participar da promoção da Serra Dourada, concorrendo à camiseta do Brasil e o álbum de figurinhas. Vai dar Brasil.
0: Tá certo, Maria de Fátima. Amiga, deixa eu te explicar direitinho, tá? Tem que escrever, manda escrito o seu nome e o palpite, o nome da seleção, Brasil, beleza então. Mas tem que ser escrito, tá gente? Não vale áudio, ok? Porque as meninas chegam, a Maia, chega a Ana Vitória, a Márcia, aí elas pegam e imprimem tudo aqui, vai olhando aqui e já vai imprimindo. Agora áudio elas não vão ouvir, então por isso que tem que ser escrito, tá? O nome, cidade que reside e o nome da seleção. Tá bom? E boa sorte, tem que ser escrito para concorrer, hein? Hudson de Santa Maria, no Distrito Federal, bom dia para você também. Ele abraça o papai Antônio, que tá na chácara em Lusiânia, né, Antônio? Bom dia. Amigo Bruninho, bom dia. Bom dia para a esposa Vanderleia, o papai Amarildo e a mamãe Maria Aparecida, né, Bruno? Meu abraço a todos aí, bom dia e muito obrigado, viu? Valcina Fazenda Pôr do Sol em Cristalina, bora trabalhar, né, Valci? Abraço a você e toda a família, tá, amigo? Hélio Mutuca, companheiro gente boa de Orizona, grande Hélio Mutuca. Um abraço pra você, pra toda a família e todos de Orizona e região. Cidade que eu gosto, Orizona também, né? Pensa num povo bom, tá doido? Eduardo Braz de Lusiânia, meu abraço a você, Eduardo, toda a família, muito obrigado, viu, pelo carinho, disponibilizar pelo menos 30, 40 segundos ou um minuto para mandar um bom dia aqui pro Pimentinha. Eu fico muito feliz e muito agradecido de coração, viu, meu irmão? Obrigado a todos vocês que fazem isso, obrigado pela consideração de mandar pelo menos um bom dia para nós aqui todas as manhãs, e eu agradeço muito toda essa família, tá? Rogério de Açailândia, no Maranhão, muito obrigado, viu, Rogério? Bom dia para você também. O Arlan Alves de Cristalina, tomando seu chimarrão no rodeio de laço comprido, no CTG Nova Querência de Cristalina. Aí sim, hein? É o Centro de Tradições Gaúchas. Eu já tive aí, ó. Exatamente, eu ando, né, gente? Eu ando. Deus, esse Pimentinha tem andado nesse Goiás, graças a Deus, né? Arlan, obrigado, viu? Todos os gaúchos aí, tchê, meu abraço. Vanusa, bom dia pra você, ao lado do seu esposo, o Antônio César, o famoso Toninho, né? Alô, Toninho, bom dia, Vanusa, bom dia pra mamãe Eva, tá? Um abraço a ela e toda a família. Divina de São Miguel do Araguaia, Fazenda Rincão, né? Bom dia. Parabenizando o esposo pelo Dia dos Namorados, Pimentinha, quero dizer que eu amo muito, se for possível, quero dedicar todas as músicas a ele. O nome dele é Vanderlei. Aí, Vanderlei, olha que dedicação linda da sua esposa divina, dizendo que te ama muito e parabenizando vocês pelo Dia dos Namorados, né? Exatamente, bacana, fico feliz, parabenizo todos aí.

tá? Os eternos namorados, viu? Não fica com vergonha de mandar aqui um bom dia para sua esposa, a esposa para o esposo, porque vocês são eternos namorados, sim, tá bom? E eu peço a Deus que continue.

0: a Eduarda. E ela quer dizer assim: quero mandar um alô especial para o meu esposo Felipe, que hoje está completando mais um ano de vida, e pelo Dia dos Namorados também. Vamos acrescentar, Eduarda? Dizer que amo muito ele. Rapaz, as mulheres amanheceram hoje, hein?
1: Vixe!
0: É, apaixonadas, viu? Tá pensando o quê? Rapaz, olha aí, Eduarda. Aham, tá brincadeira não, vai pensando pra você ver. Eduarda apaixonada, Felipe feliz, Dia dos Namorados, né? É, isso aí mesmo, aí tem mais é que dar um cheirinho aí, né? Ser feliz, tomar um cafezinho juntos, né? Esse dia é muito bacana, Dia dos Namorados tem que ser todo dia. Né, Luciano? Bom dia!
2: Bom dia, Pimentinha. Aqui é o Luciano Marceneiro, aqui de Minaçu, irmão da Patrícia e da Lucivânia.
0: Sim.
2: Manda um alô aí pra nós, tenha um bom dia, viu? Um bom final de semana.
0: Obrigado pra vocês todos de Minaçu, cidade bonita, né? Você fala aí, eu vou memorizando Minaçu e a gente vai ficando com aquilo na mente da gente, né? Eu não conhecia, sou de Campinorte, é na mesma região, mas não tinha ido ainda em Minaçu, saí de Campinorte muito jovem, né? Com idade de 7 para 8 anos de idade. Então, agora depois surgiu Serra Dourada em Minaçu, tive a oportunidade de conhecer. E vou dizer, linda cidade de Minaçu, viu? Mas o que mais eu admirei nessa região é a preservação das matas. Eu acho que no estado de Goiás não se acha mais o que tem aí esse valor, essa riqueza nessa região. Passamos aí por... ali por Cocalzinho, Niquelândia, né? Passando por dentro ali. Por isso que fala que tem muita aldeia indígena aí na região, né? Ou seja, significa que também os índios estão, sim, muito conscientes, preservando a natureza, porque essa região aí merece, sim, nosso aplauso, nosso carinho, nossas considerações, porque hoje, para onde todo lado que você anda, esqueceram a natureza, tá? Esqueceram que nós precisamos das árvores, esqueceram que nós precisamos das nascentes, dos rios, sabe? Dos córregos. Simplesmente está indo tudo, como diz o ditado, por água abaixo, mas não volta porque a água não volta, né? E do jeito que estão desmatando, eu fico perguntando para mim mesmo. Imagine esse planeta nosso aqui, esse estado de Goiás, daqui 10, 15, 20 anos. O que, que vai ser isso aqui, gente? Se ninguém planta, se todo mundo só destrói, se ninguém zela, ninguém, entre aspas, tem muita gente que ainda tenta zelar, tem gente que vai lá na nascente, coloca uma árvore e outra, mas essa nova geração, poucos estão se preocupando com isso, sabe? Querem apenas observar a nova tecnologia que está chegando todo dia, que está avançando. Hoje você faz faculdade, é através de um celular deitado na cama. Hoje você não fica 4, 5 horas sentado dentro de uma sala de aula e prestando atenção num professor, não. Acabando isso, né? Até para fazer faculdade você faz deitado dentro da sua casa. Só no celular ali, pronto, tá formado. Gente, as coisas realmente mudaram de uma forma que eu vou dizer algo aqui, viu? Não tá fácil, não. Não tá fácil. As coisas estão assim... Quer dizer, pelo um lado tá fácil até demais, é isso que eu quero dizer, na verdade, né? Mas eu não sei aonde nós vamos chegar. Eu tenho muito medo do futuro, dos filhos, dos netos, dessa nova geração que está chegando. Eu não sei nem o que, que eles vão ter na mesa, porque ninguém vai viver, na verdade, só de soja, cana e milho. Milho, soja e cana. É só o que nós temos visto... Principalmente eu estou falando no estado de Goiás. Acabou o amor pela natureza, acabou o amor pelos pássaros, pelas aves, né? Ninguém preocupa mais com isso. O prazer do ser humano é passar e olhar e falar: olha que soja bonita! E é soja que não acaba mais, e é bonito mesmo, né? Olha aí, plantação de girassol, que bonito! Olha esse milho, que bonito! Olha essa cana, que tanto de cana que trem bonito. Mas você não vê uma árvore, nada. E o mundo está indo embora, está indo embora. Eu não sei aonde vamos chegar. Não misturem o que eu estou falando, tá? Pelo trabalho de quem está aí trabalhando na usina, defendendo

teu pão de cada dia, jamais eu iria dizer, tem que acabar com tudo isso. Não, tem que preservar alguma coisa, e eu não vejo ninguém preservando. Muito pelo contrário, muito pelo contrário, destruindo e destruindo. Eu mesmo fui testemunha viva de algo ali que eu não posso falar, porque senão é um problema muito sério. Mas eu vi com meus próprios olhos, aqui dentro de Trindade, na região metropolitana. Fazendeiro tem coragem de cortar uma árvore, cavar um buraco, esconder tudo, jogar tudo num buraco, sabe? Tampar para plantar a soja. Plantar a soja. É. Nem gado mais nós estamos vendo como a gente via antigamente. Vai se preparando, gente. Vocês acham um quilo de carne cara? Então vai se preparando, porque vai ficando cada vez pior. Porque no lugar do pasto hoje é soja. No lugar do pasto hoje é cana. No lugar do pasto hoje é milho. Mas detalhe, tem demais, mas baratear também não barateia não. O milho só encarece, o óleo de soja é terrível valor e aí por diante. Vamos trabalhar? 5 horas, 45 minutos, chegando Carlos César e Cristiano. Expresso Boiadeiro. Gente amiga, bom dia. A sexta-feira, o fim de semana chega com excelência. E muito obrigado, dona de casa, pai de família, juventude e criançada. Turma boa da Panificadora União em Itapaci, Marcão, família e amigos, simbora comigo, bom dia. Música.

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1: Serra Dourada, e a hora certa são 5 horas mais 55 minutos. Sexta-feira, 12 de junho, ano de 2026. Meus irmãos, começamos juntos um novo dia, né? Nova página do livro da vida de cada um de nós, ela começa a ser redigida. Que possamos escrever neste dia o melhor que já vivemos até esse momento. Que possamos começar esta nova sexta-feira com pensamento voltado para o Criador, com respeito, com amor e principalmente com gratidão. Seja grato a Deus por tudo. Gratidão é algo extraordinário. Então seja grato pela vida, pelo alimento, pela água que sacia a sede, pela amizade, especialmente pela família e pelas conquistas do dia a dia. E vamos sempre dizer que ao nosso Senhor Deus Todo-Poderoso e seu Filho Jesus seja dado toda honra e toda glória. Meus irmãos, viva! Não espere mensagens de ninguém. Não guarde mágoas. Não traga erros do passado para o seu presente. Deixe-os para trás. Leve consigo apenas as lições e aprendizados. Faça mais as coisas para você, por você e com você. Saia, quebre a rotina, faça um passeio diferente no shopping, sei lá, um restaurante. Compre algo novo para você, uma roupa nova, um calçado, sei lá. Conheça novas pessoas, desfrute de você e do melhor desta vida. Tem muita coisa linda esperando por você nesse mundo. Mas nunca, em hipótese alguma, deixe de se tratar bem e tratar os outros também. Carregamos o que temos de melhor e eu espero sim que o seu melhor possa ser sempre lembrado por alguém. Que suas atitudes e demonstrações sejam lembradas para além dos momentos presentes. Portanto, viva da forma que acha certo, mas saiba que equilíbrio é tudo. O que para você pode ser bom, para o outro pode não ser. Tenha empatia, estude, se qualifique, leia mais, conheça novos lugares, mergulhe em novas águas, se renove em cada novo amanhecer, vibre, grite com cada conquista, não importa a imensidão, o tamanho não, é conquista. Esteja em sintonia consigo, mas não se abale por críticas, julgamentos e opiniões alheias. Lembre-se, você merece o melhor desta vida. Você merece acordar e dormir sabendo que estar neste plano existencial é um privilégio. E mais, você ainda vai conquistar tudo aquilo que você pede a Deus um certo dia antes de você ir dormir. E por que não ser hoje? Você crê? Você tem fé? Porque pessoas como você, apesar de carregarem coisas que ninguém sabe, merecem tudo, mas tudo o que há de bom. Portanto, sorria para a vida. Deus tem algo muito bom para você nesse dia. Basta você ter fé, basta você acreditar que o melhor Deus tem para você. E eu desejo sim que você seja muito feliz. Que Deus derrame bênçãos no seu lar, no seu trabalho, no seu lazer e proteção nas estradas.

Serra Dourada, em nosso momento de reflexão. Que canção linda é essa que toca profundamente os corações? Como é bom ouvir uma canção como essa para começar um novo dia na presença de Deus. Meus irmãos, eu quero dizer aqui em bom e alto som, independente de qual seja a sua religião, seja fiel a Deus, procure Deus na sua vida a todo instante. Tem algo atrapalhando a sua vida, você sabe o que é. Saia dessa dificuldade, vai viver com Cristo, vai viver bem, vale a pena. 6 horas, 4 minutos, intervalo, eu volto já.

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10: Número 1 do rádio brasileiro, 6 horas 9 minutos. Agora, bom dia.
11: Bom dia.

Hora certa, eu disse e repito, são 6:09. Manhã boa, manhã abençoada, sexta-feira, 12 de junho, dia dos namorados, né? O dia começa mais romântico, é

Verdade, o romantismo está no ar. Serra Dourada 6:09 é o nosso café com leite, comando Pimentinha com você até as 8 horas da manhã, tá? Deixa eu mandar bom dia, agradecer você que está sempre mandando mensagem, participando conosco através do nosso WhatsApp. 62 é o nosso DDD, o nosso número é o 984-80-84-53. Deixa eu mandar aqui bom dia especial para a turma boa lá do Fala São Miguel do Araguaia. São vários grupos lá, né? O pessoal em São Miguel ali são atuantes nos grupos, viu? Eu quero agradecer, faço parte dos grupos lá. Ouço mais do que falo, né? Eu não estou dentro da cidade no dia a dia, eu não tenho tanto conhecimento. Então temos mais que ouvir do que falar, né? Mas a gente ouve bem. Quero mandar um bom dia, agradecer a todos vocês também aí do grupo Fala São Miguel do Araguaia, também aí do grupo São Miguel em Ação, né, na política, tá certo então, bom dia a todos, muito obrigado, São Miguel Notícias, né, Portal de Notícias de São Miguel do Araguaia, muito obrigado a vocês aí, tá, bom dia a todos, que Deus continue sempre abençoando. Quero mandar bom dia também para amiga Dalva, sempre manda bom dia especial para amiga Bárbara, também de São Miguel do Araguaia. Meu abraço a vocês, tá? Obrigado, Dalva. Meu amigo irmão Santos da gloriosa Polícia Militar do Estado de Goiás, né, Zói? Famoso Zói de Kombi Santos, um abração para você, para toda a família, nossos irmãos trindadenses aí, né, Santos? Um abraço para você nesse paraíso, onde ele estava todo com a família, com os amigos, recebeu lá também o subtenente Cláudio, acredito que é também subtenente, não sei, né, Santos, não entendo bem aí a patente, mas importante que fazem parte da gloriosa Polícia Militar de Goiás, a quem a gente tem grande apreço e respeito e gratidão. Abraço pro meu amigo Santos, pro Cláudio também, o Ribeiro, a Sandra Mônica, né, toda a família e amigos aí, nosso abraço especial a vocês, viu? Meu amigo e irmão subtenente Dornelles, também outro cara espetacular que eu gosto muito, um abraço a ele e toda a família, né? Bom dia. Meu mano Orley, retífica União Diesel, São Miguel do Araguaia, Orley Lagares e família, obrigado, viu, Orley? Sempre nosso abraço a você e família. Doutor Cifrônio Filho, Fazenda Três Irmãos, como é que tá a família? Tudo bem aí, doutor? Um abraço, viu, Cifrônio e família, bom dia. Meu abraço, meu bom dia também, especial aqui ao subtenente, agora tenente na verdade, Gilmar de Itapaci. Tenente Gilmar, grande amigo, irmão e companheiro, obrigado, viu, meu irmão? Obrigado de coração por essas palavras tão abençoadas aqui, viu? Você é um cara que eu gosto e admiro, você sabe muito bem disso. Kleber Carvalho, da cidade de São Simão. Meu abraço, Kleber Carvalho e toda a família São Simoense. Adeus, Ori de Leite, família em Montevidil. Meus agradecimentos, obrigado. Obrigado e meu bom dia também ao senhor professor Marcos, representando essa classe de trabalhadores, os educadores de todo o estado de Goiás e do Brasil, a quem a gente tem sempre muita gratidão. Professores, né, diretores, coordenadores, especial as merendeiras, né, gente? Bom dia, bom dia, bom dia. Gorete também é de Cristalina, meu abraço, Gorete. A Eliene de Jesus está conosco em Minaçu, obrigado, viu, Eliene? Aquele bom dia especial a você e todos de Minaçu e região. O Gervásio da cidade de Crixás, ô Gervásio, tá lá desejando bom dia com amor e carinho para a esposa Creuza com R, dizendo que ama muito ela. É o dia dos namorados, né? Tá certinho, Gervásio e Creuza, bom dia. Osmarina Amélia, também de Minaçu, palpite sempre firme no Brasil. E hoje, gente, para quem não sabe, é o dia do sorteio da camiseta oficial da seleção brasileira. Mais um álbum da Copa com 70 figurinhas. Até brincar de álbum aí com figurinha, nós vamos ter essa oportunidade, né, gente? Então tá bom demais. Osmarina, boa sorte para você. E não importa, tá? Qual é, gente, qual vai ser o seu palpite? Na sua opinião, qual seleção que vai ganhar a Copa do Mundo esse ano, hein? Você acredita em qual seleção? Só mandar o nome da seleção, seu nome e cidade que reside. Você já está concorrendo hoje ao meio-dia. Quando começar o Serra Dourada Esportes, tá? Meio-dia, tá?
Aí tem o sorteio da linda camiseta oficial para você. Valeu, então? Manda mesmo aqui pro nosso WhatsApp, tá? 62984.

0: 98808453, tá? Frio danado aqui, Pimentinha, chuviscando também. Palavras do Antônio de Riachinho, Minas Gerais, né, Antônio? Um abraço a você e toda a família, a Suelane de Itaguaçu, no Paraíso Itaguaçu, região aí de São Miguel, não, lá de São Simão, né? Itaguaçu fica entre São Simão e Paranaiguara, esse paraíso lindo e abençoado, né? Bom dia a todos vocês. Carlos Roberto e família, quem vai ganhar é o Brasil, Pimentinha. Ô Carlos Roberto, tô contigo e não abro, viu? Boa sorte, bom dia. Ney Dallas, bom dia pra toda a família Dallas em Itapaci. É Brasil, Pimentinha, show de bola. Brasil e Brasil. Aí sim, né, Dallas? Valeu, grande amigo, bom dia, tá? A Sônia Domingos do Córrego São... Sônia do Córrego São Domingos, município de Nova Glória. Bom dia para você também e muito obrigado. Valdinei Júlio de São Simão, Brasil campeão, Pimentinha, vamos que vamos. Amém, amém, amém. Olha aí, ó, ele que faz parte da gloriosa Polícia Militar de São Paulo, David McLean, chega por aqui, bom dia.
1: Bom dia, Pimentinha. Deus abençoe nosso dia, todos os seus ouvintes, seja abençoado por Deus.
0: Amém.
1: Mais uma sexta-feira que o nosso Deus preparou para nós. Pimentinha, se possível, toca para nós aí, o Riozinho Amigo. Muito obrigado, meu irmão. Fica com Deus. Um bom final de semana a você e a todos os seus ouvintes.
0: E valeu demais da conta, meu amigo e irmão. David McLean, como eu disse, direto de São Paulo, da Polícia Militar Paulista, nosso abraço a vocês aí, muito obrigado e bom dia. Orismar da Saneago, esposa Patrícia, filhos Samuel e Samara, bom dia. 6:16, simplesmente linda canção.

0: Jorge Luiz e Fernando, Riozinho, essa canção faz a gente voar no tempo, né? 6:21, bom dia!
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0: Hora e vez de César e Paulinho! Alô, Adriana Souza, São Miguel do Araguaia, mamãe Dona Fia. Ô, Dona Fia, bom dia pra senhora e toda a família.

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1: Bom dia, aqui você não perde o compromisso não, 6:23 é a hora certa, 6:23. Louco de desejo, João Paulo e Daniel.

Família Sertaneja, muito bom dia, 6 horas 27 minutos agora. Aô, milionário saudoso, inesquecível, Zé Rico, lembrança. Por que não foges de mim? Ajude a arrancar do peito essa dor. É sexta-feira romântica, dia dos namorados.

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1: Olá, muito bom dia, 6:36 agora.

0: Amarela, amarela, vai cantando e Pimentinha sempre informando. 6 horas mais 36 minutos, é manhã de sexta-feira, 12 de junho de 2026. Diga-se de passagem, dia dos namorados. Esse dia dos namorados não tá ficando tão romântico, né? A gente percebe, né? Há tempos atrás, a essa hora você olhava aqui assim no WhatsApp, lotado. João pra Maria, Maria pro João, te amo demais. Pedro pra Pedro. É, e daí por diante, né? As coisas têm sido tão difíceis que até os românticos estão sumindo do mapa. Mas vale a pena, viu? Vai lá na floricultura, passa, compra lá um buquê de flores, manda para o seu bem. É. Mas você, mulher, também pode fazer uma gracinha também pra gente, né? Sei lá, um presentinho. É, tá certo. Fala que os homens é mais durão, firme, mas presente, sim, a gente até gosta, aí. Claro. Quem não gosta de presente? Eu gosto. Hã? Dia dos namorados. Deixa eu ver aqui como é que tá aqui. O pessoal tá acreditando bem mais na seleção brasileira do que falando nos amores. Gente, dia dos namorados. Já deu um cheirinho nela hoje? Pois é. Ah, Pimentinha, nós é casado, tem 30, 40, 50 anos, não importa não, ué. Eternos namorados, viu? Exatamente. Mas vamos lá. Você quer ganhar uma camiseta oficial da seleção brasileira? Junto com essa camiseta tem um álbum da Copa com 70 figurinhas? Olha só que show, hein? Pois é. Para você concorrer, você manda o seu nome, a cidade que você reside e fala para nós qual a seleção que você acredita que vai ser a campeã esse ano. Qual seleção? Copa do Mundo, hã? Pois é. Brasil entra em campo amanhã às 7 da noite. É, exatamente.
1: Brasil!
0: Bem, amigos do SBT, com Galvão Bueno. Vamos matar saudade amanhã às 7 da noite, hein? Galvão Bueno na TV Serra Dourada SBT. Ei, haja coração! Tomara Deus dê tudo certo, né? Que o Brasil jogue uma bola. Eu acredito, gente, que o Neymar vai jogar amanhã, hein? É grande suspense aí, tudo, mas acho que o Neymar entra em campo amanhã. Não deve entrar jogando não, mas ele entra aí no decorrer do primeiro pro segundo tempo. Acredito eu, né? Tomara que jogue bem, a gente torce pra nossa seleção, mas se você não acredita na seleção brasileira, tá achando ela inferior às demais, também não tem problema. Manda pra cá qual a seleção que você acredita. Meio-dia o sorteio da camisa oficial e o álbum, tá? Bom dia aqui pro Eliseu da Casa dos Pães. Lá em Cristalina, Eliseu parabenizando, falando feliz dia dos namorados para a namorada, eterna namorada, a Ana, né? Tá certo então. Ana, bom dia a você.

0: seu Eliseu na Casa dos Pães aí, tá? Bom dia, Nelson.
1: Bom dia, Pimentinha, tudo bem? Um abraço pra todo mundo e pra vocês aqui da rádio. Pimentinha, pros meus amigos, meus clientes, e provando aí o do milho verde que eu vou passar agora, tomar um cafezinho.

0: o José Correia, a esposa, bom dia, Helena e filhos, Tátila e Tales em Crixás, bom dia, Maria Joana, bom dia para você em Cristalina, ela é Brasil, valeu, Raimundo Paulo Roberto, de Cristalina, Goiás vai ganhar a Copa, Brasil é nosso, valeu demais, está em Cristalina, Goiás, Brasil é nosso, valeu, bom dia Raimundo. A Maria Joana, bom dia em Cristalina, mais uma vez, obrigado, ela é Brasil. O Adriano, ao lado da esposa Natália, Fazenda Joema, São Miguel do Araguaia, na Tirada do Leite, bom dia. A Maria Divina, bom dia para o sogro Divino Lemos, na fábrica de farinha Grão de Ouro. Alô, amigo Divino Lemos, o rei da farinha de Itapaci, bom dia para toda a família e amigos. Marcinha Pinheiro, no Colégio Ágora, bom dia de 0 a 100, para não esquecer ninguém, Marcinha Pinheiro, obrigado e bom dia. Bom dia também aqui, Denilson Lancaster, bom dia, tô aqui ouvindo Serra Dourada, tá? Hoje no Dia dos Namorados, para cumprimentar todos os namorados e para minha Marisete Lancaster, tá certo então, Denilson? Bom dia pra você, pra Marisete, tá? Deus abençoe a vida de vocês aí. Gilson, bom dia!
1: Bom dia, Pimentinha, aqui é o Gilson, estou assistindo o Café com Leite, sabe aonde, Pimentinha? Estou aqui na capital, Teresina, no Piauí.
0: Olha aí, hein?
1: Passa uma moda boa de Rick Renner pra nós, Casa de Caboclo. Tchau e obrigado, Deus te abençoe, Pimenta.
0: Amém, meu irmão. Abençoe todos nós. Bom dia. Luciano Minassu chama. Bom dia.
2: Bom dia, Pimentinha. Aqui é o Luciano Marceneiro, aqui de Minassu. Irmão da Patrícia e da Lucivânia.
0: Certo.
2: Manda um alô aí pra nós. Tenha um bom dia, viu? Um bom final de semana.
0: Pra nós, meu irmão. Obrigado a você e toda a família e todos aí de Minassu. Claudiron de Goianésia, meu abraço, bom dia e muito obrigado, amigo Claudiron. José Davi, a esposa Vânia Tavares em Cristalina, bom dia, José Davi e Vânia. Segundo esse casal, é Brasil na cabeça, tamo juntos sempre, valeu. Maria de Fátima de Caiapônia, é Brasil também, valeu Maria de Fátima, bom dia. Edilson José de São Simão, vai ser a França campeã, Pimentinha. Tá certo, obrigado, tá concorrendo também, Edilson, bom dia. Matheus do Transporte Escolar, chuva em Cristalina, Pimentinha. Coisa boa, Matheus, um abraço e bom dia. Marlene, bom dia.
3: Não bom quer. Bom dia, Pimentinha, aqui é Marlene São Simão, tô chegando na academia, o dia já amanheceu aqui, né? Exercitar cedo para trabalhar com o corpo bem preparado.
0: Verdade.
3: Um abraço e tenha um bom dia.
0: Valeu demais, amiga, bom dia a todos aí fazendo aí aquela musculação, aquele exercício físico para manter a saúde em dias é muito importante, viu? Bom dia, obrigado, viu, Marlene, todos da querida e linda São Simão. Com certeza, nossa seleção brasileira, Pimentinha. Santa Terezinha de Goiás é o Ademilton Lopes. Valeu, Ademilton e família. Bom dia, Cimei. Bom dia, Fátima. Bom dia, amigo Otávio. Aquele bom dia também especial pro Luiz Miguel. Alô, Luiz Miguel. Toda a família do Supermercado Floresta em Itapaci. Novim, Juliana, Sávio Murilo e Davi Lucas. Fazenda Camponesa. Bom dia, bom dia, bom dia, bom dia. Valeu, Novim e família. Adalto Oliveira de São Simão. Bom dia, França vai ser campeã. Valeu, amigo, bom dia. Olha o índio velho de Minassu, bom dia. Cadê o índio?
4: Oi, Pimentinha, bom dia. Tudo bem com você?
0: Tudo.
4: É o índio velho aqui de Minassu. Só te ligando para te desejar um feliz aniversário dia 30 para você, viu? Muitos anos de vida, saúde, felicidade, conforto. Eu sei que vai ser difícil da gente ficar sem ouvir suas vozes aí na rádio. 3 meses e tanto, meu irmão. Mas fazer o quê, né? Segue em frente, seja feliz na sua carreira. E Deus está ao teu lado, firme e seguro nas tuas mãos. Deus, o Filho Jesus. Um abração do mundo velho. E não te esquece, meu irmão. Tudo de bom para você. Obrigado. Um abraço com Deus.
0: Ai, índio velho, quem agradece aqui sou eu, rapaz. Um abraço para você, a minha eterna gratidão por essas palavras. Muito, mas muito obrigado mesmo, tá, meu irmão? Bom dia e uma abençoadíssima sexta-feira a todos.

vocês. A pedida é essa, Rick Renner, Casa de Caboclo, faltam 15 minutos para 7. Na sexta-feira boa, assim Nazaré de São Simão. Bom dia, bom dia.

0: Gino pra lá, Gino pra cá e blusa amarela. E a Rita Maria chora de alegria em São Miguel do Araguaia. Ali gosta de Gino e Gino, menino. Família sertaneja, 6 horas mais 51 minutos agora. Meu bom dia pra Eliane Rodrigues em Minaçu e família. Oi, Eliane, bom dia, bom dia, bom dia, bom dia. Ilson Rodrigues, Brasil na cabeça, Pimentinha. Ô, meu corretor, nota mil, cabra bom, Ilson Rodrigues Lima, o corretor de imóveis, nota mil de Cristalina. Alô, Gleibe, o guincheiro apaixonado de Caiapônia. Bom dia, grande amigo Gleibe, bom dia, cidade de Caiapônia e região. Viviane e o esposo Otaviano na borracharia do Otaviano em Itapaci. Bom dia, bom dia, bom dia, casal abençoado. Alô, João Batista, como é que você tá? Bom dia, bom dia, bom dia para todos na Vinhaça, localizada na Vale Verde. Alô, turma boa da Vale Verde. Alô, tratorista apaixonado Pedro André. Um abraço a você também e a você, João Batista, e todos os trabalhadores da Vale Verde. E também na pedreira de Itapaci, nosso abraço e bom dia. Oi, Cacilda, setor Cristal em São Miguel do Araguaia. É Brasil, Pimentinha. Valeu, Maria Cacilda, bom dia. A Adriana Fontes está conosco direto de Cocalzinho de Goiás. Vai ser Brasil. Valeu, Adriano Fontes em Cocalzinho. Aquele abraço. Iroan Ricardo, bom dia, bom dia, bom dia na querida cidade de Orizona. Chegando em Orizona, sintonizado na Serra Dourada. Iroan Ricardo, aquele abraço do Pimentinha para você e para toda a família. Bom dia e muito obrigado sempre. 6 horas 53 minutos aqui.
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1: E a hora certa, 6h55. Já comprei passagem para ir embora. Aê, avião das 9 tá indo embora.

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1: É, o melhor domingo é aqui, Serra Dourada, 6 horas mais 58 minutos. Hoje meus dias são de tristeza e solidão. Leandro e Leonardo recordando sublime renúncia. Rede Serra Dourada despertando Goiás, despertando o Brasil. Bom dia, bom dia, bom dia. Hoje, sexta-feira, 12 de junho, dia dos namorados, hein? O romantismo está no ar.

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0: 7:12 agora.
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0: É, depois de Chitãozinho e Chororó, eu informo 7:18, a hora certinha. Muito bom dia, onde quer que você esteja. Manhã boa, manhã abençoada, sexta-feira, 12 de junho, dia dos namorados, né? Tá certo então, viu? Bom dia, bom dia, bom dia. Deixa eu mandar um abraço aqui, bom dia, para todos lá do grupo de WhatsApp Fala São Miguel do Araguaia. A todos aí meu abraço especial aqui, Donizete Alves, um bom dia para você, Donizete, tá? Mandando bom dia especial pro Adir, para todos no rancho Recanto do João de Barra, na beira do Araguaia, chapéu de palha. O caseiro lá, gente boa demais, um abraço a todos aí, tá? Adir, um abraço a você, Recanto do João da Barra, na beira do Araguaia, chapéu de palha, gente boa. Um abraço a todos aí, valeu demais, valeu, amigo, bom dia aqui então, tá? Pro Donizete, né, Donizete? Um abraço, tá? Bom dia. Bom dia também especial aqui pro comunicador, nosso grande amigo, que também está lá conosco no grupo, Wesley Alves, né? Wesley, um abraço para você. Bom dia, bom dia, bom dia, bom dia. Felicidade. Wesley Alves, o amigo do Tocando Sucesso Serra Dourada, São Miguel do Araguaia, frequência modulada em 97,9. Não é isso, Wesley? Bom dia, amigo. Quem mais conosco aqui, hein? Bom dia também especial aqui, deixe-me ver. Já mandou aqui também para nós no chapéu de palha, no PV aqui, tá certo então. Ô Simprão, um abraço para você, amigo. Cadê você? Bom dia pro Robson, para todos aí, argentino e toda a família, né? Aí no bar e restaurante Simprão, todo dia manda bom dia aqui pro Pimentinha. Obrigado de coração. Também o Simprinha, o Romário, lá do União

0: agropecuária, né? Capador, Dona Santa, na Fazenda Baboa. Meu abraço a vocês. Neguinho do Açougue, como é que tá a vida? Tá tudo bem? Um abraço do Pimentinha pra você e pra todos, viu, Neguinho? Antônia, esposa e toda a família. Meus amigos e amigas crixaenses, a todos bom dia, tá? Edinho da Serralheria, né, Edinho? Um abraço pra você e família aí. Olha, o Gustavo é o filho do meu grande amigo Paulo Bocão, lá da querida cidade de São Simão, tá? E atenção, gente, ó. O tradicional Juninão da 44 vai acontecer nos dias 26 e 27 deste mês de junho. Vai ser uma sexta e sábado, né? 26 e 27, sexta e sábado. Dia 26 é o grande bingo, de, sabe do quê? De um garrote. Olha que espetáculo. Hã? Não vai ser show? No dia 26 tem grande bingo de um garrote. Dia 27, a mais esperada cavalgada do Juninão da 44. Saída da cavalgada, camarote do Derrete, no fundo da pista de motocross na praia do Lago Azul. Pertinho do Carlinhos Goiano aí, é, as margens do Lago Azul, pertinho aí do Mágica Visão, não é isso? Um abraço a todos aí, viu? É isso aí, horário da saída, 1:30 da tarde, chegada na rua 44, tá no Batista, nosso amigo Batista. É isso aí, gente, um abraço a todos, boa festa, valeu Gustavo, tá? E eu espero que dê tudo certo, eu quero estar aí no dia 27 do sábado. Vou ver se eu pego meu fuzil. Vou dar uma ajeitada nele, o fuzil tá meio assim, fraco pra andar, né? Porque anda pouco, né? Acaba que o bicho fica sem vergonha, né? Quando tá andando direto, vai, né? Vem cá, fuzil, deixa eu ver como é que você tá. Vem cá, filho, vem. Dá uma olhadinha direitinho. Você vai aguentar nós ir lá em São Simão nessa cavalgada? Vambora ver, né, filho? Se você não aguentar, paciência, né? Tiago da cidade de Crixás, bom dia, Tiago. Um abraço, amigo. Cleiton de Açailândia, no Maranhão. Tudo bem, Cleiton? Bom dia. Valpone, você tá bom? Tá ali uma choradeira, colocando o bichinho da cara ruim. Sossega, senhor. Pega uma vara de amora aqui, de risco no seu lombo. Fala aí, bom dia.
1: Bom dia, bom dia. Meu irmão Luiz Carlos Pimenta. Uma sexta-feira abençoada a todos os ouvintes da Serra Dourada no programa Café com Leite, que é o Valpone Ricardo Corgução, do mesmo município de Nova Glória. Estamos por aqui mais um dia na bênção e proteção do Senhor Jesus Cristo, firme e forte na tirada do leite. Eu e meu parceiro Douglas Faria. E quero deixar meu abraço aqui a todos os meus companheiros da madrugada que estão ligados na rádio todos os dias aí. Valeu, tchau, obrigado, Deus, até mais, meu amigo.
0: Não chore não, não chore não. Se você chora, maltrata muito meu coração. Que é isso aí, moço? Hã? Não, aí não, chama os homens. Chama os homens, chama os homens. Ô, Selmo de Cocalzinho, bom dia.
2: Pimentinha, bom dia, aqui é o Selminho de Cocalzinho. Bom dia a todos os ouvintes aí, da Rádio Serra Dourada. Uma boa sexta-feira a todos.
0: É nóis, juntos e misturados e nunca embolado. Obrigado, amigo. Ô, Cleitinho, publicidade, como é que você tá, hein? Meu bom dia pra você, pra toda a família aí, tá? Cleitinho, publicidades da cidade de Crixás. Bom dia, bom dia, bom dia. Joaquim Carlos de São Simão. Ô, Joaquim, tá bonzinho? Diz ele que o Brasil vai ser campeão. É o Joaquim Carlos lá de São Simão. Quem não conhece o Severino, chique, chique, que montou uma boutique para a vida melhorar. Bom dia, Severino.
3: Ô, meu amigo, aqui ainda tô esperando meu alô, 10 de 4 horas, viu?
0: Hã?
3: Hã? 10 de 4 horas, mano, tô aqui na expectativa pro meu alô sair.
0: Aí, ó, mas agora, ó, você mandou um vídeo aqui, 5:20, e agora você mandou o áudio 7:22, Severino. Foi ou não foi? Gente, eu até quero aqui, brincadeira à parte, deixa eu, às vezes, pedir desculpa a vocês, que às vezes tem dia que eu não consigo alcançar todo mundo, tá? Que eu converso igual o homem da cobra. E aí nós vamos envolvendo as conversas aqui e tudo, e aí vocês mandam mensagem, às vezes passa batida, eu vejo aqui, eu falo rápido, às vezes não consigo colocar todos os áudios, mas eu peço desculpa, porque graças a Deus nós temos muitas mensagens aqui. Né, Joaquim? Bom dia!
4: Bom dia, meu amigo Pimenta, que Deus abençoe ricamente cada um de nós.
0: Amém.
4: Cada ouvinte, isso. Meu abraço. Tô de cá, menino. Deixar um abraço para cada namorado, cada namorada. Eles aprendem mais

0: É isso. Dá valor.
1: Pronto, valeu. Miranda, bom dia.
2: Bom dia, meu amigo Pimenta. Passei nessa manhã pra te desejar um bom dia, meu amigo Pimenta. Pimentinha, passa aquela música de Doeu Dente. Amanhã ou depois, de César, de César e Paulinho. Ofereço para a população de Crixás, região e fazenda, meu amigo Pimenta.
1: Valeu.
2: Um abraço, passa um bom dia.
1: Valeu, valeu, valeu demais da conta, bom dia. Chegou aqui o sapecador. Deu uma sapecada logo cedo.
3: Vixe!
1: Tiago de Crixás, hoje é dia de dar quinhentinho pra mulher arrumar o cabelo, dia dos namorados. Eu já fiz o Pix. Me manda o comprovante aí, fazendo favor. Você vai mentir no outro grupo, esse grupo aqui todo mundo já te conhece, viu, amigo?
4: Você tá de sacanagem comigo.
1: Ah, Tiago, vai mentir pra lá, moço. Ah, você deu quinhentinho pra esposa. Na verdade, o bom marido hoje tem que dar no mínimo, pra não dar nada, 200. Se você é um bom marido, tá me ouvindo? No mínimo, 200. Agora, tá certo, Tiago. Ele só não fez o Pix, eu tenho certeza, mentiu. Mais detalhe, o bom marido hoje... Hã? Quinhentinho, porque fala amor, duzentinho já é de regra. Determinação do Pimentinha. Esse aí, toda sexta-feira, o bom marido tem que dar pra esposa. Agora, dia dos namorados, acompanha-se um beijinho e eu faria assim, um buquê de flores. Exatamente. Ou dá logo quinhentinho e acaba com esse problema. Certinho? Inclusive, deixa eu agilizar. Pronto. Leve esse dinheiro. Vai ser feliz. 7:27. Bom dia, Goiás. Bom dia, Brasil. Ao som de Bruno e Marrone, como eu te amo. Ô, sexta-feira romântica, fria, gostosa, né? Hã? Bora, turma da construção civil. Virar o concreto, filho. Vamos trabalhar. Ô, bora. Terminar o barraco.

0: Tá pontualmente 7:30, hora de falar de esportes na número 1 do Brasil.
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2: Torcedora, olá torcedora, bom dia! Uma excelente sexta-feira para todo mundo, segundo dia de Copa do Mundo, com dois jogos ao longo desta sexta-feira. Às 16h, em Toronto, tem Canadá e Bósnia. Detalhe que antes dessa partida, tem cerimônia de abertura para o Canadá. Ontem foi no estádio Azteca, no México, no confronto contra a África do Sul. E hoje, a abertura para essa Copa, que tem três sedes acontecendo no Canadá, nesse confronto, antes de Canadá e Bósnia, e depois às 22h, com os Estados Unidos em Los Angeles, tem abertura de Copa também, solenidade, tem evento antes do jogo contra o Paraguai. Estados Unidos e Paraguai, 22h, pelo Grupo D, e antes, às 16h, Canadá e Bósnia, pelo Grupo B. A Copa que o Brasil quer ver está no SBT. 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
1: Olá, bom dia, 7:36.

0: Disse e repita a hora certa, 7:36. Agora, muito bom dia, boa sexta-feira, 12 de junho, dia dos namorados, né? 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Basta você mandar para cá no nosso WhatsApp, 62 é o nosso DDD, através do nosso número que é o 984-80-84-53, o seu nome completo, cidade que você reside e só coloca o nome da seleção que você acredita que vai ser a campeã. Pronto, só isso, tá? Só. É Brasil? Só escreve Brasil. É Argentina? Argentina. Croácia? Croácia. Alemanha? Alemanha. França? França. E vida que segue. Beleza? Beleza. México? México. Pronto. Não precisa escrever, ah, tal, tal, tal, tal, tal, Brasil, tal, tal. A não ser que você queira, e tudo bem. Mas se quer ser breve, faça dessa forma. Colocou o nome da seleção, nós já estamos por dentro. Não é? E boa sorte, viu? Eva Ferreira de Caiapônia, muito obrigado, amiga, bom dia. Bom dia também aqui para Valéria Soares no Novo Gama. Valéria e família, bom dia para você, para toda a sua família. Aniversariante hoje, hein, Rafaela, pelo nível de ontem. Parabéns para você, Rafaela, tá? Bom dia, Divaldo, a caminho do trabalho. Um abraço ao Divaldo também, toda a sua família, viu, Valéria? Tá no Novo Gama, com certeza é Brasil, Pimentinha. Minha mamãe Isaura, os filhos Pedro, Augusto, Heloísa e João Paulo, né? Valeu e parabéns, Rafaelinha. Felicidade, tá? Valeu, Valéria, bom dia. Ulisses Soares de Cocalzinho de Goiás, bom dia, bom dia, bom dia. Hoje, Brasil, Pimentinha. Hoje é amanhã, na verdade, Seleção Brasileira, 7:00 PM, né? O jogo da Seleção Brasileira. É, Dali Brasil. Zilma Aparecida de Caiapônia, bom dia pra você, Zilma, e toda a sua família. Setor Norte, né? Um abraço. Você colocou tudo certinho aqui, mas não colocou qual que é o time, a seleção que você acredita. Eu não vi aqui, não. Mas tudo bem. Professora Edalícia, mais uma vez, muito obrigado aí. Bom dia, tá? Valeu, pessoal aí de Nova Glória. Bom dia também aqui, deixe-me ver quem mais. Luzia, bom dia. Ou é o Carlão?
1: Feliz dia dos namorados pra vocês.
0: Obrigado.
1: Pra mim, eu tô fazendo aniversário logo dia dos namorados.
0: Aí.
1: Uma música bem bonita que você passa pra mim. Tá meio tarde, né? Feliz então, obrigado,
0: viu? Bom dia, agora. Feliz dia dos namorados pra você também. Bom dia, Lauro, gente boa. Não sei se tá em Rio Verde ou em São Simão. Tá sempre numa das duas, né? Brasil desta vez vai ser campeão. Valeu, Lauro, bom dia, amigo. Kaique Fabiano, bom dia pra você. Sou de Goiânia, tenho 23 anos, quero ganhar o álbum. Virgem Maria, é Brasil, Brasil, Brasil. Valeu demais, Kaique e Fabiana, aqui em Goiânia, ouvindo nós através do nosso aplicativo também. Bom dia também aqui a Maria Cardoso e família em Itapaci. É, quem vai ganhar é o Brasil, Pimentinha. Gente, vocês estão otimistas, graças a Deus, hein? Tomara que dê tudo certo. Alair José de Minaçu, meu abraço a você e toda a sua família. Tá bom? Bom dia. É, bom dia pra esposa Flor do Salão. Ó aí, tá certo, Alair, bom dia. Keila, da cidade de São Simão, bom dia.
2: Bom dia, Pimentinha, bom dia pra você e pros seus ouvintes. É a Keilinha de São Simão, Goiás.
0: Valeu, Keilinha de São Simão. Nildinha, bom dia pra você. Vanilda Lopes, né? A Nildinha, seleção.

seleção que vai vencer. É Brasil, Pimentinha. Valeu demais, tá em Cristalina, né? Bom dia pra Senir Elias, lá na Maniratuba. Forte abraço a você, bom dia, muito obrigado. Sônia Mendes, de Itapaci, tudo bem, Soninha? Bom dia, bom dia, bom dia. Quem ganha a Copa é o Brasil, Pimentinha. E oba! Luciene de Caiaponha, bom dia pra você também, muito obrigado, viu, amiga? Já visualizou o vídeo do Pimentinha aí hoje, né? É,

0: Passi, bom dia. A Luciana em Caiapônia, mais uma vez, bom dia. A Cláudia Pereira Macedo, bom dia para você, tá? É, para o esposo Paim, caminhoneiro, trabalhador, um abraço a ele, São Miguel do Araguaia, tá certo? Bom dia, bom dia, bom dia. É isso aí, Deus abençoa sempre, né? Como é que é? 29 anos de casados, olha, ainda somos apaixonados uns pelos outros. Ô Cláudia Bretas, família Bretas, e eu acredito que o amor fala que é igual o vinho, né? Quanto mais velho fica, a paixão vai aumentando. Amém por isso, né? Bom demais, tá dando tudo certo. Que Deus continue abençoando o matrimônio de vocês, viu? Maria Laura de Cristalina, o paizão Mariozão Botafoguense, bom dia. Reginaldo Abade de Açailândia, no Maranhão, obrigado, tá? Bom dia, bom dia, bom dia. A Nilva, minha grande companheira das manhãs lá de São Simão. Fernando Flamenguista, né, Fernando? Bom dia, depois nós temos uma conversinha, viu, bonitão? Tô de olho no cê, Fernando.
1: Vixe.
0: Deixa eu ser, Fernando. Luiz Piqui de São Simão, Brasil, campeão, Pimentinha. Show de bola. Maurão Pedreiro, lá de Cristalina. Bom dia pra você, pro Kaique, pro Sérgio, Protético Nelson e o Roberto Cardozinho. Bom dia a todos, tá? Aureliana de Caiapônia, bom dia. Juarez Pereira de Nova Iguaçu. Bom dia, bom dia, bom dia.
2: Bom dia, deputado. Aqui quem fala é Juarez. Tô pedindo uma música aí, apaixonado pra minha véia, que tá aqui comendo uma rosquinha frita, misturada com açúcar.
0: Não conta, não. Rapaz, você vai apanhar. Olha, minha véia.
1: Vixe!
0: Dia dos namorados, ele falou tudo certinho. Pedindo uma música, apaixonada, aí tava tudo indo bem. De repente, pra minha véia, que tá aqui comendo rosca com açúcar.
3: Você tá de sacanagem comigo.
0: Eu não, sei que tá, Juarez. Vai levar um puxão de orelha aí. 17 para as 8, os meninos de Franca.

0: são 9 minutos faltando para as 8 horas da manhã. Muito bom dia. Daqui a pouquinho às 8 vai começar Manhã Show no comando de Grazi Tavares, tá? Vamos lá, Romeu Batuta de Cristalina e toda a família. Meu abraço, bom dia, Romeu. Valeu demais, viu, amigo? César Brito, bom dia para você também. Só não falou o nome da cidade do amigo. Odilon e Lurdinha, bom dia também a Valda, na cidade de São Miguel do Araguaia. Meu bom dia também aqui para o Manuel Nolasco, em Crixás, lá no Novo Horizonte. Alô, Manuel Nolasco, bom dia para você e família, tá? Olha, bom dia também o Zé Mário, gente boa, hoje em casa, né, lá no PA Lula. Um abraço em Cristalina, Zé Mário e toda a sua família, bom dia, bom dia. Bom dia, esposa Rosa, o Gaelzinho, né, Zé Mário? Obrigado, viu? Antônia Campos e família em Aciara, bom dia. Osmarina e toda a família também, na querida Minasu, né, Osmarina? Obrigado de coração. Almir do Mercado, lá de Açailândia, no Maranhão, obrigado, bom dia. Antônia Alcântara e família em Cristalina. O Vaninho, amigo da saúde lá de Itapaci, Vaninho Gaioso, bom dia. A Leidiane Tomás e família em Caiapônia. Dineia em Pilar de Goiás, um abraço a você, tudo de bom aí, tá? Bom dia, pessoal, no Bar do Delfim. Nós vamos parar aí sim, com fé em Deus, viu? Pessoal aí também no Bar do Quincas, gente boa, um abraço a todos vocês, obrigado, viu, Dinei? Tatiane de São Miguel do Araguaia, João Batista, corintiano, gente boa, tratorista, companheiro, bom dia, amigo. Marcelo Vascaíno de Aciara, bom dia. Oi, Lourdes, Lourdes de Orizona, piauzão bonito é esse, hein, Lourdes? Lá no Rio dos Boi, bom dia pro esposo Joaquim. Tá, o irmão Natal lá em Arizona, tá, felicidade, e o marido tá aí ajeitando o peixão, hein, Joaquim? Isso aí vai pra panela inteira, não vai? Ah, menino, deu vontade de comer um bichão desse inteirinho frito, você vê, você é pra lá? Acho que eu vou lá no Zóio de Kombi agorinha, ver se eu pego um lá, viu, que lá tem, difícil é pegar. Se ele estiver me ouvindo, eu chego lá e ele despeja 3 bardes de ração, mas não pega um.
1: Vixe!
0: É. Eu não posso falar que vou, não. É desse jeitinho. Ivone Gonçalves de Cristalina, bom dia. Luciene, Luciene de Minasu, pra você e toda a família, meu abraço, meu bom dia. Amanda, obrigado, Amanda. Bom dia pra vocês todos aí de Cristalina, viu? Amanda Cleire Silva. A Vera de Montevidil, bom dia. Paulo Regis em Paranaiguara. Bom dia pra esposa Cássia Nunes, dizendo que ama muito. Feliz Dia dos Namorados. Rafael de Castro. Bom dia, Rafaelzinho, filho da Simoninha, do saudoso Paulinho Amora, tio Pedro, tia Ismália, dona Mariquinha, Vicentinho da Serra, bom dia, Pretinho, bom dia, Lucimar, bom dia, Leonardo, abraço, família Itapacina, meu abraço a todos vocês aí, Gilson e família da Constru, como é que é, Construfácio é Arizona, é o Edson e Lidiane, né, bom dia a eles também, Nego Guerra, dona Maroni, bom dia. Construtora São José Itapacia, aí sim, né, Gilson? Obrigado, viu, amigo? Bom dia sempre pra você, pra toda a sua família e amigos aí, tá? Obrigado de coração sempre. Quem mais aqui conosco também, hein? Janilson lá de Cristalina, bom dia. Quem vai ganhar a Copa é Portugal, Pimentinha. Tá certo, tá concorrendo. Adenir Arantes lá de Caldas Novas, obrigado, Adenir, bom dia. Zaida de Cristalina, Ducélio de Cristalina, bom dia. Paulo, Paula, Paula Amorim de Baianópolis, bom dia, Paula e família. Fábio Gonzaga de Itapaci. Bom dia para você, Fábio Gonzaga Neto e família Itapacina. Bom dia também, Penha, na cidade de Itapaci. Wesley Leopoldino de Crixás, um abraço a vocês aí, tá? Meu abraço, bom dia também especial aqui a toda a equipe aí da Drogaria, Drogaria Itapaci, a barata da cidade, a mais barata da cidade, então tá certo, Neto Brandão. Abraço a você, amigo, e todos da Drogaria Itapaci aí, meu abraço, meu bom dia, nossas considerações, tá? O cantor Wagner Alves, bom dia, ao lado do X, lá em São Miguel do Araguaia. Alô, X, alô, Vaguinho, cantor apaixonado. Bom dia, bom dia, bom dia, bom dia a todos vocês aí, nossa gratidão, nosso muito obrigado, né? Faltam 5 minutinhos... para as 8 horas da manhã.
2: Ah, já acabou o café com leite, eu não acredito.
0: Se não, dou um nó na língua de tanto conversar. Chega, Aparecida.

lá de Crixás. Obrigado, Gleide Vieira do Crédito Fundiário Torres de Caiapônia, tá, gente? Obrigado mesmo. Muito, alguns mandaram, foi áudio aqui, agora não dá pra mim tocar áudio aqui, executar, que tá em cima do horário, né? Jovelino Barbosa, bom dia. Tatiane de São Miguel do Araguaia, Dinair Moreira e Fiotão de Lusiânia, a Aparecida de Chaveslândia, Júlio César e Mamãe Sinésia em Itarumã, a Dani conosco, Rancho da Gabi, bom dia, um abraço a vocês. A Lourdes de Horizonte, a Piampara. Gente, ô Joaquim, essa bichona aí no anzol, ela dá umas voadeiras bonitas demais, né? Sabe onde eu peguei uma dessa aí? Lá na fazenda do Renner, o vice-prefeito, lá de Crixás, o Renner. Fui lá uma vez, mas o Capador, o Goico, nós fui dar uma passeada lá e eu peguei uma bichona dessa aí. O Renner tava lá, nós foi levar uns pães lá, joga o pão e a bichona vinha. Eita, nós! Claudinha, rainha do pastel e caldo de cana. Bom dia para vocês em Itapaci, japonês, Dona Andréa, Julinha e Gabrielinha, Edivaldo e Marlene lá em Crixás, no Cantinho do Pastel. Ao nosso Senhor Deus Todo-Poderoso e seu Filho Jesus, toda honra e toda glória. E lembrem-se, tudo, mas tudo posso naquele que me fortalece, porque o Senhor é o meu pastor e nada me faltará. Que Deus cuide de vocês como Ele cuida de mim. Tchau Goiás, tchau Brasil, tchau Wagner e todos da comitiva Botecão no PA 3 Barras. Vou de avião e a Grazi tá chegando. Se passar um aviãozão por cima aí da sua casa, alguém com braço de fora, um relógio preto, dando tchau, é o Pimentinha. Pode olhar pra riba aí, vambora, subindo. Vem aí Grazi Tavares, subindo, subindo. É nóis.

0: Até o meio-dia, pra te fazer a melhor companhia. Já vem participar, 629-8480-8453. E aí, tudo bem com você? Começou bem essa manhã de sexta-feira? Eu espero que sim. Por aqui um climinha bom, mais fresquinho, uma chuvinha tranquila caindo na cidade de Goiânia. E eu desejo que você tenha, sabe o quê? Um dia maravilhoso, abençoado, recheado de coisas boas pra você e pra sua família. Hoje, programa especial de Dia dos Namorados, teremos um correio elegante logo mais, né? Você vai participar, vai mandar mensagem pro seu amor, mas daqui a pouquinho eu te explico direitinho como é que você faz pra participar, combinado? 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Bora então? Tá só começando. Natan e Zé Vaqueiro, 8 e 2, bom dia.
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0: 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Fred Fabrício, te amar é meu talento. 8h11, bom dia pra você.
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2: Bom dia, muito bom dia para você, minha querida. Bom dia, muito bom dia para você, meu querido. Estamos aqui neste Dia dos Namorados, o Dia do Amor, hein? Exatamente, com o nosso horóscopo do dia, mandando um beijo, um abraço a todos os namorados do Brasil, né? Não só aqueles que ainda não se casaram, mas também, quem sabe, principalmente aqueles que já estão casados, mas continuam namorando, porque namorar é muito bom. Dia 13, né? Digo melhor, dia 12, a lua ainda está em touro, amanhã que ela entra no signo de Gêmeos, perfeito? E a Maria Aparecida me pede uma simpatia para afastar uma pessoa do seu setor de trabalho, hein? Ô, Maria Aparecida, mas você não vai fazer mal para essa pessoa não, né? Não é porque você não se dá com ela, porque ela se voca com você, que de repente você pode arrumar alguma treta, alguma lambança na vida dela, hein? Olha lá, se for para o mal, a simpatia não funciona, tá? Depois de peixes eu passo para você, porque agora Camila Ravanelli vai trazer o horóscopo do João Bidu para o seu signo. Bom dia, Camila!
3: Bom dia, João! Quarta-feira, meio caída da semana, dois pra lá, dois pra cá, e chegou o momento, aquele que eu falo, né, que é sempre o mais esperado do dia. Vamos saber o que os astros têm pra gente hoje com o horóscopo do João Bidu. Bom dia, Áries! Hoje a Lua em Leão junto com Júpiter traz proteção e apoio familiar, facilitando a solução de pendências. Com saúde em recuperação, o dia promete surpresas à noite, aliado à sua comunicação mais confiante e encantadora. Nos relacionamentos, o astral fica mais animado e cheio de bom humor. Sua cor do dia cinza e os palpites para hoje são 59, 31 e 23. Taurina, Taurino, hoje você tá com tudo! Com o sol entrando na sua casa da fortuna, boas oportunidades no trabalho, ideias criativas e facilidade para convencer os outros. Uma renda extra pode surgir trazendo ainda mais prosperidade. No amor, paixões à vista e encontros especiais prometem agitar seu dia, então aproveite! Sua cor, laranja, e os palpites para hoje são 37, 10 e 21. Gêmeos. Alô, alô, Gêmeos! Hoje o sol ilumina seu signo, elevando sua energia física, mental e sua saúde. A sorte financeira fica a seu favor, mas cuidado com gastos, tá? À noite, surpresas no amor e romance prometem momentos inesquecíveis. Aproveite cada instante e celebre a vida com alegria. Sua cor do dia, azul, e os palpites para hoje são 12, 9 e 36.
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0: Tá na hora da nossa pergunta do dia, hoje especial, dia 12 de junho, dia dos namorados, é claro. A gente que teria que fazer uma pergunta do dia pra isso, né? E a gente pensou, por que não um correio elegante? Já que a gente tá num tempo de festa junina, a gente vai pra festa junina, tem aquele correio elegante. Vamos fazer um especial da Serra Dourada? Vou te explicar como é que funciona. Você que é casado, tem o seu maridão, tem a sua esposa, você vai mandar sua declaração pra ele ou pra ela, tá bom? Hoje é dia de fazer a moral com a esposa e com o maridão. Você que tá namorando... Afinal de contas, né, gente? Casamento é muito mais do que namoro, né? Então é muito mais importante aí que a gente tem que realmente fortificar, tá? Você que tá namorando, é a sua chance também de fazer a moral com a namorada, com o namorado. Combinado? Vem mandar sua declaração, fala o que você mais gosta no seu amor, no, na pessoa que tá junto com você. Ah, Grazi, mas eu tô solteira, não vou participar? Vai sim, senhor. Você que tá solteiro, tá solteira, tem alguém em mente? Tem alguém que você gosta, mas às vezes não se declarou? Ou às vezes a pessoa não tá junto com

0: você, essa é a hora de mandar a sua declaração. Você que não tá solteiro, tá solteira, não tem ninguém, ninguém em mente, nada, nada, nada, nada. Que tipo de amor você gostaria de ter pra sua vida, hein? Qual que é o tipo de relacionamento que você adoraria? Essa é a hora, tá bom? É, tá, tem algum amigo aqui que sim que você gosta, entendeu? É a hora de você fazer aquela declaração, de fazer aquela moral. Se você não quiser ser identificado, não tem problema, pode mandar sua declaração da mesma forma. Vai que a sua paixão, seu amor, tá ouvindo a gente agora. Eita, esse programa hoje promete. Então capricha no recado, até 30 segundos, os créditos pra essa pergunta do dia, pra escorrer elegante, é da Maia Mai, que vive apaixonada. A gente vai postar o vídeo daqui a pouquinho, cheio de coraçãozinho. Eita, só paixão por aqui hoje. Então capricha no recado que a gente quer ouvir sua mensagem, essa declaração de amor pra quem você ama, tá bom? Não vai deixar passar essa data em branco? Ai, Grazi, mas eu não posso dar um presente. Não tem problema, nem tudo na vida é presente, é valor. Nem tudo é isso, nem tudo vai tem a ver com dinheiro. Você pode mandar aquela declaração que tem certeza que a pessoa que você gosta vai ficar muito contente com esse recado aqui na rádio pra todo mundo ouvir. Combinado? Então bora pros recados aqui no nosso WhatsApp. Deixa eu ouvir quem tá participando.
1: Bom dia, Grazi Tavares. Como é que tá aí, Grazi?
0: Bom dia.
1: Tudo bom, graças a Deus, Heraldo. Fazenda Fiú, Santa Luzia. Dia abençoado pra todos nós. Tempinho aqui hoje, tá querendo até dar um chuviscadinho.
0: Uai, aqui também,
1: hein? Mas tá bom, né? Grazi, hoje eu queria já aproveitar o Dia dos Namorados e agradecer pela minha esposa, Ednaí, a minha namorada, né? Hein, Grazi? Pedindo a Deus que nos abençoe.
0: Amém.
1: E nos dê saúde, né?
0: Amém.
1: Que o resto a gente corre atrás, né?
0: Sem dúvida.
1: Então falou, Grazi, Serra Dourada, apaixonada por Goiás.
0: Bonitinho, um abraço pra você, Heraldo, abração pra esposa, Ednaí, que vocês sejam sempre muito felizes, dê muita saúde. Pra viver esse amor sempre, né? José Davi, a esposa Vânia Tavares, estão em Cristalina com a gente também. O Jovelino Barbosa participando lá em Minaçu, um abraço. A Tatiane em São Miguel do Araguaia tá lá parabenizando a Elisângela na Fazenda Alvorada, ligada com a gente. Parabéns, Elisângela. Muitos anos de vida, saúde, tudo de melhor. Joaquim Carlos em São Simão também participando. Um beijo, bom dia. Minha amiga Miranda.
2: E a minha locutora.
0: Tudo
2: nota
0: bem?
2: Mil, que é ouvido aos quatro cantos do Brasil, minha amiga Grazi. Grazi, hoje é dia dos namorados, né?
0: Hoje é dia.
2: Eita, Grazi, lembra o tempo que eu namorava. É bom demais, desejo a todos o dia dos namorados.
0: Ué, mas não namora mais?
2: Os ouvintes da Rádio Serra Dourada, que é ouvido aos quatro cantos do Brasil, minha amiga Grazi. O cheiro.
0: Um beijo pra você, Miranda. Uai, o amor, cadê? Mandar a declaração. Ô, Miranda, vem participar. Uai, termina esse trem aí, uai. Márcio, bom dia.
3: Bom dia, Grazi.
0: Oi.
3: Manda um alô pra nós aqui do Paranaguá e São Simão aqui. Cortando o chão preto aqui, manda uma música aí pra nós aí do chão preto.
0: Um abraço pra você, um bom dia, bom trabalho. A Fátima, na Fazenda Barra União, também com a gente participando. Quem mais por aqui? Deixa eu ouvir o recado.
4: Bom dia, Grazi.
0: Oi.
4: Tudo bem?
0: Tudo bem, e você?
4: Quem tá falando aqui é Ana Paula. Gostaria de pedir uma música do José de Camargo Luciano. Sou muito fã da Serra Dourada. Gosto muito do seu programa, do programa do Pimentinho.
0: Coisa boa.
4: E um bom dia para todos vocês. Que Jesus abençoe.
0: Amém a todos nós. Um beijo, um bom dia. O Fábio Neto está em Itapaci, também ligado com a gente, participando, né? Um abraço para você. Ulisses está em Cocalzinho. Bom dia, minha amiga. Manda um abraço aí para minha tia Beth, que mora em Brasília. Para todos da minha família, os meus amigos e para vocês aí da rádio, um bom começo de trabalho. Tá pedindo música com Maiara e Maraísa. Um abraço. Edivan Ribeiro, em Itapaci. Bom dia, Grazi. Eu quero desejar um feliz Dia dos Namorados para minha esposa Semeire e dizer que eu a amo muito. Que bonitinho. Um beijo para você, Edivan, para a esposa Semeire também com a gente. Bora de música. Daqui a pouquinho eu volto com mais recados, que esse programa hoje está muito romântico. Você vem participar. Você que tem sua esposa, tem seu maridão, vem mandar essa declaração de amor pra ele. Você que tem namorado, tem namorada, faça a mesma coisa, capricha no recado. É hora de fazer a moral com ele e com ela, tá? Você que tá solteiro, ai, Grazi, não tem ninguém pra mandar uma declaração de amor. Gosta de alguém? Quer fazer essa declaração? É a hora, quem sabe, né? Esse trem não deslancha. Se você não tem ninguém em vista, pode participar do mesmo jeito. Conta pra gente qual que é o tipo de amor que você gostaria de ter na sua vida, hein? Conta pra gente, vem participar até 30 segundos. Tô esperando sua declaração. Cerrado.

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4: Chegando, Sandes, com outra quentíssima do mundo das celebridades. Quem está dando o que falar é ele, Neymar Júnior. O craque acaba de reforçar sua coleção de bens de luxo com a compra de um novo jato executivo avaliado em cerca de 225 milhões. A aeronave tem autonomia para voar aproximadamente 8.800 quilômetros sem precisar parar para abastecer, permitindo viagens diretas entre destinos da América do Sul, Europa e até Oriente Médio. Conhecido pela paixão por carros, mansões e itens de alto padrão, Neymar agora ganha ainda mais conforto para viajar com os amigos e principalmente com a família. Pelo visto, quando o assunto é luxo, o Camisa 10 continua jogando com outra divisão. Seguimos, Sandy, já já eu volto com outra quentíssima.
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5: Acerte a hora, 8h28, bom dia pra você.
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6: Olá, apaixonados por pets! Hoje vamos falar sobre vermes intestinais, que são parasitas que vivem no intestino do seu cão e se alimentam de sangue e outros nutrientes. Eles podem causar doenças que variam de leves a potencialmente fatais, especialmente em filhotes jovens e desnutridos. Os cães podem pegar vermes de muitas maneiras diferentes e larvas de vermes que podem ser encontrados em qualquer ambiente onde outro cão tenha feito suas necessidades. Através da pele, quando as larvas de um ambiente contaminado penetram na pele do cão e migram para o intestino. E no caso dos filhotes, também por meio da mãe, quando ela está infestada. Isso pode acontecer quando os filhotes ainda estão no útero ou durante a amamentação. A boa notícia é que o tratamento contra vermes em cães é geralmente fácil e altamente eficaz. Até a próxima dica!
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0: 8h34, bom dia pra você.

0: No capítulo desta sexta-feira da novela Nobreza do Amor, Virgínia fica impressionada ao saber que Sebastião contratou Carrapato para o seu serviço. Fortunato se preocupa com o pouco reforço policial enviado a Barro Preto, a fim de proteger a cidade contra o bando de Belmiro. Sebastião acerta o serviço com Carrapato. Marinho tenta beijar Lúcia. Arica procura Tonho.
1: Volta já com a nossa pergunta do dia. Na verdade, é um correio elegante que a gente está fazendo aqui hoje, especial Dia dos Namorados. Vamos ver se Maia Maia vem cá fazer a declaração dela. A ideia foi toda dela, gente. É, toda apaixonadinha e teve essa ideia de fazer esse correio elegante. Como que funciona? Você, que é maridão, você que é esposa, manda sua declaração pro seu maridão, pra sua esposa. Vamos fazer a moral com eles hoje, né? Você que tem namorado, tem namorada, faça a mesma coisa. Claro, é a hora, né? Você que tá solteiro, Grazi, eu não tenho ninguém, mas eu tô de olho num crush ali, eu gosto de uma menina, enfim, vou fazer a declaração.

0: separação. Você que não tem ninguém em vista, mas qual que é o tipo de relacionamento que você adoraria ter na sua vida? Conta pra gente. A Maita chegou por aqui. Bom dia, Maita.
1: Bom
0: tudo
1: dia,
0: bem?
1: Bom dia, Grazi.
0: É,
1: tudo ótimo.
0: Ela é toda apaixonadinha.
1: A gente tá todo mundo de vermelho.
0: É, depois vamos fazer uma foto todo mundo junto. Todo mundo inspirado por esse dia dos namorados, né, ô Maia?
1: Sim. E no caso do que tá solteiro, é o que mesmo? Repete pra mim.
0: Não entendi.
1: A pergunta.

0: Muito uma pessoa assim, que tivesse os mesmos planos que eu, procurava uma pessoa que fosse carinhosa, entendeu? Nesse estilo. Eu falo assim, eu quero um relacionamento assim, Grazi. Eu espero uma pessoa mais ou menos assim, já joga pro universo,
1: Já
0: entendeu?
1: joga pro universo, é a energia, né?
0: Ou então tem gente que tá solteira, mas gosta de alguém.
1: É, fazer aquela declaração
0: Eu
1: assim.
0: fiz uma declaração de amor na Serra Dourada. Já pensou, gente? Ah, duvido que a gente não descola esse relacionamento. Duvido do poder da Serra Dourada. Ó, entrou uma trilha aqui agora que, nossa senhora. Você quer deixar essa
1: Não,
0: declaração,
1: e a
0: Maia?
1: gente. Não, calma, deixa pro final. E aí, a gente também, o que a gente faz é o seguinte: grava a gente, posta no Instagram a Grazi
0: Isso.
1: falando a declaração pro seu amor.
0: Exato. Vem gravar, registra, né? Ouvindo a Serra Dourada que a gente vai postar lá no nosso Instagram, tá bom? Então
1: Exatamente.
0: vem participar, faça a sua declaração. E hoje, depois eu vou trazer aqui uma declaração, uma postagem que eu vi, eu achei muito bonita, sobre casais que têm filhos, né? O quanto essa declaração de amor fica muito mais forte, e o quanto que
1: Mais
0: parece.
1: profunda,
0: É,
1: né?
0: cria um relacionamento com muito mais cuidado, com muito mais carinho, muito bonito. Daqui a pouquinho eu vou trazer o pessoal de casa, com certeza
1: Ai,
0: tem
1: que
0: muitos
1: lindo!
0: casais assim,
1: Ela
0: pra
1: também tá
0: inspirar.
1: muito apaixonada.
0: Então, claro que eu tô. Depois eu vou fazer uma declaração pro meu amor. Ele merece, merece. E coisas que eu tava falando aqui mais cedo, Maia, que às vezes a gente acha que Dia dos Namorados é muito importante ter presente. É legal, né? Quem não gosta de ser presenteado?
1: Sim, é
0: Difícil.
1: legal.
0: É muito importante. Mas tem muito mais coisas que são mais importantes do que isso. Por exemplo,
1: Vai
0: esses dias
1: lá.
0: eu até comentei com o Cheiroso, né? Meu esposo, um dia, eu cheguei em casa, ele tava de folga. Eu tava trabalhando no feriado, ele tava de folga. Ele arrumou tudo, limpou toda a casa e a gente saiu pra almoçar. Isso pra mim,
1: Foi uma
0: melhor do
1: declaração.
0: que qualquer presente caríssimo que uma pessoa pudesse me dar, entendeu? Tem coisas simples que a
1: A gente
0: gente
1: fica
0: adora.
1: feliz com tão com pouca coisa.
0: Exato, um
1: É um
0: carinho, uma coisa, né?
1: detalhe, é de ser ouvida.
0: É verdade, isso faz muita diferença. Então, às vezes a gente acha assim, ah, hoje eu não vou ter como dar um presente legal pra minha namorada, pra minha esposa. Não tem problema, a gente
1: Não tem.
0: consegue coisas simples que agradam a outra pessoa. Você sabe o que que a outra pessoa gosta? Você tá do lado da pessoa? O que que ela mais gosta? O que que você pode fazer para agradar essa pessoa hoje? Não
1: Naquele.
0: só hoje, né, gente? Porque não adianta nada você tratar bem dia 12, no dia 3 já tá lá, ó.
1: E briga, briga, briga.
0: Não,
1: Não,
0: não, não,
1: não, não, não.
0: não. Vamos permanecer esse clima de romance pro restante do ano, pelo amor de
1: Exatamente.
0: Deus.
1: E você conhece muito mais aquela outra pessoa, porque ela tá
0: Exato.
1: próxima,
0: Com
1: né? Então, tipo
0: certeza.
1: assim, se você não conhecer tão bem, tiver no início, você procura a mãe,
0: Isso,
1: a
0: alguém
1: irmã.
0: próximo. E procura saber o que que a pessoa gosta, alguma coisa que você possa agradar essa pessoa.
1: Sabe que me falaram muito? Me falaram muito. O que que você acha disso, na verdade? Me falaram muito que o Dia dos Namorados é mais feito pra mulher do que pra um homem.
0: É mesmo? Por
1: É,
0: quê?
1: porque dizendo alguns homens daqui desse trabalho
0: Ah.
1: que normalmente é eles que têm que dar, eles que têm que
0: Mas é
1: presentear, eles que têm
0: lógico.
1: que fazer. Não, eu acho
0: Tô
1: que assim,
0: brincando.
1: eu sou ao contrário. Eu acho que a gente também tem que, nós mulheres também temos que fazer coisas para a
0: Com
1: pessoa que a
0: certeza.
1: gente ama,
0: Com
1: porque
0: certeza.
1: não adianta só esperar e tô esperando que ele me faça essa surpresa. Faz alguma
0: É que
1: coisa
0: mulher já
1: também.
0: faz todo dia,
1: É, isso
0: entendeu?
1: é verdade, concordo.
0: Aí chega essas
1: Ai, ai.
0: datas especiais, a gente espera um ano. Tipo, é um
1: Assim, um reconhecimento.
0: reconhecimento,
1: Não,
0: um
1: mas um
0: carinho, um negócio. Mas tá certo, os homens também têm que ser
1: o
0: valorizados.
1: reconhecimento pode ser todos os dias, viu,
0: Verdade.
1: homens?
0: Tá bom, tá dado o recado. As
1: Mas
0: meninas também têm que
1: a gente pode
0: presentear.
1: fazer também esse movimento, porque a gente coloca
0: Verdade.
1: essa data de, tipo assim, esperar algo, esperar algo, esperar algo,
0: Uhum.
1: porque eu também não posso fazer
0: Pode
1: algo.
0: partir de você, não é?
1: Não, não precisa estar falando de, ai, vou lá fazer comida, arrumar
0: Uhum.
1: casa. Não, faz alguma coisa, uma
0: Que seja
1: carta.
0: especial pra pessoa,
1: Isso, que
0: né?
1: seja especial para a pessoa, que também faça sentido, que essa data faça sentido também para eles, né?
0: Uhum, gostei de. Tá vendo que ela sempre traz uma perspectiva diferente? Adoro a participação da Maia por esse motivo. Então, bora para as declarações por aqui. A
1: Vamos.
0: Zaida, bom dia. Cadê a Zaida?
2: Bom dia,
0: Oi,
2: criança.
0: minha
2: Bom
0: amiga.
2: dia, Grazi. Bom dia a todos vocês aí dessa rádio maravilhosa que nos encanta todas as manhãs. E hoje, né, Grazi, em especial, quero aqui dizer ao meu eterno namorado, meu namorido, né? A minha vida, o meu vida, que eu amo demais. Vida, hoje, sempre, sempre segurando na tua mão e vamos juntos pro que der e vier. A todos esses ouvintes que sabem ouvir o que é bom, Serra Dourada é muito bom, ainda mais quando estar apaixonado, que
0: Não
2: você,
0: é?
2: Grazi, só tem coisa boa. Bom dia, crianças.
0: Beijo, criança.
1: Que
0: Bom dia pra
1: linda!
0: você. Ela falou um negócio importante, né? Porque é muito legal você comemorar, estar junto em momentos bons. Mas eu acredito que o relacionamento.

0: relacionamento ele se fortalece muito em momentos difíceis. Você que está aí ouvindo a gente agora, com certeza que tem anos de casado, anos de relacionamento, sabe que esses momentos difíceis, quando a gente passa... Por que você está chorando, Mari? É, a pessoa que tá do seu lado, ela provavelmente vai permanecer. Porque, assim, é muito fácil, né? Você passar por uma dificuldade, a pessoa te deixa de lado. Mas quando esse relacionamento permanece, ele cria uma outra
1: ele
0: forma.
1: Ele se fortalece, né?
0: Você tá doida? É outra coisa. Você passa a admirar a pessoa ainda mais. Você passa a gostar de uma pessoa, da pessoa de uma forma diferente. Porque ela te viu em todas as formas. É,
1: ela
0: sobre aquilo que eu tava falando.
1: Mão.
0: É, ela te viu. Não te viu só. Porque assim, quando você só namora, você vê só nos dias que você quer, não é? Você só vê nos dias bons. Pode ficar à vontade, Miguel. É, você vê só nos dias bons. Agora, quando você tem um casamento, quando você tem um relacionamento mais longo, você vai acordar mal-humorado, você vai acordar num dia ruim, vai ter um dia que você não vai estar bem. E você vai estar do lado da pessoa, você vai passar por um momento difícil. Parou pra pensar nisso? Quanto que é diferente esse relacionamento? A pessoa está com você e te aceita de todas as formas, no dia bom, no dia ruim, no dia não tá legal. E
1: isso é um amor, gente.
0: Sem dúvida, sem dúvida.
1: É porque a gente entra naquela fase, primeira fase, apaixonado.
0: Uhum.
1: A gente não vê os defeitos do outro.
0: Tudo
1: a gente
0: é bom, né? Tudo é bonito.
1: O amor passa até a partir do momento que você consegue ver defeitos e passar por momentos difíceis junto com aquela pessoa, porque essa é a vida, né?
0: Exatamente. Ai. O Alex Lunardi mandou uma mensagem, tá lá em cristalina ligado com a gente, desejando um feliz dia dos namorados pra esposa, amiga, companheira e a eterna namorada. Grazi, agradeço muito a Deus por Deus ter colocado ela na minha vida. Eu te amo muito. Só não colocou o nome da amada. Manda pra gente aqui, tá, Alex? Pra ela ficar sabendo aqui que você mandou a declaração. Um abração pra ela. Tem uma declaração não identificada, Maia.
1: Nossa!
0: O nosso correio elegante. Grazi, sou solteira à procura de um lindo amor. Estou à procura de verdade, algo sério. Se Deus quiser, ainda vou ter o meu testemunho do meu amor pela Serra Dourada.
1: Ai.
0: Um abraço, minha amiga Grazi. Desejo a todos os namorados e namoridos um dia especial, cheio de bênçãos e felicidades. Afinal, o amor é lindo. Só?
1: Ai.
0: Pra gente não desacreditar quem tá solteiro, quem já passou por alguma desilusão, fica chateada, fala, não quer saber mais disso também, não. Todo mundo tem uma fase dessa, não tem?
1: Tem, todo
0: então,
1: mundo
0: assim,
1: tem.
0: Então, assim, que
1: essa
0: a gente
1: fase.
0: Possa não desacreditar. Tem pessoas, são pessoas, na verdade.
1: Nossa,
0: não.
1: Tem tanta pessoa no mundo.
0: Exato, você vai desacreditar por causa de
1: uma pessoa?
0: Um Jurandir que passou raiva, não sei, não pode, né?
1: Não pode.
0: Então, bora de música. Daqui a pouquinho a gente volta com mais declarações. Vem participar, 629-8480-8453.
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0: Chegando Guilherme Benuto, 8h49, bom dia.
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0: 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Que recordação, hein? 9 em ponto, intervalo comercial, rapidinho.
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0: 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Obrigada pela sua companhia, pelo rádio ligado. E vem comigo que aqui só tem coisa boa.

0: Rede Serra Dourada, Marília Mendonça com o Segundo Amor da Sua Vida, 9:12.
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2: Câncer, seu carisma favorece boas conexões e oportunidades no trabalho, especialmente pela manhã. A socialização fica em alta, trazendo boas conversas e reencontros. No amor, a amizade pode evoluir para algo mais íntimo. Aproveite o dia para fortalecer vínculos. Sua cor, cereja, e os palpites para hoje são 25, 46 e 27. Leonino, Leonina, você fica mais determinado e pronto para mostrar o seu brilho, conquistando reconhecimento e elogios. Na parte emocional, aproveite para focar na sua paixão com atitude e sensualidade, mas cuidado com possíveis ciúmes. Equilíbrio entre trabalho, bem-estar e amor traz um resultado positivo. Sua cor do dia é roxo e os palpites para hoje são 18, 54 e 9. Virgem. Para você do signo de Virgem, dia excelente para fortalecer amizades, trocar conselhos e ampliar seu círculo social com chances de convites ou mensagens de longe. Estudos, planos de viagem e projetos também se destacam, tá? No amor, um match com alguém que compartilha seus valores pode evoluir para algo mais sólido. Sua cor é amarelo e os palpites para hoje são 34, 46...
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0: De volta com nossa pergunta do dia, que na verdade hoje é um correio elegante. É Dia dos Namorados, programa especial dedicado ao romance, ao amor, que deve ser sim valorizado. Você que tem esposa, maridão, mande sua declaração de amor. Você que namora, vem mandar também sua declaração para o seu querido, sua querida. Você que está solteiro, mas tem alguém em mente, vem fazer essa declaração. Quem sabe esse amor aí não deslancha, hein? E você que não tem ninguém em mente, mas gostaria de ter um relacionamento, conta pra gente qual que é o tipo de amor que você gostaria de ter na sua vida. Hein? Vem participar. Não é pra ficar ninguém de fora hoje, tá? Vamos ouvir os recados de quem já tá por aqui? Bom dia!
4: Bom dia, Grazi. Sou Tatiane de São Miguel.
0: Oi, Tati. Desafio
4: de dos namorados, meu grande amor, Mazinho, na Fazenda Bom Pastor, meu companheiro, namorado, amigo, pra todas as horas. Te amo, meu amor.
0: Que legal. Um beijo pra você, pro maridão também. Um excelente dia, tá? Tem mensagem chegando aqui também. Cadê meu papel, gente? Perdi. Não, tá aqui. Marcinha Pinheiro, em Cristalina. Bom dia, amiga. Que Deus abençoe nosso dia. Eu não tenho namorado, mas deixo essa mensagem, tá? Neste Dia dos Namorados, desejo que o amor encontre morada em todos os corações. Que cada encontro seja uma oportunidade de crescer, aprender e compartilhar o que há de mais bonito dentro de nós. Que o carinho seja sincero, a cumplicidade exista, né? Que a presença seja leve, que nunca falte respeito e gratidão. E para aqueles que ainda esperam por um grande amor, que não se esqueçam, o amor mais importante é aquele que floresce dentro de si. Feliz Dia dos Namorados e que o amor em todas as suas formas ilumine o seu caminho. Abraços aí da Marcinha Pinheiro, que mandou esse lindo recado. Bom dia para você, viu, Marcinha? Ligada com a gente também a Cláudia Roberta em Itapaci. Um beijo, bom dia, tá, minha amiga? Cláudio participando, bom dia.
5: Bom dia, Grazi, tudo bom com você?
0: Oi,
5: Grazi,
0: tudo bem? Grazi,
5: passando a visão, uma boa sexta-feira e um bom final de semana. Ontem
0: Obrigada.
5: Não devo poder conversar contigo, fiquei na saudade, mas tá bom, tá no campo mexendo com galho, as vacas parindo, tem que estar lá mexendo o tempo todo, não deu nem pra pegar o telefone ontem.
0: Não,
5: mas
0: pode
5: tudo
0: parar,
5: de bom pra
0: né?
5: você, Grazi.
0: Um abraço, meu amigo, obrigada, viu? Grazi, tenho 29 anos com a minha namorada. Eu amo ela demais, ela é minha vida, o Cláudio completou aqui. Depois você manda o nome da esposa, tá bom? Um abração pra você, pra ela também. Muita felicidade aí na vida de vocês. 29 anos juntos, olha só, gente. Esse ano eu completo 10, já acho demais, muita coisa, meu Deus. Daniel, bom dia, participando também.
6: Fala, Gás.
0: Oi.
6: Bom dia, aqui é o Daniel de Campos Verde. Mandei aí, ó, quer participar do sorteio da manhã, beleza?
0: Tá bom,
6: tchau, obrigado.
0: Tá concorrendo, boa sorte pra você. Valdemir, em São Miguel do Araguaia, também com a gente. Bom dia, minha amiga Grazi. Quero desejar um feliz Dia dos Namorados pra minha esposa, Sandra Raquel. Amo muito. Bonitinho, um beijo pra você e pra Sandra também. Mário Lívio.
7: Bom dia, minha amiga Grazi.
0: Oi.

0: Abençoada sexta-feira para todos nós. Que Deus e o Divino Espírito Santo ilumina.
1: Amém.
0: Que nos traga muitas e muitas alegrias. Grazi, manda aí um abraço para o meu filho João Henrique, em Orizona, Goiás. Para todos os namorados do Goiás, namorados e namoradas, um abraço a todos.
1: Abraço. Mário
0: Teixeira, Fazenda FP, Unaí, Minas Gerais.
1: Bom dia para você, Juarez, também participando.
2: Bom dia, dona Graziela, aqui vai uma mensagem para todos nós. Feliz dia dos namorados para vocês aí, aqui também, graças a Deus. Quero que você mande uma música bem especial para minha gata aqui, aqui em Nova Iguaçu de Goiás. Onde que seja, todo mundo feliz no dia de hoje, para sempre, todos
1: Amém.
2: Os dias.
1: Não esquece de mandar o nome da esposa, da namorada, sempre fala aqui pra gente, tá, Juarez? Um abração pra você. Júlio César em Tarumã com a gente também, desejando uma sexta-feira abençoada, amém, que assim seja. Maria Helena em São Simão também com a gente. Edivan Ribeiro em Itapaci. Ah, já mandei o recado dele, né, pra Semeire, já passei. Luiz Otávio em Itapaci, Grazi, manda um alô pra nós aqui na Serralheria do Luizão e pra toda a equipe trabalhando e ouvindo a gente. Raimundinho em Cristalina também ligado. Bom dia, Jaqueline.
3: Bom dia, minha amiga Graça. Bom tudo
1: dia.
3: Bem com você?
1: Tudo ótimo.
3: Só para te desejar uma ótima sexta-feira. Que Jesus abençoe você, sua família, todos que estão ouvindo a rádio.
1: Amém.
3: Graça, você tem um ótimo final de semana.
1: Obrigada, um beijo, bom dia. Maurão Pedreiro em Cristalina, mandando alô para a turma da construção. O Kaique, Sérgio, o Nelson e o Roberto Cardozinho. Bom dia pelo trabalho, tá? Mais mensagens, vamos ouvir?
4: Bom dia, Graça. Oi. Quero dedicar esse dia especial para minha esposa Zelda. Ela é muito importante na minha vida. Desejo para ela tudo de bom. Vou dizer para ela que eu amo, amo ela. Beijo, te amo, amor.
1: Que gracinha. Um beijo para você, Val, para a esposa também, tá? Gilvan e Caiapônia ligados com a gente. Um abraço, bom dia. E mais recados, vamos ouvir.
5: Bom dia, Patinei de Caiapônia. Eu, pra mim, é o angu com linguiça e frango. Você tá doido, é bom demais da conta. Angu de milho verde com frango e linguiça.
1: Acho que é da pergunta do dia, não é? Ele tava participando. Um abraço. O Tesouro em Itapaci, bom dia.
6: Bom dia, Graça, bom dia, ouvintes. Popular Tesouro passando aqui pra dar um desabafo de dos namorados.
1: Eita.
6: Ô, Graça, não tô rapando, mas tá tudo certo. Agora, o que não tá certo é gente feita namorada e ainda ter um amante. Aí eu vou falar pra você, viu? É muita sofrência pra quem tá solteiro. Bom dia pra todos.
1: Não tira o clima de romance, Tesouro. Que isso. Mas você é tão gente boa, você é tão divertido, tão engraçado. Dou conta, gente. Você consegue arrumar a namorada dos trinques, daquelas gente boa, daquelas mais top do estado de Goiás. Que jeito que você quer? Fala pra gente, que a gente vai arrumar a namorada hoje pra você. Você não terminar esse dia dos namorados sem uma parceira do lado, viu? Quem mais participando aqui? Deixa eu ver os recados. Deixa eu procurar. Jefferson em Barra dos Garças, ligado com a gente também, bom dia. A Elza em Cristiás, tá fazendo requeijão, menina. Nossa senhora, que delícia. Devair em São Miguel do Araguaia, um beijo, bom dia. Maria Ediene em Cristalina. Rayane em Itapaci, mandando um recado pro amor dela, o Paulo Sérgio. Te amo, viu? Você é um homem que eu jamais pensei que eu encontraria na vida toda. Ó, oh, eita! A Rayane pro Paulo Sérgio em Itapaci. Um bom dia pra vocês. José Leandro também com a gente? Oi.
7: Oi, Graça. Bom dia. Aqui é o
1: bom
7: José
1: dia.
7: Leandro, que está aí, né?
1: Tudo bem?
7: Eu desejo um feliz dia dos namorados pra minha esposa, a Iraci. E Deus dá tudo de bom pra nós, que essa vida nossa continua pra sempre. Obrigado e com Deus.
1: Bonitinho. Beijo, Zé Leandro. A Mailena Costa em Cristalina ligada. Carol também participando. Aline Alves. Pessoal, já se inscrevendo aí na promoção. Boa sorte, tá? Maria José em Itajá com a gente também. Um beijo, bom dia. Leidiana Grazi, tá lá em Itapaci, né? Grazi, quero desejar pro meu esposo Roberto Braulio um feliz dia dos namorados. Dizer que eu amo muito. Obrigada por tudo. Eu te amo, meu amor. Recado aí da Leidiana Borges para o esposo, né? O Roberto Braulio, tá passando no setor Morada Nova. Bom dia pra vocês, felicidade sempre. A Laide em Santa Clara, ligada também, um beijo. O Elton, no Povoado Extrema, tá sumido, menino. Um beijo, bom dia. Branco em Orizona também participando. Éder em Cristalina, falou que acordou um pouco mais tarde hoje, mas tá ligado já, né? Gleide Vieira em Caiapônia também com a gente. O Marcelo, bom dia.
8: Bom dia, com alegria, minha amiga Graça Tavares, tudo bem? Aí sim,
1: tudo
8: aqui
1: ótimo.
8: Quem fala é o Marcelo Vascaíno de Aciara, passando para desejar a todos os ouvintes

0: dia, uma boa sexta-feira, né? Para você, minha locutora nota mil. É isso aí. E sobre hoje eu queria falar, né? Me expressar que eu achei, né? Não só uma esposa, né? Uma companheira, mas sim também uma amiga que me ajuda no dia a dia com conselhos. E dizer que eu a amo muito, a minha esposa Laudilene, minha eterna namorada, e que se fosse para me voltar no passado, eu ia viver do mesmo jeito. Eu queria encontrar ela.
1: Nossa, gente.
0: E continuar. Eu não arrependo de nada que eu já fiz, né? Desde o momento que eu conheci essa pessoa tão especial na minha vida.
1: Maravilha.
0: Que ajudou a somar com minha felicidade, me ajudar no momento de dificuldades e estar sempre junto, na alegria ou na tristeza. E eu a amo muito. Eu te amo, Laudilene, minha esposa, meu amor. Tamo junto para o que dela e vier nessa vida.
1: Só?
0: Tchau. Tenha um bom dia, um feliz dia dos namorados,
1: tá,
0: meu amor.
1: Tá aí a declaração do Marcelo Vascaíno para a esposa, Laudilene. Você também pode mandar a sua, vem participar até 30 segundos, viu? Ajudando a Ana Grazi. 629-8480-8453. Espero você.
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1: 9h23, bom dia.
3: Murilo Rufi.
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0: Mais outra boa notícia do meio artístico brasileiro, com Magna Santos.
1: Chegando com mais uma quentíssima, Sandes, Ana Hickmann ganhou um presentão do marido Edu Guedes e fez questão de mostrar tudo nas redes sociais. A apresentadora contou que o chefe tentou fazer uma surpresa, mas acabou não conseguindo guardar segredo não, viu, Sandes? E revelou o presente antes da hora, uma moto elétrica avaliada em R$23 mil. Bem-humorada, Ana brincou dizendo que agora pode disputar corridas na fazenda com o marido. Ela disse: eu de motinha e ele de bug, comentou Ana Hickmann, apesar da surpresa de ter sido descoberta antes do tempo. O presente arrancou os sorrisos da apresentadora e também dos fãs, que adoraram o momento descontraído do casal nas redes sociais. É sobre isso, o amor sempre no ar, né, Sandes? Já já eu volto com outra quentíssima. Até já, hein?
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3: Acerte comigo a hora, 9h26. Bom dia pra você.
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0: Copa do Mundo começou ontem com a vitória dos donos da casa, o México. Venceram por 2 a 0 a seleção da África do Sul. Destaque para a arbitragem brasileira e goiana de Wilton Pereira Sampaio. Foi a primeira vez que um árbitro do Brasil apitou a primeira partida, a abertura de uma Copa do Mundo. Ontem também, a Coreia do Sul, pelo grupo A da Copa, venceu de virada a República Tcheca por 2 a 1. A próxima rodada deste grupo acontece na quinta-feira, no dia 18, com República Tcheca e África do Sul, México e Coreia do Sul. Hoje, dois jogos movimentam a Copa. 4 da tarde, com direito a evento de abertura em Toronto, tem Canadá e Bósnia. Ontem, a abertura foi em um dos países sede, o México. Hoje, tem no Canadá, às 6 horas, Canadá e Bósnia, antes inclusive com o show de Alanis Morissette, e às 10 da noite nos Estados Unidos, tem Estados Unidos e Paraguai. A cantora brasileira Anitta será uma das atrações na abertura da Copa nos Estados Unidos. E estas e outras informações esportivas você confere diariamente no Serra Dourada Esportes, aqui na Rede Serra Dourada, de segunda a sexta-feira, do meio-dia às 2 da tarde.
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2: 9:35.

Oi, Libra, hoje é um dia favorável para mostrar sua confiança e sensibilidade no trabalho, facilitando negociações e decisões. Use sua intuição para potencializar suas ideias e avanços. No amor, uma conversa sincera pode

fortalecer laços, mas cuidado com os sentimentos à flor da pele, tá? Sua cor do dia é azul claro e os palpites para hoje são 60, 44 e 14. Escorpião, hoje é um dia propício para reuniões, troca de ideias e entrevistas, especialmente pela manhã. Aproveite para fortalecer vínculos nos relacionamentos e manter o charme com seu amor que fica em alta.

0: energia e tensões. No amor, uma conexão especial promete momentos íntimos e envolventes. Aproveite o dia com alegria e harmonia. Sua cor marrom e os palpites para hoje são 36, 6 e 26.
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2: De volta com a nossa pergunta, que hoje, na verdade, é um correio elegante. É tempo de festa junina, nada melhor que um correio elegante no dia dos namorados. Você que tem maridão, que tem namorado, tem namorada, vem mandar essa declaração de amor para quem você gosta. Você que ainda não tem, mas tem alguém em mente, manda essa declaração também. E você que não tem ninguém em mente, tá solteiro, mas espera encontrar um amor, que tipo de amor você gostaria de ter na sua vida? Vem participar, que eu quero saber, tá? Até 30 segundos, tô esperando seu recado. Vamos ouvir quem já tá participando, mandando mensagem aqui no nosso WhatsApp. É o 629-8480-8453. O Jusmeirim do Bom Dia, deixa eu ver o recado.
3: Bom dia, Pimentinha.
2: Ih, Pimenta foi descansar. De vou passar seu recado pra ele. Pimentinha foi descansar, tá, meu amigo? A Pérola... Bom dia! Oi, fofura!
4: Eu queria te pedir uma coisa pra você tocar o modão aí pra nós. Pra arrojado. Pra minha vovó, pra mim, pro vovô. Vovô Gordeirinha, vovô Eliette, vovô
2: que
4: pai
2: gracinha.
4: E vovó mãe.
2: Um beijo, fofura!
4: Hoje tá arrojado.
2: Olha, gente... Não dou conta.
4: Pérola, monta, vambá.
2: Beijo pra você, Pérola, pra toda a família aí também. Vânia Alves.
5: Bom dia, minha amiga Grazi.
2: Bom dia.
5: Então, por aqui já são 21 anos comemorando esta data do Dia dos Namorados. Meu amor, eu quero te dizer que eu sou muito grata a Deus por ter permitido que os nossos caminhos se cruzassem. E juntos nós estamos escrevendo a nossa história. Uma história de muito amor, muito carinho, muito respeito e admiração. Que Deus possa fortalecer todos os dias esse nosso amor.
2: Que bonitinho.
5: Eu te amo.
2: Tá, e a declaração da Vânia Alves ligada com a gente, mandando recado aí pro Henrique, né, o maridão dela. Fez aniversário ontem, o Henrique, não foi? Um abraço para vocês, para as filhotas também. Sejam sempre muito felizes. Obrigada por compartilhar com a gente, tá, Vânia? Bom dia, tudo de bom pra sua família. Paulo Cavalcante, em Itapaci. Bom dia, minha amiga Grazi. Tô aqui trabalhando, ouvindo seu programa. E gostaria de dizer pro amor da minha vida, Aline Rodrigues, que eu tenho muito orgulho dela. Aline, você é simplesmente incrível. Você é suficiente pra mim. Você é muito importante pra mim. Eu confio no seu potencial e admiro a sua força. Admiro seu sorriso, seu jeitinho. Admiro tudo em você e te amo muito. O recado aí do Paulo Cavalcante em Itapaci para a amada dele, Aline Rodrigues. Que bonitinho o casal aqui. Um beijo para vocês. Felicidade sempre, tá? Ana Cristina em Cristalina mandando recado também. Lá para o esposo, né? O Júnior no PA 3 Barras. E dizer que eu amo muito, que ele é o melhor marido do mundo. Da esposa Ana Cristina de Cristalina. Vocês estão muito apaixonados, tô gostando de ver. Antônia Campos, tá em Aciara. Bom dia, minha amiga Grazi. Uma sexta-feira, um final de semana com muita saúde, paz, alegria. Que seja abençoado para você, para o seu esposo Cirilo, para sua mamãe Soneide e para todos da família, para o pessoal da rádio, para todos os ouvintes também. Para você e o Cirilo, Grazi, um feliz dia dos namorados e beijo para vocês. Obrigada, minha amiga. Ela falou que é a minha declaração depois. Finalzinho do programa tem, viu? Aldeni Alves, em São Miguel do Araguaia. Grazi, manda um beijo para o meu eterno namorado, José Filho. Aldeni Alves para o José Filho, em São Miguel. Um beijo. Assi Nazaré, bom dia.
6: Oi, Grazi.
2: Oi.
6: Oi, amiga.
2: Tudo bem?
6: É Assi Nazaré de São Simão. Grazi, toca a música aí com Simone Mendes. É, daqui para sempre.
2: Ó.
6: Ofereço para o meu esposo, Michael Anthony Ferreira. É, com todo amor e carinho, o meu namorado, pelo dia de hoje, tá bom, Grazi? Um abraço, amiga. Ó, e meu palpite aí pra seleção aí, pra nossa Copa, eu acho que vai dar Argentina, Grazi, infelizmente.
2: Mesmo? Ah, não, gente.
6: Eu acho que vai dar Argentina, embora torcendo pro Brasil, né?
2: Tá

0: certo. Um beijo
1: Tá,
0: pra
1: amiga?
0: você,
1: Me
0: assim.
1: ponha no sorteio de hoje, tá bom?
0: Boa sorte. Não esquece de mandar os dados pra gente. Nome completo, cidade, bairro, telefone para contato, tá? A Luana participando com a gente. Luana Ferreira. Grazi, quero mandar uma declaração do Dia dos Namorados pro meu amor, Thiago Nascimento. Dizer que eu amo muito, de todo o coração. Você, para mim, é tudo que eu pedi para Deus. Amigo, companheiro, amoroso, cuidadoso. Sou apaixonada em você e te amo. Beijos da amada Aluana Ferreira pro Thiago Nascimento. Que legal. Um abração para vocês, felicidade sempre. Edson, em Seabra, na Bahia, sumida apareceu, né? Grazi, hoje eu quero que você mande um beijo para mim e para os meus amores. Sim, eu tenho duas filhas lindas. E um beijo para você também. Amo seu programa. Obrigada. Como é que é o nome das filhotas? Depois você me conta, tá? Abração para você, tudo de bom. A Luciana Maria. Grazi, hoje mais do que nunca, eu só quero lembrar o quanto eu sou grata por ter ao meu lado. Pelo sorriso, por ser o meu lugar favorito, meu abraço, meu refúgio, o meu amor. É o presente mais lindo que a vida me deu. Obrigada por fazer parte da minha vida nos meus dias mais tristes e felizes. Obrigada por estar comigo e um feliz Dia dos Namorados, meu amor. Te amo. Da Luciana Maria Costa para o Lucas Pires Siqueira, em Doverlândia, e ele de Caiapônia. Quer dizer também que estou morrendo de saudade, Grazi, que logo mais nos veremos para comemorar juntos esse dia tão especial. Depois de um mês juntos, hoje é o nosso primeiro Dia dos Namorados. Que bonitinho, que especial, né? Um beijo para vocês, felicidades, que venham muitos e muitos Dia dos Namorados aí comemorando, né? Quem mais por aqui? O Wanderson em Cristalina, pedindo música, né? Oferecendo para todos lá na construção civil, o pessoal trabalhando e ouvindo. Um abraço, bom dia. E quem mais participando? Deixa eu ouvir o Carlos. Oi?
2: Bom dia, Grazi. Carlos aqui de Cristalina. Passando aqui para desejar um Dia dos Namorados muito especial para minha esposa, Jennifer, né? Que está sempre ao meu lado aqui, na luta diária, todos os dias, né? Veio aqui para Cristalina, estamos aqui há 2 anos aqui em Cristalina. Veio me apoiando sempre, né? Agradeço muito a Deus por isso,
0: Que
2: pela minha
0: legal.
2: família, né? E por ela estar sempre ao meu lado. E esse Dia dos Namorados todo especial para ela, tá? Eu amo ela demais.
0: Que bonitinho. Um abração para você, Carlos, para amada também. A Luciana em Caiapônia, Grazi, quero deixar mensagem para o meu namorido, Cleuber. Nesses 35 anos de casado, foi lindo te conhecer. Maravilhoso te encontrar e obrigada por existir, porque sou feliz por te amar. Te amarei sempre. Que bonitinho, vocês estão muito apaixonados. Tô gostando de ver, viu? A Luciene em Caiapônia para o marido Cleuber, né? Anne Carolina Itapaci, ligada com a gente também, mandando recado para o esposo Josimar Rodrigues. Meu amor, saiba que eu tenho muito orgulho do homem que você é. Quero te dizer um feliz Dia dos Namorados, te desejar um feliz Dia dos Namorados, melhor dizendo, e que você continue sempre sendo esse marido maravilhoso, meu eterno namorado. Eu te amo. Recado da Ana Caroline para o maridão, o José Rodrigues, Josimar Rodrigues, em Itapaci, né? Josimar Rodrigues e a Ana Caroline. Um feliz Dia dos Namorados para vocês. Obrigada por compartilhar essa mensagem linda com a gente. Joaquim Carlos, em São Simão. Feliz Dia dos Namorados para os casados e para quem estão namorando também, né? Dessa vez eu não tenho ninguém para presentear e nem mandar flores, Grazi. Ainda vivo no tempo antigo, mando flores, mas quem sabe fica reservado para o ano que vem. Concordo com a Maia. Vocês, mulheres, também podem dar presentes e dar flores também. Tá vendo o recado aí dele? Um abraço, Joaquim. Bom dia. Daqui a pouquinho eu venho com mais mensagens, pode ser? Você participa aqui no 629-8480-8453. Dia de Correio Elegante. Você manda seu recado para quem você mais gosta. Serra Dourada. Bora, né? Que música? Rua em Leandro, Danilo e Davi.

Goiás. Que recordação, viagem no tempo, ano de 1982, com Elton John. Agora 9h59, chegando notícias direto da redação, intervalo comercial. Na sequência, muito mais música pra você, não saia daí.

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1: Bom dia, o melhor desta sexta, eu falo da Central de Jornalismo da TV Serra Dourada. Uma mulher foi presa após furtar 40 peças de roupas de uma loja localizada em um shopping em Aparecida de Goiânia. Imagens das câmeras de segurança registraram o momento em que a suspeita deixa o estabelecimento com os itens furtados. Ela foi contida por seguranças do shopping até a chegada da Polícia Militar. A mulher foi levada para a central de flagrantes, onde foi autuada por furto. Segundo as autoridades, ela não possui antecedentes criminais, mas as investigações continuam porque ela pode ter feito várias vítimas. O SBT Notícias Goiás começa às 10h45 da manhã com os principais fatos das últimas 24 horas. Em seguida, tem Jornal do Meio Dia. A sua participação é no 62985197000. Eu espero você na TV Serra Dourada e no tvsdnoticias.com.br para você acessar agora, ficar por dentro do que acontece em Goiás, no Brasil e no mundo. 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
2: 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Obrigada pela sua companhia, pelo rádio ligado. E vem comigo que aqui só tem coisa boa.

0: Capricorniana, Capricorniano, hoje é um dia ótimo para aproveitar contatos e trabalhos em equipe, especialmente pela manhã, quando as oportunidades aparecem. Confie nos seus instintos para conquistar apoio e arriscar com segurança. No amor, há química e romance no ar, mas mantenha calma em reações fortes. Sua cor do dia é prata e os palpites para hoje são 18, 54 e 9. Aquariana, aquariano, seu potencial no trabalho brilha, especialmente ao exercer atenção, criatividade e empatia com boas oportunidades de trabalho remoto. Na família, manhã é ideal para conversas maduras. No amor, busque paz e segurança emocional, lembrando-se de valorizar o carinho e a tranquilidade. Sua cor do dia é violeta e os palpites para hoje são 9, 12 e 48. Para você do signo de peixes, hoje o universo conspira a seu favor, trazendo oportunidades e aumentando sua criatividade. Aproveite para resolver pendências e confiar em suas ideias com jeitinho. No amor, conversas leves podem evoluir para algo especial. E quem já tem um par pode esperar momentos de carinho e sintonia. Sua cor é azul e os palpites para hoje são 39, 21 e 12. E ele tá de volta, João Bidu, com uma simpatia especial para você. É com você, João!
1: Valeu, valeu, Camila! E vamos então à simpatia que eu prometi para a Maria Aparecida, né? Simpatia para afastar uma pessoa do seu setor de trabalho. Vai precisar de 2 folhas de espada de São Jorge, 1 linha ou fita branca, 1 pedaço de papel em branco e lápis. Escreva o nome completo da pessoa que deseja afastar no pedaço de papel. Dobre o papel e coloque-o entre as 2 folhas de espada de São Jorge. Amarre as folhas com a linha ou fita branca, formando uma cruz. Coloque esse arranjo embaixo da sua cama. Cuidado, hein? A espada de São Jorge é tóxica, então lave bem as mãos depois de manuseá-la. Antes de dormir, reze um Pai Nosso pedindo proteção, valeu? Boa sorte para você, querida. Um ótimo dia dos namorados e até amanhã, se Deus quiser. Um beijo, um abraço forte, saúde e sorte.
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3: Tá na hora. Hoje é dia de correr elegante aqui no nosso programa. Dia dos namorados. Claro que a gente não poderia deixar passar em branco. Tem que ter as declarações daqueles apaixonados. Você que tem seu namorado, você que tem a sua esposa, sua namorada, ou você que ainda não tem ninguém, mas é apaixonado por alguém, vem mandar sua declaração. Ou não tem ninguém mesmo em mente, mas deseja um amor, como que você gostaria que fosse? Conta pra gente. Vem participar. A Janice tá em Itapaci e já mandou recado.
4: Oi, Rádio Serra Dourada. Quero mandar um feliz dia dos namorados pro meu namorado, que já são quase 25 anos de convivência. Então, dizer que eu amo muito e agradeço por ele fazer parte da minha vida, da vida dos nossos filhos.

0: Que legal.
1: Te amo. Valmir, miozinho do Brasil.
0: Tá aí a declaração da Janice pro maridão. Não esqueça, quando for gravar o recado, abaixar um pouquinho o volume do rádio, que aí o pessoal de casa consegue ouvir melhor seu recado, tá? Amanda em Cristalina. Grazi, quero falar pro meu namorado que ele é muito especial e que eu tô muito feliz de estar com ele. Coisa linda. Depois você conta o nome do maridão, tá? Valdivino, bom dia.
2: Olá, Graziela Tavares, bom dia, minha querida, tudo bem com você? Feliz dia dos namorados com você, o Cirilão, que Deus abençoe você.
3: E fica sempre, você termina junto. É, amém. Felicidade demais, né? Feliz dia dos namorados, quero mandar um abração lá pra dona Loura, minha esposa querida, abração, beijo no coração.
0: Que bonitinho, um abraço, Valdivino, abração pra esposa também, obrigada pelo carinho, tá? Elizabeth em Itapaci, Elizabeth Rezende, mandando feliz aniversário pro irmão Evaldo também com a gente, né? Um beijo, bom dia. Meu amigo Gleib do Guincho caprichou no recado que eu vou ter que colocar. Uai, cadê a mensagem dele?
4: Oi, Graziela Tavares, bom dia.
0: Bom dia. Mudou até a voz, ó.
4: Canção linda, maravilhosa, né? É, dizer pra Ana Paula o seguinte, que esses 24 anos juntos de namoro, casamento, é uma vida junto, né? E que Deus possa nos abençoar. Muitos, muitos anos ainda pela frente. Quer dizer que eu amo demais a Ana Paula. Foi uma pessoa que eu escolhi pra vida e, né? E continue esse amor, esse carinho que a gente tem um pelo outro.
0: Que lindas.
4: Nas dificuldades, lógico que tem, né?
0: Sem
4: falar
0: dúvida.
4: Que não tem é mentira.
0: Não tem como.
4: Tem sim. Mas Deus sempre dá o discernimento pra gente. E amo demais, Ana Paula, zoiuda lá de casa. O trem é difícil demais, senhor. Tá doido. E a música da nossa vida é uma música que tocou ontem na programação. É Fogo e Delírio, com Adalberto e Adriano. 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Teus olhos têm o brilho do mais... Ai, meu Deus do céu, não dá, não dá.
0: Nossa, vai chorar o homem, demais. Ó. Demais, não aguenta, mulher. Ó.
4: Um cheiro. Beijo, te amo, meu amor.
0: Que legal.
4: Vixe, Mariana, só 30 segundos. Ana Paula, te amo. Um beijo, meu amor. Feliz dia dos namorados pra nós. Um cheiro.
0: Coisa mais linda. Declaração mais linda. Ele mandou, que ela também mandou pra ele, né? Um beijo pra você, Gleib, pra esposa Ana Paula, viu? Que vocês sejam sempre muito, muito felizes. Obrigada aí pela companhia de sempre, pelo carinho. Abração pra toda a família. Adenilson tá na Fazenda Sabiá, desejando feliz dia dos namorados pra eterna namorada dele, a esposa Zenilda, e um cheiro pra princesinha deles, a Ana Carolina. Abração pra vocês, felicidade sempre, tá? Douglas Faria tá ligado com a gente também, mandando, né? Bom dia, minha simpatia da Serra Dourada. Bom dia, meu amigo. Tá mandando um alô pra eterna namorada dele, Aline Vilela. Um feliz dia dos namorados a eles. São 25 anos juntos. Olha que bacana. Casal lindo, né, Douglas? Com os filhotes dele. Vocês sejam sempre muito, muito felizes. Que Deus abençoe a união de vocês. Cada dia que passa, que esse amor se fortaleça e se torne ainda maior. Abração aí pra Aline Vilera, pro Douglas Faria. Estão sempre com a gente aqui na Serra Dourada, né? Quem mais participando? A Solange em Cristalina. Grazi, eu não tenho ainda namorado. Mas eu desejo um feliz dia a todos que têm. E que sejam casados, sejam sempre felizes e que o amor permaneça sempre. Quem mais participando? Leandro Castilho, que hoje seja um dia incrível da nossa história. Para Andresa Guedes, minha eterna namorada. Que bonitinho. A Magda e o Naim, Minas Gerais, mandando feliz dia dos namorados para o esposo Douglas, o eterno namorado dela, na Fazenda Laranja. Laranja Lima, em Unaí, Minas Gerais. Beijo para vocês, tá? Mais recados? Vamos ouvir? Oi? Se eu não ligar o áudio, não vai, né, dona Grazi? Deixa eu colocar.
5: Oi, Grazi. Bom dia. Que é o Valdivino fazer o Valdivino de uma turma da Araguaia.
0: Oi, Valdivino.
5: Passando para parabenizar a minha esposa, Maria de Lourdes. E dizer que tem muita gratidão, muito apego, muito carinho e muito respeito por ela, certo? Deus abençoe os passos dela, os nossos passos, né? Estamos 16 anos juntos, graças a Deus.
0: Olha que bênção.
5: Esperança, eu tenho fé que vai dar tudo certo. Só o ouro. Falou, Grazi. Com Deus, tchau, obrigado.
0: Felicidade pra você. Cici Pintor?
6: Oi, Grazi, bom dia. Aqui é o Cici Pintor de Aciara. Eu quero mandar um abraço pro lavador e do macaco, Lava Carros, na saída de Nova Roma. O Vascaíno Marcelo, são meus amigão aí, tá ligado na rádio Serra Dourada e todos os dias. Manda um alô pra eles, Grazi. A melhor locutora do mundo, do Brasil, é você, gato. Esse pintor manda um abraço pro macaco, Lava Jato, o açougueiro Marcelinho Vascaíno. É isso aí.
0: Bom dia pra você, Cici. Fernanda, bom dia.
7: Bom dia, Grazi. Aqui é a Fernanda da cidade de Centralina.

0: Tudo bom, sua lindona?
1: Tô ótima, e você?
0: Se puder, toca pra mim. Foi conexão. Ofereço pra todos os apaixonados e apaixonadas da Serra Dourada. Um forte abraço, Grazi.
1: Um beijo, bom dia pra você. Quem mais participando? Deixa eu ouvir, Cleuzene.
2: Oi, Grazi, bom dia.
1: Bom
2: é a Cleuzene,
1: dia.
2: Daqui do Luiz Alves. Grazi, meu amor é real. Bom dia, Grazi. Feliz dia do namorado pra todos que namora.
1: É o que eu entendi mesmo. Um beijo pra você, menina. Bom dia. Rita Maria.
3: Bom dia, Grazi. Eu não tenho amor, não.
1: Não?
3: Eu gostaria de ter um cego, surdo e mudo. Que ele não escutasse, que ele não falasse, que ele não me perturbava. Esse
1: ai,
3: é um amor
1: Deus.
3: Que eu queria na minha vida. Porque o tal de amor
1: Eita.
3: É um trabalho danado.
1: Tá
3: Rita
1: mesmo?
3: Maria Costa, São Miguel do Araguaia.
1: Aí, ó, o consolo pra quem não tem. Um beijo, Rita. Gil Gomes.
4: Bom dia, do Gil Gomes aí, em Cachoeira de Goiás. Feliz dia dos namorados a todos os namorados. E lembrando que dia 26 agora dá início à festa do Divino Pai Eterno em Cachoeira de Goiás, que vai terminar em julho, tá bom? Desejo pra vocês um bom trabalho. Um abraço do Gil Gomes aí, em Cachoeira de Goiás. Sextou.
1: Sextou. Nalva, em São Simão, feliz dia dos namorados, meu esposo Valdomiro, que eu amo muito. São 32 anos juntos, meu eterno namorado. Morido. A Nalva em São Simão pro Valdomiro. Abração pra vocês, felicidade sempre. Daqui a pouquinho mais mensagens, vem participar 629-8480-8453. Envie também sua declaração.
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1: 10h24, bom dia.
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1: Olá, Sandy Júnior, muito bom dia, chegando por aqui com a nossa primeira quentíssima do Mundo 10 Celebridades. E a gente inicia hoje, Sandy, falando sobre a família de João Gomes, que pode ganhar mais um integrante. Isso porque a influenciadora Ari Mirelli revelou nas redes sociais que sonha em ter um terceiro filho com o cantor e já até deixou um espacinho reservado para a tatuagem, em homenagem ao futuro bebê. Mãe de Jorge Joaquim, Ari contou que pretende ir

0: esperar os filhos crescerem um pouquinho mais antes de aumentar a família. Enquanto isso, ela segue focada nos treinos e na vida saudável. A influenciadora também abriu o coração ao falar sobre as inseguranças que enfrentou após a gravidez e comemorou a transformação física conquistada nos últimos meses. E ela já avisou, viu? A meta é 3 filhos. Pelo visto, os planos da família Gomes ainda têm novos capítulos pela frente, viu, Sandes? A gente tá de olho no mundo das celebridades e eu volto já já com outra quentíssima. As notícias.
1: Acerte a hora, 10h28, bom dia!
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4: Hoje tem o Atlético em campo pelo Campeonato Brasileiro da Série B. Às 19h, no estádio Antônio Ascioli, o Dragão abre a 13ª rodada do Campeonato Nacional da 2ª Divisão, enfrentando o CRB. Atlético que vem de vitória. Na última segunda-feira, bateu por 2-1 o América Mineiro na Arena Independência, em Belo Horizonte. Já o adversário rubro-negro perdeu em casa 3-2 para o São Bernardo no último domingo. O Atlético é o 13º na tabela do Campeonato Nacional da 2ª Divisão. O Dragão tem 16 pontos conquistados e o CRB é o 15º com 14 pontos. Por essa rodada 13 da Série B, o Goiás joga domingo contra o Atlético e no mesmo dia tem o Vila Nova visitando o Cuiabá na Arena Pantanal. 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
1: Manhã Show de volta, 10h36, chegando detalhes da minha vida.
4: 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O seu nome e o nome das pessoas envolvidas não serão revelados.
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5: Sandes Júnior, amigo da gente. Eu fui casado por pouco tempo. E olha que essa mulher eu imaginei que um dia fosse para mim a mulher da minha vida para sempre. Assim que a conheci, fiquei encantado. Além de bonita, era carinhosa, compreensiva. Não fazia chiliques. Eu saía para jogar meu futebol quarta-feira à noite com os meus amigos. E até para uma pescaria ela nunca me cobrou, nunca se incomodou. Ela sempre foi compreensiva e fazia até questão que eu fosse nesses lugares para me distrair e esquecer a vida corrida e estressante do meu trabalho. Quando eu voltava, ela sempre tinha

Umas surpresinhas que me agradava demais. Eu que achava que não era um homem casamenteiro, me apaixonei tanto por ela que dizia para mim mesmo: essa mulher é para casar, é a mulher da minha vida, nunca vou achar uma pessoa igual a ela. E comecei a pensar seriamente em pedir a mão em casamento, como se diz. Muitos amigos me falavam que ela era doida. Olha, tá doida para casar, cuidado, dá um tempo, namora mais, conhece melhor a moça. E parece que eles estavam adivinhando, Santos. Só que a minha paixão era muito maior, tão forte, que eu não dava ouvidos para ninguém. Namorei pouco tempo. Entre namoro e casamento foram apenas 11 meses. No começo foi maravilhoso, parecia que a gente vivia numa lua de mel 24 horas por dia. Mas depois de um tempo, e não foi muito não, 7 meses, ela começou a mostrar as garrinhas. Mal eu saía, ela levava um monte de gente lá para casa. E para cantar, tocar violão, ficar até altas horas, incomodando inclusive aos vizinhos. Bom, um dia eu saí para uma pescaria e quando cheguei a casa estava uma bagunça. Eu perguntei para ela: mas que tanto lixo, tanta bagunça, tanta lata de cerveja, o que é que foi que aconteceu? Ela falou: você saiu e eu chamei as minhas amigas e os meus amigos e fizemos uma festa aqui. Ela tinha mudado completamente. E não precisava mais eu viajar. Ela resolvia sair com as amigas e com os amigos para barzinhos aqui perto, aqui longe de casa. Chegava 4 da manhã, eu falei: isso não está certo. Tentei muitas vezes conversar com ela, mas não teve jeito. Eu falei: olha, vou ter que separar. E a gota d'água foi um dia que eu resolvi sair para ver se encontrava com ela, onde ela estava. A gota d'água foi que eu fui buscá-la, ou melhor, procurá-la, e havia aos beijos e abraços com outro homem. Terminamos naquele dia. Não fiz nenhuma violência, porque eu acho isso um absurdo, não é meu estilo. A gente tem que ficar com quem gosta da gente. Depois disso, separação, é claro, demorei a encontrar outra mulher. Mas agora estou numa boa, apaixonado por outra, conhecendo melhor, para não acontecer a mesma coisa do que aconteceu na primeira. Me precipitei, com 11 meses, namorei, noivei e casei. Essa moça é muito boa, estamos nos conhecendo, mas alguma coisa me diz que vai dar certo. Sandes Júnior, amigo da gente, aí está a minha história, e terminando eu peço que você toque com Léo Magalhães, Desilusão de Amor.

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0: Rede Serra Dourada, Guilherme Santiago, 10h50, eu não te chamei à toa, bom dia pra você.
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4: No capítulo desta sexta-feira da novela Quem Ama Cuida, Kleber lembra a Pedro que ele pode defender Adriana como testemunha de acusação e garante que está preparado para atuar no caso. Adriana se surpreende quando Tom é anunciado como testemunha de acusação em seu julgamento.
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0: Nessa pergunta de hoje, na verdade é o nosso correio elegante de Dia dos Namorados. Você manda sua declaração de amor para quem você mais gosta. Bora pro WhatsApp para ouvir quem tá participando, quem já gravou o recado. Quero ouvir sua mensagem aqui no ar, viu? Vanderlei, bom dia.
5: Hoje é Dia dos Namorados, mas também é um bom momento para lembrar que o amor vai muito além de presentes, fotos e datas especiais. Amor é presença, cuidado, respeito, parceria e a decisão diária de permanecer. Que a gente valorize quem caminha ao nosso lado, nos dias leves e também nos difíceis. E que nunca falte amor, seja para compartilhar com alguém ou para cultivar dentro do próprio coração.
0: Gente, que legal. Vanderlei em Rio Verde para Fernanda. Que possamos nos encontrar e nos fortalecer todos os dias. Ela, Grazi, é uma pessoa muito especial que entrou na minha vida e que... Sabe aquela pessoa que põe sentido em tudo na vida, que mostra que você é incrível? Então, é ela. Eu tenho muita gratidão a Deus pela oportunidade de estar no caminho, estar caminhando lado a lado com ela. Então, para ela, beijos e felicidades da minha vida. A Fernanda, uma declaração do Vanderlei em Rio Verde. Muito bem, bonitinho. Um beijo pra vocês. Felicidade sempre, viu? Mais mensagens? Vamos ouvir?
6: Olá, Graz. Tudo bem? Bom dia.
0: Bom dia.
6: Bom dia a todos os ouvintes da Serra Dourada. É um prazer falar com todos vocês nessa manhã maravilhosa de sexta-feira. Manhã chuvosa aqui em Cristalina, Goiás, viu? Aqui quem tá falando aqui é o Joel, da Pastelaria Paulista. Vamos que vamos, viu, gente? Um abraço a todos os ouvintes da Serra Dourada. E quero desejar a todos vocês um ótimo dia, viu?
0: Obrigada, Joel. Um abraço para você, para toda a família também. Joseli.

0: Eita!
1: Bom dia, Graça. Bom dia, Zubim. Feliz dia dos namorados pra todos vocês. Então, bom dia.
0: Um beijo, bom dia. Zaiden Cristalina. Minha criança linda, quero desejar a você um feliz dia dos namorados, juntamente com o seu digníssimo esposo. Que Deus abençoe a vida de vocês, não só hoje, mas esse clima de romance seja por todos os dias que vocês passarem juntos. Ah, é, e para todas as crianças aí da rádio também, que são maravilhosas. A Maia, Maria Vitória, Gabriel, Miguel e todos que são muito especiais para mim, que me alegram todas as manhãs. Vocês aquecem as manhãs frias aqui de Cristalina. Um beijo no coração de vocês, crianças. Obrigada, Zaida. Essa brincadeira dela de criança que pegou, né? O pessoal sempre fala. Um abração, viu, minha amiga? Ulisses, em Cocalzinho, falou que é solteiro, mas que ele quer fazer uma declaração de amor para a tia dele, a Beth, que é uma pessoa muito especial e que cuida muito bem dele. E outra declaração de amor que ele tem é para a Leidiane, que também é muito especial para ele. Bonitinho. Beijo, Ulisses. Tudo de bom para você. Iraides Gomes, desejando um dia abençoado, falou que a nossa voz anima o dia dela. Obrigada, Iraides, um beijo. Luiz Fernando, desejando um feliz dia dos namorados para Luciana. Um beijo para vocês, felicidade. Romani, no sítio Recanto Feliz, também está na sintonia da Serra Dourada. Um abração para você. E mais mensagens, vamos ouvir.
2: Eu quero desejar feliz dia dos namorados com os meus pais, Kathleen e...
0: Oh, que bonitinho. Qual que é o seu nome, fofura? Depois você conta pra gente aqui. Que seus pais sejam sempre muito, muito felizes. Você também, tá? A Márcia, bom dia.
3: Bom dia, Graça. Tudo bem? Aqui é a Márcia de Campos Verdes. Hoje é dia dos namorados, né? Feliz dia dos namorados pra você aí, o seu esposo.
0: Obrigada.
3: E eu venho aqui dar o meu comparecer, né? Porque há 17 anos eu moro com um rapaz. A gente completa um ao outro e amo demais o Gilvan Moreira. Aqui de Campos Verdes, Goiás. A gente mora aqui. E um bom dia. Feliz dia dos namorados a todos.
0: Amém. Um beijo pra vocês. Sejam sempre muito, muito felizes. Simone.
4: Bom dia, Graça Tavares. Estou passando para desejar um feliz dia dos namorados para o meu esposo Weasley, que ele é uma pessoa que me faz muito feliz. Quase uma década ele me deixando cheia de alegria, com as palhaçadas, com as brincadeiras, né? Ele é uma pessoa maravilhosa, ele mudou minha vida muito, muito, muito. Eu acredito que eu também tenha mudado a vida dele e a gente se completa. E ele é meu eterno e verdadeiro amor. E eu vou desejar um feliz dia dos namorados para você, meu amor. Um beijo.
0: Tá dado o recado, felicidade pra vocês. Ivanete Pereira em São Miguel, passando pra desejar um feliz dia dos namorados pro meu grande amor, Cláudio Miranda. Dizer que eu amo muito, que são 4 anos e 5 meses de pura alegria, de muito amor. Se Deus quiser, esse ano nós estaremos oficializando nossa união. Coisa mais linda, felicidade sempre. Gleide Vieira em Caiapônia. 34 anos de muitas bênçãos juntos com meu velho. É meu eterno namorado. Que bonitinho. Um abração pra vocês. Adelmo, o pessoal no Itapaci Show ligado com a gente. O Adelmo mandando feliz dia dos namorados pra esposa, a Dalza. São 32 anos de união. Muito felizes. Coisa boa. Em Minaçu, ligado com a gente, César Brito. Mandando um alô pra mãe Margarida de Brito, em Minaçu, pra irmã Simone Brito, pro pai José de Carmo, pedindo música, né? Um abração pra vocês. Bia Ferreira, em Cristalina. Todos me chamam... Meu nome é Beatriz, mas todos me chamam de Bia. E ele me chama de amor. Vim pra Cristalina pra começarmos uma vida juntas. E até aqui, Deus tem nos abençoado. Nosso amor foi capaz de transformar nossas vidas pra melhor. Eu só quero dizer que o amor que sinto é verdadeiro e genuíno. E sei que o dele também. Obrigada por me fazer tão feliz. O nome dele é Genivaldo, apelido Tutuca. Que bonitinho. Um abraço. São 11 anos juntos, ele e a Bia. Felicidades, viu? O Paulo Regis, em Paranaiguara, mandando um bom dia especial para a esposa Cássia Nunes, dizendo que ama muito, que é muito feliz e grato a Deus por ter ela na vida dele. Há 6 anos, a minha vida mudou, um sentido ainda mais bonito, Grazi. Cada risada, cada desafio, cada momento ao lado dela valeu a pena. Ela é uma mulher que eu amo muito, respeito e que quero para sempre. Um feliz dia dos namorados. Sempre seu, Paulo Regis, para Cássia Nunes. Grazi, vocês estão muito bonitinhos hoje. E Dalícia no Oriente, ligada com a gente também, um abraço, tá? Marli em Rio Quente, ligada com a gente, um abração, bom final de semana por aí. A Vaninha, a Ciara, Grazi, não tem ninguém, até esse presente momento, mas está na mão de Deus. Que venha uma pessoa com muita sabedoria e disposta a ficar. E que possa me amar do jeito que eu mereço. Um feliz dia dos namorados para todo mundo. Enquanto ele não chega, que eu possa ter um dia abençoado na presença de Deus. Amém.

0: Um beijo. A Mari mandando um alô pro esposo Fábio na Fazenda Figueiredo, ligado com a gente, né? Um abração para vocês. João Vitor em Cristalina mandando um alô pro pessoal da Manutenções em Máquinas Agrícolas, de Chaves, Gilvane, Guim. Estão lá ligando na Serra Dourada, né? Ligados. Obrigada, viu? Uma excelente sexta-feira para você também. Desejando um feliz Dia dos Namorados para todos os ouvintes. Falou que o vermelho fica bom em mim. É por isso que eu sou flamenguista, né, ô João Victor? Brincadeira, um abraço para você, um bom dia. A Glauciene em Cocalzinho. Feliz Dia dos Namorados pro meu namorido Eliezer. 11 anos juntos, eu amo demais. Agradeço a Deus todos os dias por tê-lo na minha vida e por tudo que construímos juntos. E aproveito, Grazi, hoje é aniversário do meu afilhado Ednilson. Desejo toda a felicidade do mundo para ele, que ele cresça uma criança alegre, cheia de saúde, paz e amor. Que Deus abençoe sempre. Amém. Um abração aí para toda a família, tá? Mais recados? Vamos ouvir? Cinderlei?
1: Bom dia, Grazi. Cinderlei do Supermercado Martins e o Agro não para. Restaurante Martins não para. Serra Dourada não para. Manda uma alusão aí pro Boca Fotógrafo, Elizabeth do Montevidio. E pro Bagaceira. Acabou de sair do Supermercado Martins aqui no rádio, ligado na Serra Dourada, hein?
0: Coisa boa. Um abração pra toda a equipe. Zé dos Reis, bom dia.
2: Bom dia, Grazi. Zé dos Reis aqui do posto JK de Cristalina. Manda aí aquele alusão aí pra galera aqui do Salgado. Seu Everaldo, Sábio, Jeová e pra todos que trabalham aqui no posto. Tchau, obrigado, viu?
0: Beijo, bom dia pra vocês. Ednei?
3: Grazi, bom dia. Aqui é o Ednei de Caiapunha. Mandar um abraço pra todas as mulheres, né, que estão nos ouvindo, que tem seu namorado, seu marido, seu esposo. Eu sou muito feliz com a minha esposa, vai fazer 30 anos agora de casado. Graças a Deus, nós convivemos bem e eu amo muito ela. Ela não está hoje aqui comigo, mas está cuidando do meu netinho, mas graças a Deus, eu amo demais ela e sou muito feliz com ela. Nós cumprimentamos uns outros.
0: Que gracinha. Um abração para vocês, felicidade sempre, tá? Mais recados? Carlos Daniel?
4: Bom dia, minha amiga Grazi. Hoje um dia especial de namorado. Eu queria agradecer muito a minha esposa por ser essa amiga, companheira. Tá sempre do meu lado, momentos bons, momentos difíceis. Nunca me abandonou. Já são 4 anos que a gente tá junto. A gente tem uma menininha linda, coisa mais linda do mundo. O presente, o melhor presente que ela me deu. Eu agradeço muito a minha companheira, a minha esposa Hillary. Obrigado, Grazi. Um abraço.
0: Um abraço. Felipe, bom dia.
5: Bom dia, Vandeia, comadre. Um bom e abençoado final de semana para você e a família. E para todos nós. Estou aqui no Curral Lava Jato, para você. Mandou um alô para nós aí. E aqui tá até bom. Tá chuviscando, né?
0: Ó, que até, bom, né?
5: Mas foi meio ruim hoje. Dor de cabeça, trem, tudo. Tudo tem um pouquinho direito, mas o resto tá bom.
0: Melhor.
5: Hoje é o aniversário do meu afilhado, aí. Mandou um alô para ele, para nós. É nós, estamos juntos.
0: Abraço.
5: Fica todos, né?
0: Tamo junto sempre, Felipe. Um abração pra você. Dona Lúcia?
6: Bom dia, Grazi, minha amiga. Tudo bem? Como é que você está? Tudo bem com você?
0: Tudo
6: uma
0: bem.
6: Uma ótima manhã abençoada de sexta-feira pra você, Grazi. Por favor, mande um alôzinho aqui pra toda a minha família, pra Anitta, seu Josias lá na Chaveslândia. E quero desejar um feliz dia dos namorados pro meu marido e falar pra ele que eu amo ele muito, que ele é o homem, é o amor da minha vida. O nome dele é Josias, apelido Bias, tá? Com Deus aí, tchau.
0: Um abraço pra você, Dona Lúcia. Dona Izete?
7: Graça Tavares, aqui Oi. É o Dona Izete Rodrigues de Souza, de Santa Terezinha de Goiás. Estou aqui ouvindo seu programa. Gostaria de participar do sorteio da Brasil campeão aí, da promoção aí de eleição.
0: Boa sorte, só mandar pra gente seus dados, tá? Edmar?
8: Oiê, bom dia, Dona Graça.
0: Bom dia.
8: Edmar, da Fazenda Cristal, em Cristalina. Manda um abraço, um alô pra nós aqui. Estamos aqui nas construções, ligado no seu programa. Um abraço, hein?
0: Um abraço, um excelente final de semana. Maria da Conceição?
9: Oi, Grazi, bom dia.
8: Oiê.
0: Peraí, vou tirar o áudio dela, vou colocar novamente.
8: Edmar da Fazenda
0: Maria, cadê você, minha amiga? Deixa eu colocar o áudio dela. Ei, Dona Grazi.
9: Oi, Grazi, bom dia. Aqui é Maria da Conceição, do município de Minhaçu. Um bom dia, um feliz dia dos namorados para você.
0: Obrigada.
9: Meu eterno e único namorado, meu esposo, que estamos juntos há 36 anos casados. Esse dia dos namorados seja para todos um feliz dia dos namorados, abençoado. Beijo.
0: Um abraço, felicidades pra vocês. Maria Amélia.
10: Bom dia, Grazi, que é Maria Amélia, minha amiga. Fiquei uns dias sem falar com vocês.

0: Mudei pra roça, minha amiga. Ficou sem internet um dia. Nós ouvia a rádio todo dia, mas não podia mandar mensagem, né? Que tinha internet. Tinha que subir lá no morro pra falar com meus filhos. E ontem arrumou minha internet. Graças a Deus, agora eu posso mandar mensagem pra vocês.
1: Muito bem.
0: Feliz dia dos namorados pra todos os namorados. Marido. Meu marido, que é um homem maravilhoso. Eu amo muito ele, meus filhos. Desejo tudo de bom na vida dele e nossa vida, viu? É um homem maravilhoso, eu amo ele.
1: Um beijo.
0: A pergunta é essa, fica com Deus, abraço pra todos.
1: Pra você também, Maria Amélia. José Rodrigues.
2: Bom dia, minha amiga Grazi, José Vascaim de Barra do Mendes, Bahia. Brasil, Hexa. Brasil, Hexa, campeão do mundo, Hexa. E eu sou vascaíno, agora sou Brasil, esse mês todinho. Valeu, Grazi, botamos gay de A Loura do Carro Branco. Pra mim, eu vi aqui, Grazi, eu tô na escuta do seu maravilhoso programa. Um desligo da Serra Dourada. Beleza, Grazi, um abraço, fique com Deus.
1: Um abraço, meu amigo, bom dia pra você. A Janice? Sim, Tapaci mandou declaração pro maridão, né? Perguntou se já passou. Deixa eu colocar pra ela de novo, ela não tinha ouvido.
3: Oi, Rádio Serra Dourada. Quero mandar um feliz dia dos namorados pro meu namorido, que já são quase 25 anos de convivência. Então, dizer que eu amo muito e agradeço por ele fazer parte da minha vida, da vida dos nossos filhos. Te amo.
1: Beijo, Janice, pro maridão também, tudo de bom, tá? Joaquim tá ligado com a gente, participando, vamos ouvir o recado?
4: Celso de Goiás, de graça, eu não tenho namorada não, mas não? Tô querendo arrumar uma, mas eu queria arrumar uma namorada, uma mulher que fosse simples, trabalhadeira, honesta, séria, não precisa ser bonita, precisa ser só simpática, educada. Se alguma mulher tiver interesse em namorar com o cantor Joaquim Silva de Celso do Goiás, grave, pega no meu telefone da Rádio Serra Dourada, você dá o meu telefone pra mulher, viu? Se é interessado em namorar domingo, simples.
1: Ó o canal.
4: Eu também não sou bonito, não, mas sou simples,
1: gente
4: simpático,
1: boa,
4: honesto e amoroso. Um beijo pra você, graça. Um
1: beijo,
4: abraço pra todos que ouvem na rádio. Eu quero mandar um abraço pra minha irmã eterna lá no Setor Garavé, sua esposa eterna, meu cunhado Nassi, minha sobrinha Mônica, lá no Vila Costa Goiânia. Um abraço, um bom dia.
1: Obrigada. Dona Gorete?
5: Graça, que é Gorete, que está ali na Goiás, estou aqui ligado no seu programa. Quero mandar um abraço para meus quatro netos, Caênia, Keves, Nicolas e Matheus. Tchau e obrigado, fica com Deus.
1: Beijo, Dona Josefa.
6: Oh, bom dia, minha amiga Graça.
1: Bom dia.
6: Eu, Josefa, também, Braguai. Desejo um feliz dia, sexta-feira. Estão comemorando um dia maravilhoso que é dos namorados. Eu mando abraço para todos que estiveram ouvindo este programa, tá? Para você, Graça.
1: Obrigada.
6: Meu abraço.
1: Beijo, sim. Dona Josefa. Edmar, bom dia.
7: Oiê, bom dia.
1: Ah, eu coloquei já o recado dele. A Cleusa está por aqui participando também. Um beijo para você. Deixa eu colocar o áudio dela.
8: Oi, Grazi. Bom dia, minha amiga.
1: Bom dia.
8: Tudo bem?
1: Tudo bem.
8: Ô, Grazi, eu ofereço hoje o Dia dos Namorados, né, para meu esposo, Adão, né, Vieira Cacheta, e também todos os namorados, né, marido, mulher, né, todos os namorados, fazendo 40 anos, fez 40 anos de casado, mas nós vivemos muito felizes, ele é um homem maravilhoso para mim, nós vivemos unidos uns com os outros. Um abraço também para você e seu namorado ou marido, né? Um abraço.
1: Obrigada, um beijo para você. Um excelente final de semana por aí, viu, Cleusa? Encerrando, então, nosso Dia dos Namorados aqui no Anhã Show, né? Nosso correio elegante que a gente preparou com o maior carinho para todos os ouvintes da Serra Dourada. E nesse Dia dos Namorados, fica uma mensagem para quem descobriu que amar de verdade vai muito além, sabe assim, daqueles momentos perfeitos. O amor a gente não prova apenas com foto, com flor, com declaração, com dias felizes. Ele aparece quando a vida mais aperta. Você já parou para pensar nisso? Quando o dinheiro acaba, quando o dinheiro fica curto, quando a saúde dá aquela falhada, sabe? Quando chegam as perdas, o luto, as preocupações, as noites que você não teve resposta. Amar é permanecer quando seria muito, muito mais fácil desistir. É segurar na mão do outro, do companheiro, e te dar força, sabe? É continuar escolhendo alguém mesmo naquela fase em que a vida parece ser mais difícil. Porque os relacionamentos mais fortes são aqueles que a gente constrói, sabe quando? Quando a gente constrói nesses momentos. É, nessas fases em que a vida parece difícil demais. É, com aqueles momentos que você consegue atravessar junto com aquela pessoa que você gosta, né? Então, que nesse dia todos possam celebrar não apenas esses amores perfeitos,

0: maravilhosos, mas sim principalmente o amor resistente, aquele que sobrevive às contas, às lágrimas, à doença, à ausência, à perda e aos desafios da vida. Que a gente saiba ressignificar o amor e compartilhar e demonstrar da melhor forma possível. Deixa aqui, o pessoal pediu para eu declarar, né? Então deixa aqui o meu feliz dia dos namorados para o meu maridão, Cirilo. Estamos aí a completar esse ano, 10 anos juntos, eu ia falar 11, mas são 10, né? Ele que esteve aí do meu lado em momentos muito difíceis na minha vida, que permaneceu junto comigo, acho que nos momentos mais difíceis da minha vida, mas que é a pessoa que alegra meu dia, que me estimula a ser melhor, que me encoraja a ser uma pessoa mais alegre, mais feliz e que sempre me encoraja, sabe? Você consegue, esteja sempre ao lado de uma pessoa assim, que te deixe melhor, né? E é isso que eu posso dizer. Feliz Dia dos Namorados pra você, ouvinte da Serra Dourada, aproveite, viu? E pra fechar esse Correr Elegante, bora com aquela música que não podia faltar?
1: Saudade.
0: Eita, gente, essa aqui é pra voltar no tempo. 1984, tema da novela Livre pra Voar. Lembra dessa? 11 e 9, feliz Dia dos Namorados pra você, tudo de bom.

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1: Bom dia, o melhor desta sexta-feira. Aqui no Círio Macedo, eu falo da Central de Jornalismo da TV Serra Dourada. A justiça determinou que a Prefeitura de Goiânia cancele o contrato de mais de 500 milhões de reais com o consórcio Limpa Gin, responsável pela coleta de lixo, remoção de entulhos e varrição mecanizada da capital. A decisão assinada pela juíza Simone Monteiro aponta irregularidades na licitação, especialmente no uso do critério de julgamento técnica e preço, considerado inadequado para esse tipo de serviço. O município terá 60 dias para abrir uma nova licitação. Apesar da anulação, os serviços poderão continuar sendo prestados pelo consórcio por até 12 meses para evitar prejuízos à população. A justiça ressaltou que não encontrou indícios de fraude, superfaturamento ou dano aos cofres públicos. Em nota, o consórcio Limpa Gin informou que irá recorrer da decisão. 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
1: Rede Serra Dourada, apaixonada por Goiás. Obrigada pela sua companhia, pelo rádio ligado. E vem comigo que aqui só tem coisa boa. E começa a partir de agora as 12 músicas mais pedidas durante toda a programação. Preparadas especialmente pra você, o melhor ouvinte do mundo.
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1: Abrindo as mais com Gustavo Lima e Luiz Fonsi, 11:20, bom dia.

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0: Henrique de Serra Dourada, Xande de Avião e Henrique Juliano, 11h35, excelente dia pra você.
1: Aí gastou dinheiro à toa, né?
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4: Muito bem, Sandy, chegando com a última quentíssima do Mundo 10 Celebridades, a cantora Maiara, da dupla com Maraísa, quebrou o silêncio após ser alvo de comentários maldosos sobre sua aparência física nas redes sociais. Depois que os vídeos da artista viralizaram, surgiram especulações sobre o seu estado de saúde. A equipe da dupla repudiou os ataques e classificou a divulgação de conteúdos fora do contexto como difamação. Nos bastidores de um show, Maiara afirmou que artistas estão sujeitos à exposição, mas destacou que a mentira precisa ser responsabilizada. Já Maraísa fez um desabafo e pediu mais responsabilidade na divulgação de informações, lembrando que audiência e curtidas não justificam ataques a outras pessoas. As irmãs também avisaram que, caso os episódios continuem acontecendo, poderão recorrer à justiça para combater a disseminação de notícias falsas. Um recado firme, viu, Sandes, que repercutiu entre os fãs e seguidores da dupla sertaneja. É com essa notícia que nós encerramos hoje, mas amanhã tô de volta com outras quentíssimas. Eu espero por todos vocês. Até lá.
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0: Acerte a hora, 11h36. Bom dia pra você.
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6: Baculejo, dois caboclos conversando no boteco, sabe? Sei. Aí um falou pro outro, falou, rapaz, você tá vendo aquele caboclo lá, bombadão lá? Bicho todo estiloso. O outro falou, sei. Ele falou, pois é. De tanto ele aplicar esses trem, aquelas coisas, aqueles suplementos, aqueles trenheiros, que eu não sei o nome. Ele foi sumindo o pescoço, sabe? Foi virando só o ombro daqui pra cima, emendou com a cabeça, sumiu o pescoço dele. Ele tem um apelido, eu duvido que você vai lá e chame ele pelo apelido. Ele falou, qual que é o apelido dele? Ele falou, pescocinho. Ele falou, vai lá e chame ele de pescocinho que eu te dou 1000 conto. Ele falou, mas é agora. Chegou lá pro bombado, falou assim, e aí, meu parceiro? Tem tempo que você tá sumido, aí? Ele falou, eu não conheço você, não conheço? Ele falou, conhece. Você lembra aquela vez que nós foi pescar? Não. Ele falou, nós pescou junto já, ué. Não, pescou não. Ele falou, pescou sim.
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1: Cleiton e Romares, Zé Neto e Cristiano, 11:42.

0: Eduardo Costa, imagina eu aqui nas Mais, 10 pro meio-dia. Daqui a pouquinho o sorteio, viu, da promoção Torcida Serra Dourada. Dois ouvintes serão premiados. Um leva a camisa da Seleção Brasileira e outro álbum da Copa com 70 figurinhas. Vem participar, boa sorte.
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0: de Serra Dourada, apaixonada por Goiás. Zé Felipe com a segunda mais pedida. Bora despedir? Amanhã tô de volta, se Deus quiser. Programa especial em dose dupla. Espero você aqui pontualmente às 8, porque eu não costumo me atrasar, tá bom? Espero você. Primeira posição das mais vai chegando e na sequência sorteio da promoção Torcida Serra Dourada. Você que se cadastrou, fique esperto que tá na hora, viu? Seu nome pode ser o sorteado. Boa sorte. A gente se encontra amanhã a partir das 8 da manhã. Um beijo pra todo mundo que participou, mandou recado. Um beijo pra Jô Xavier em Itapaci, Maria Alice em Guarinos, Cláudio Mar em São Simão, Antônia Campos em Aciara, obrigada. Maria Marta em São Simão, Laís José em Minasul, Regis em Minasul também com a gente. Um abraço aí pra todos, tá? A gente se encontra amanhã a partir das 8 da manhã. Um beijo, fica com Deus e se cuida. E ó, nunca se esqueça, você é do tamanho do seu sonho, você pode conquistar o que seu coração desejar. Mas pra isso, corra atrás e não desanime, que essa hora vai sim chegar. Um beijo da Grazi e até amanhã. Tchau!
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0: Olá, torcedor! Olá, torcedora! Grande abraço! Boa tarde! Seja bem-vindo! Seja bem-vinda! A Rede Serra Dourada é bom ouvir! Sexta-feira, 12 de junho de 2026. Peço licença para entrar na sua casa, no seu trabalho,

0: seu carro. Afinal, é com muita, mas muita alegria que abraça você de Caiapônia. Cocalzinho, Cristalina, Crixás, Iaciara, Itajá, Itapaci, Minasu, Montevidio. Estamos em Caldas Novas, alô, Cidade das Águas Quentes, alô, Rio Quente. Estamos também em São Miguel do Araguaia, São Simão, em torno do Distrito Federal, Mato Grosso, Mato Grosso do Sul, até no Toca, alô, povo do Tocantins e Minas Gerais, uai, essa é a Rede Serra Dourada. Eu sou Rafael Bessa e a partir de agora, você confere aquela promoção que está agitando, agitou o pré e agora agitando a Copa do Mundo.
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0: Você que ouve o Serra Dourada Esportes durante toda a semana, eu sou até repetitivo, né? Toda hora. E aí, já mandou sua mensagem no nosso WhatsApp? Você já respondeu a pergunta? Promoção Torcida Serra Dourada? Mas é porque vale a pena, viu? Vale muito a pena! Afinal, é uma camisa da seleção brasileira e ainda um álbum com 70 figurinhas. Então, a partir de agora, já contando aqui com o auxílio da Maia, que trabalha no marketing aqui da Rede Serra Dourada. Deixa eu dar um boa tarde. Tudo bem, Evandro Gomes? Chega pra cá.
2: Eu vou ser rápido, que a Maia também tá com pressa pra sortear. Tem muita gente já na escuta, na expectativa de poder ganhar esse prêmio. Boa tarde, Rafael. Boa tarde, Helder Nasson. Boa tarde, a brava gente da Rede Serra Dourada.
0: É bom ouvir. E aí, Helder, bom ou não? Boa tarde pra você.
3: Boa tarde, Bessa. Boa tarde, Evandro, Maia, ouvintes do Serra Dourada Esportes. Enfim, o grande dia chegou, né? O ouvinte estava ansioso por esse momento.
0: Muito. É, eu vou pedir para a Maia chegar só essa urna aqui pertinho daquele microfone, que aí enquanto você vai mexendo aí, ó, escuta o barulho, ó. Pode escutar. Escuta esse barulho aí, ó. São os vários cupons aqui que nós recebemos ao longo da semana. Então vamos imediatamente com o primeiro sorteio. O primeiro sorteio é do álbum com 70 figurinhas da Copa.
3: Muito bem, o Evandro Gomes está tímido, quietinho ali no canto dele. O próximo você pode entregar para ele aí, viu, Maia? Atenção, porque saiu aqui Bessa e você não vai acreditar.
0: Eu vou acreditar.
3: Não vai acreditar.
0: Por quê?
3: Porque a pessoa votou na seleção brasileira como campeã.
0: Pronto, até porque tem sido quase que uma unanimidade. Brincadeira, né? Eu vou votar aqui nos 80%, são votos para a seleção brasileira, não são, Evandro?
2: A maioria, eu mesmo voto na seleção. Se der, não, mas pelo menos eu fico em paz com o meu coração.
0: Você fez a sua parte. Votou na seleção brasileira, então.
3: Vamos lá, o telefone final 44.
0: 44. E de qual cidade?
3: Homem ou mulher, Evandro?
2: Mulher.
3: Já quer a cidade?
0: Quero. Ele acertou?
3: Ele falou o quê mesmo?
0: Mulher.
3: Vou deixar a resposta para depois.
0: Cidade.
3: A cidade é Cristalina.
0: Atenção, você de Cristalina, tem um álbum da Copa de Figurinhas para você.
3: Faça as honras, Bessa.
0: Maria Aparecida do Amorim. Ela mora na chácara Recanto do Senhor. Telefone final 44. Quem vai ser campeão é a seleção brasileira. Parabéns, Maria Aparecida do Amorim.
3: Vamos... Yeah. Parabéns pro Evandro que acertou, é mulher.
2: Não, sabe por quê? Porque acho que aqui 90%.
0: Fantástico.
2: São mulheres, né?
0: Sim. Vamos então com o próximo sorteio. A Maia já tá ali mexendo a urna e vai retirar agora. E aí o Evandro vai trazer então o nome.
3: A expectativa.
2: Não, eu peguei, mas eu vou repassar ao Helder. Porque até eu fico na expectativa, porque ele é ator.
0: Ah, entendi.
2: Ele sabe fazer o suspense.
0: Sabe interpretar.
3: Tô falando que ele é tímido.
0: Vamos então, agora com a camisa da seleção brasileira. A resposta para a pergunta. Quem vai ser o grande campeão da Copa?
3: Brasil, ziu, ziu, ziu, ziu, ziu.
0: E a cidade, pra onde que vai a camisa da seleção brasileira?
3: Não, agora eu quero ver se o Evandro pegou e não olhou.
0: Não,
3: Evandro,
0: não olhei.
3: Tem noção da cidade? Não tem? Chuta qualquer uma aí.
2: Cocalzinho.
3: Cocalzinho. Chuta aí, Bessa.
0: Itapaci.
3: Atenção, atenção, porque essa aqui agora é... nunca, inédita.
0: Ah, é?
3: Inédita.
2: Caldas Novas.
3: Inédita. Você que é da cidade de

0: Unaí, Minas Gerais.
1: Unaí, eu sempre falo. Então, vai pra Minas Gerais a camisa da seleção brasileira, pra ele ou pra ela?
0: É para... Quem, Evandro?
2: Para uma... Sei lá, rapaz, lá em Unaí deve também ter participado muitos homens, mas pra mulher também.
0: Pra mulher? Então vai pra Unaí, final do telefone 78, bairro Novo Horizonte.
1: E qual é o nome, a expectativa agora? Camisa da seleção brasileira vai para...
0: Todo seu Bessa!
1: Tem nome de cantor?
0: Ah, olha aí.
1: É homem mesmo. Fábio Júnior Lopes Mendes. Lembrei daquela música.
2: Pai, você foi meu herói, meu bandido.
1: Fábio Júnior Lopes Mendes. Você ganha a camisa da seleção brasileira. Telefone final 78, DDD 38, lá da cidade de Unaí. Então, são os prêmios da promoção Torcida Serra Dourada. O álbum de figurinhas para Maria Aparecida do Amorim de Cristalina. E a camisa da seleção brasileira para Fábio Júnior Lopes Mendes de Unaí. Se você está ouvindo, manda agora um áudio aqui para o nosso 62984808453 62984808453. Se você tá ouvindo, Fábio, manda um áudio pra gente. Maria Aparecida, tá ouvindo? Manda mensagem pra gente, tá bom?
2: É o Unaí, Minas.
1: Isso, Unaí, Minas Gerais.
2: Eu lembrei aquela música que falou: Minas Gerais, ô Minas Gerais, quem te conhece
1: não esquece,
2: não sai de Goiás.
1: Quem te conhece não esquece jamais.
2: Pois é, gostaram, botava assim: quem te conhece não sai de Goiás.
1: Meio-dia e 12, Serra Dourada Esportes apenas começando. E a partir de agora, vamos com os destaques da edição desta sexta-feira. Serra Dourada Esportes. Copa do Mundo dos Estados Unidos.

0: dois jogos. No Estádio Azteca, com arbitragem in English de Wilton Pereira Sampaio, árbitro goiano, o México venceu a África do Sul por 2-0.
1: Helder Nasson também acertou.
2: Você acertou, Evandro?
1: Eu acertei. Você escreveu aí.
2: São os palpites.
1: Os palpites de ontem.
2: É, vamos conferir aqui, porque tem regras aí, viu?
1: Eu sei que você falou. Eu também tinha pensado em 2-0.
2: Foi.
1: Né? Não sei se você confirmou, porque eu fui de cara 2-0. Errei na Coreia.
0: Eu acertei o resultado, mas não o placar.
2: É.
0: Meio-dia e 13. E ontem, pela Copa do Mundo, também pelo Grupo A, teve jogo ainda em Jalisco. E a Coreia do Sul, de virada, bateu a Tchequia. Ou República Tcheca, eu explico. É Tchequia, por 2-1. Hoje, pelo Grupo B, em Toronto, com direito a show de abertura da cantora Alanis Morissette, às 16h, tem Canadá e Bósnia-Herzegovina. Pelo Grupo D em Los Angeles, com show de abertura nos Estados Unidos também. E a cantora brasileira Anitta é uma das atrações. Às 22h, tem Estados Unidos e Paraguai. É a Copa do Mundo dos Estados Unidos, México e Canadá. E amanhã tem estreia. E aí, vem com nós, Queiroz, porque amanhã é dia de Brasil! A seleção brasileira encerra hoje sua preparação para a Copa. Amanhã, em Nova Jersey, o Brasil enfrenta a seleção de Marrocos. E o goleiro Alisson, hein, que diz que é bom chegar sob desconfiança na Copa. Será? Daqui a pouco vamos ouvir o goleiro da seleção brasileira e saber a opinião do Evandro Gomes. E eu quero também a sua opinião. Mas nem só de Copa do Mundo e de seleção brasileira vivemos, porque a Série B do Campeonato Brasileiro não parou. E hoje já tem a abertura da rodada 13 com o futebol goiano em campo no estádio Antônio Ascioli,

0: tem o Atlético, tem o Dragão Rubro-Negro, que vem de vitória por 2-1 na rodada passada em Minas Gerais sobre o América. Hoje o Atlético joga às 19h contra o CRB. Meio-dia e 15, eu já ouvi, chamei boa tarde, mas eu adoro essa, que é uma das vinhetas mais tradicionais da comunicação brasileira. Ele é o mais sensato. Evandro Gomes. Gostou do primeiro dia de Copa do Mundo, Evandro?
1: É, eu vou eleger meus personagens da estreia. Tem uma música aí, Helder, que ela cabe bem no dia de hoje. Estou enamorado. Busca aí, que eu acho que ela dá pra prefixo, que hoje é o dia dos namorados.
0: Sim.
1: Sabia disso?
0: Sim, já fiz a minha postagem logo cedo.
1: Eu ainda sou um amante à moda antiga, daqueles que ainda manda flores, né? Eu sou desse jeito ainda.
0: Que coisa mais linda.
1: Então, hoje, dia dos namorados, que todos possam aproveitar, e o tempo está propício para isso, fresquinho, choveu ontem à noite, tempo fechado, bom para tomar um vinho, uma noite romântica hoje, né? Dia dos namorados. Então tem essa música aí, Estou Enamorado. Tinha também namoradinha, mas essa não, do Roberto Carlos, mas essa já não é. Estou Enamorado é a música. Bom, Copa do Mundo, estreia. Meus personagens de ontem. Primeiro, a Anitta, até pelo Dia dos Namorados, né? Música, esse tema da Copa ficou legal e ela realmente é fora de série.
0: Shakira. É claro. Que você falou Anitta.
1: Shakira. Anitta é aluna da Shakira. É brasileira, vai hoje participar da festa lá dos Estados Unidos, mas sou mais Shakira. O balanço é melhor, né? Meu segundo personagem, Wilton Pereira Sampaio.
0: Do you speak English?
1: É, pero no mucho.
0: Meti o inglês,
1: meti o espanhol aqui.
0: Do espanhol.
1: I not speak English, no. Bom, Wilton Sampaio, o primeiro ponto. Que arbitragem dele, que excelente que ele foi. Cara, o cara vai para um jogo com mais de 80 mil pessoas no estádio, uma abertura de Copa do Mundo, toda aquela pompa ali de abertura de uma Copa do Mundo, ele entra de cabeça erguida e ele vai ter que aplicar as novas regras, tudo nas mãos dele, caiu naquele jogo. Então ele vai ficar na história, o primeiro árbitro que aplicou o primeiro cartão amarelo nas novas regras, né? O primeiro árbitro que expulsa três jogadores em uma abertura de Copa do Mundo, e diga-se de passagem, todas as três expulsões absolutamente justas e merecidas. Então, o ponto número dois, eu acho que o Wilton foi o grande astro daquela partida. Estendo os meus cumprimentos também, um personagem que merece destaque, Bruno Pires, que não teve um erro sequer.
0: Impressionante.
1: Ele, né?
0: Ele é impecável.
1: Tanto ele quanto o outro, Busquilha também, que não é nosso, é do Paraná. Parabéns para ele, para o Paraná também, que foi representado. Então, aquela história que tem aqueles sensacionalistas que levam para o lado da maldade, da gozação, da brincadeira, da ansiedade por ganhar seguidores em internet, essas coisas, em rede social, foram lá, ao invés de destacar a atuação do Wilton Sampaio, destacaram o inglês dele, que foi ruim na hora que ele foi anunciar o cartão amarelo.
0: Daqui a pouco...
1: O cartão vermelho, né?
0: Eu vou...
1: Você vai soltar isso aí, né?
0: Não só isso. Eu preparei, trouxe agora. Tem um professor de inglês, e ele é especialista em tradução, e mora nos Estados Unidos, e vai analisar o inglês do Wilton.
1: Ótimo. Isso aí vai ser sensacional, porque... Eu vou julgar, estou julgando o trabalho do Wilton em campo. Sensacional, parabéns para ele, tô demais, tranquilo, preparo físico, bem avantajado mesmo. Então assim, eu fiquei feliz por ele ser de Goiás, tanto ele quanto o Bruno Pires. E o personagem 3, evidentemente que é um jogador que não é mexicano, mas ele marcou o primeiro gol da Copa. É Quinones, que tem 29 anos, o nome dele é Quinones.
0: Sim.
1: 29 anos, nasceu na Colômbia, foi adotado pela seleção mexicana e foi lá marcar o primeiro gol de uma Copa do Mundo.

0: ele é sempre lembrado. Você vai sempre buscar. Pô, quem marcou o primeiro gol de 1970 na Copa do Mundo? Uhum. De 58, de 62. Todo mundo vai agora pro Google para procurar. Então, o Quinhones é o cara que entra também para a história por marcar o primeiro gol da Copa 2026.
1: Evandro Gomes e o seu destaque já analisando o primeiro dia da Copa do Mundo. Além do Evandro,
0: os resultados a gente analisa daqui a pouco.
1: Com certeza. É, eu trouxe aí a primeira participação real, oficial aqui do Evandro. E ele também está comigo aqui, titularíssimo, nesse horário aqui na Rede Serra Dourada há quase 20 anos. Helder Nasson. Boa tarde pra você, Helder Nasson. Moça, aqui só tem artista.
0: Coisa linda, hein?
2: Quero deixar aqui pra você que está nos ouvindo nesse Dia dos Namorados, que você aproveite cada instante, cada momento ao lado de quem você ama. E não é porque não sabemos o dia de amanhã, não é porque aquela velha história de que daqui a pouco pode não estar mais contigo. É porque vale a pena viver com intensidade o amor que se tem a cada segundo.
0: Oh, meu Deus do céu. Eu arrepiei, cara. O cara é bom.
1: Ele imposta a voz assim.
0: Tá maluco, cara. Ele tá maluco.
1: Ele traz uma profundidade.
0: Como se estivesse ali no teatro, presenciando uma cena. Parabéns, Helder.
1: Parabéns, cara.
0: Show demais.
1: Que profundidade
0: nesse papo. Eu pensei aqui em mandar uma do Francisco Cuoco.
1: Eu mando.
0: Que era aquela música que ele falava, como é que chama? Soleado. Hoje eu tenho tempo. Tenho todo o tempo do mundo para pensar em mim, em ti e em todas as pequenas coisas que me fizeram ver que te amo e como te amo.
1: Jesus! Eu posso pedir pra sair depois dessa aqui?
0: Só é tem, você.
1: Só tem
2: é
1: artista.
2: É porque era a sua vez, a gente ia falar a sua vez. Então tá, vamos aliviar aqui pra...
1: Meu Deus,
2: eu senti a... Porque ele ficou intimidado.
1: Eu senti a pressão aqui, só tem artista. Meu Deus do céu, eu sou um intruso. Meio-dia e 22, nesse clima. Sexta-feira é diferente, você sabe, né? Sexta-feira, Dia dos Namorados, dia de Copa do Mundo. Já tivemos de tudo um pouco aqui na abertura do Serra Dourada Esportes. 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A Maria Aparecida de Amorim, lá de Cristalina, faturou o álbum com 70 figurinhas da Copa. 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Apaixonada por Goiás, é bom ouvir. Meio-dia e 24. E a sua participação, hein? Vamos a partir de agora com aquele quadro onde você tem vez e voz aqui no Serra Dourada Esportes.
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1: Simples. Hoje eu quero saber a sua opinião sobre o primeiro dia da Copa. Pode falar sobre tudo. Fala sobre os jogos, sobre a cerimônia de abertura. E aí eu vou explicar rapidinho aqui. Ontem aconteceu uma cerimônia de abertura lá no Estádio Azteca, que foi a abertura para o México, antes do jogo México e África do Sul. Não tô doido não, você ouviu aqui. Hoje tem abertura no Canadá? Tem sim, 4 horas da tarde, lá em Toronto, com o show da Alanis Morissette. Canadá e Bósnia jogam depois, às 4 horas. E às 10, nos Estados Unidos, em Los Angeles, com a cantora brasileira Anitta participando da cerimônia de abertura nos Estados Unidos, tem

0: Teve ontem abertura no México, hoje tem no Canadá, hoje à noite tem também nos Estados Unidos, tem Estados Unidos e Paraguai às 10 da noite, é a Copa do Mundo. Então, voltando, a pergunta no quadro Você na Rede é: gostou do primeiro dia da Copa? Pode falar da abertura? Pode falar dos jogos? Pode falar do Wilton Pereira Sampaio? Ou pode falar, e aí, eu gostaria da sua sinceridade, porque o SBT deu um show ontem. Eu comparei ontem em tempo real, o SBT trazendo, inclusive, mais rápido do que a concorrência na TV aberta. O SBT ontem transmitindo todos os momentos, todas as emoções da cerimônia de abertura e também do jogo envolvendo México e África do Sul. Então, você hoje não perca o SBT trazendo para você todas as informações, todas as emoções da Copa do Mundo nos Estados Unidos, México e Canadá. Meio-dia e 26. Evandro Gomes. Resultados. 2-0, a África do Sul venceu. Ou melhor, o México venceu a África do Sul.
1: Oitavo jogo que o México faz no estádio Azteca em Copas do Mundo. Não perdeu nenhuma. São 6 vitórias, 2 empates. Estádio Azteca, como disse Infantino, presidente da FIFA, catedral do futebol. Um estádio que talvez não tenha a beleza de algumas arenas, mas tem a mística de um estádio que tem cara de Copa do Mundo. Aqueles sombreiros, né, espalhados pelas arquibancadas, jogados antes da bola rolar, simbolizam bem o amor que o povo mexicano tem pelo futebol. E ontem nós vimos isso. Talvez a abertura não tenha sido esplendorosa, como já vimos em outras ocasiões, aberturas de Copa do Mundo, de Copas do Mundo ou de Olimpíadas, muito mais completas, né? Com desfiles de delegações e tudo mais. Mas dentro daquele que foi preparado, saiu tudo como se esperava. Qual foi o único ponto negativo? O confronto polícia e manifestantes fora do estádio Azteca. Porque são aqueles manifestantes que se aproveitaram de um momento de Copa do Mundo, e ali tinha greve também de professores, para aquele combate desnecessário que coloca o México numa situação ruim, não é? Porque o tanto que o povo gosta de futebol. Se 80 mil pessoas no estádio, tinha 100 em uma praça lá. E uma vibração total. Time do México melhor, África do Sul uma seleção comum, dentro da normalidade. Tanto que o Helder me perguntou ontem, aqui no final do programa, perguntou para você, México e África do Sul. Eu fui na bucha, 2-0. Não é que eu disse, é palpite, palpite. Você dá e acerta, né? Se eu acertasse todas, estaria milionário, bilionário, acertando 6 númerozinhos da cena aí, né? Mas ninguém consegue acertar, é muito difícil. Então, foi esse. Mas o jogo em si, tecnicamente, não foi um jogo esplendoroso, um jogo que teve lances de violência, punidos pela arbitragem do Wilton Pereira Sampaio, e fica aí marcado para a história. Primeiro jogo, a abertura de uma Copa do Mundo, que tem 3 expulsões, feitas por quem? Pelo goiano Wilton Pereira Sampaio, todas perfeitas.
0: Meio-dia e 29, e por falar em Wilton Pereira Sampaio, me chamou bastante a atenção, 36 minutos do segundo tempo, 36 minutos do segundo tempo, VAR chama o Wilton Pereira Sampaio, ele analisa o lance, conclui que tem que expulsar um segundo jogador, já havia expulsado o Sinaui, isso, já tinha expulsado o Sinaui da África do Sul, e aí ele tem que expulsar mais um, que é o Zawane, isso, Zawane. E aí no momento em que ele, Wilton Pereira Sampaio, vai definir, ele precisa, a partir de um recurso novo, que é a FIFA, aqui no Brasil alguns jogos já têm acontecido, ele aciona um botão e a partir daquele momento ele fala para todo o estádio. E ali ele não estava falando só, entre aspas, para as 80 mil pessoas. Ele estava falando para o mundo. Não tem nem ideia.
1: Tem história, assim, tem um. Eu vou até pesquisar isso para ver quantos milhões de pessoas assistiram a

0: abertura da Copa. Será que eu vou ver se eu encontro já?
1: Nós vamos encontrar. E o Wilton Pereira Sampaio, e aí detalhe, por que é inglês? Porque é a língua que a FIFA adota como padrão para competições internacionais.
0: É mundial, né?
1: Isso. Ele faz esse anúncio aqui.
2: Ataque Renan Berlander, comissário Fobrei, Arts Direct de Face de Defender. Decision, direct free kick, red card.
1: Ele descreve o lance e fala no final. Decision, que é decisão. Red card, cartão vermelho. Three. E mais do que a pronúncia, o inglês do Wilton Pereira Sampaio, a imagem, ela chama muito a atenção porque os jogadores da África do Sul, eles ficam olhando pra ele assim com caras de perplexo, sabe? Caras teatrais.
0: E principalmente ali, o que estava sendo punido.
1: Isso. E ali cabe interpretação, porque você já viu o jogador. Eles ficam fazendo assim algumas caras e bocas, como assim, nossa, você vai me expulsar? Eu não acredito que você vai tomar essa decisão. Cabe essa interpretação. Mas teve muita gente que foi para as redes sociais criticar o inglês do Wilton Pereira Sampaio. Claramente ele falou ali pausado. Meu irmão, você falar para 80 mil pessoas no estádio, saber que todo o planeta está naquele momento te ouvindo e te assistindo e não falar na sua língua nativa? Será como foi o Wilton Pereira Sampaio? Eu perguntei para o professor Flávio Pérez, ele mora nos Estados Unidos, é brasileiro e é tradutor. Afinal, o inglês do Wilton Pereira Sampaio merece ser elogiado ou criticado?
3: Quando a gente avalia a pronúncia do árbitro, ficou uma pronúncia tranquila, uma pronúncia em que não nos deu assim muita margem de dúvida. Meu único ponto a ressaltar foi no início que, eu não sei se pela qualidade do áudio, eu não consegui ouvir direito, a impressão que eu tive é que ele usa a palavra attacker. Sendo que quando a gente se refere a atacante em inglês, nós usamos ou striker ou forward. O que me chamou a atenção e que precisava de uma melhora é a questão da fluência, é a questão da naturalidade dele em falar. A impressão que fica é que o modo de tradução é o nome que a gente dá quando nós ficamos com o vocabulário no nosso idioma nativo, traduzindo para depois transmitir a mensagem. O modo de tradução ficou muito evidente e atrapalhou muito a fluência dele. Então as palavras saíram como que ele traduzia uma palavra, falava, traduzia outra, falava. Ficou de uma certa forma muito mecânica. Porém, o modo de tradução é natural quando a gente tem pouco contato com o idioma estrangeiro ou quando a gente está começando a aprender a se comunicar num outro idioma. Mas, no geral, se eu tivesse que dar uma nota para ele, eu diria que ele passou no teste e que ele teve um rendimento, digamos assim, razoável e aceitável.
1: Professor Flávio Pérez, tradutor.
0: Que explicação maravilhosa, né? Parabéns para você que foi atrás, Rafa.
1: Obrigado.
0: Porque poucas pessoas tiveram a sensibilidade de procurar alguém com a capacidade de poder falar sobre o que disse o Wilton Sampaio. Levaram só pro lado da maldade. E aí, o professor falou que ele foi bem.
1: Sim.
0: Errou lá no centroavante, lá, né? No
1: só
0: atacante.
1: Isso, ao invés de attacker, ele poderia ter falado forward.
0: Forward.
1: Só isso.
0: Quase que era center for.
1: Isso, mas a origem é essa.
0: É center for. Centroavante.
1: Sim. É. Meio-dia e 34. Daqui a pouquinho, vou com a sua participação, tá bom? 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
1: Meio-dia e 41. Ah, é bom, hein?

0: Faltam 19 minutos para uma da tarde. Estou ao lado de Evandro Gomes, o mais sensato, ao lado do Helder Nasson e ao seu lado também. Evandro, quando dá expectativa para a Copa, eu ficava brincando aqui com você. Ó, a sua escala é o jogo das 10, é o jogo das 11, vai ter jogo da 1 da manhã.
1: Esse então de ontem eu não vi.
0: Pois
1: da
0: é.
1: Coreia.
0: Por isso eu tomei a liberdade de ficar ali atento para trazer hoje aqui também a minha percepção em relação à seleção sul-coreana, que começou perdendo o jogo. Ontem um termo novo que eu ouvi lá no jogo da Coreia do Sul contra a República Tcheca. Aliás, até sobre isso, tem muita gente que tá assim, ué, mas tem hora que vocês falam República Tcheca, tem hora que eu vejo Tchequia. É porque houve uma alteração. Desde 2016, houve uma ação de marketing do governo.
1: Isso vem lá da Tchecoslováquia, né?
0: Olha aí. Olha que homem. Era Tchecoslováquia antigamente. Isso. O Brasil chegou a jogar com a seleção da 62. Tchecoslováquia.
1: 62.
0: Isso. Depois, o país se dividiu entre República Tcheca e República Eslováquia. Hoje, já há um entendimento de que um dos países não é mais República Eslováquia, mas se chama só de Eslováquia. O outro país, desde 2016, fez uma ação global pedindo para que os outros países passassem a chamar a República Tcheca de República Tcheca, ou melhor, deixassem de chamar de República Tcheca para se chamar Tchequia. Apenas isso. Ah, é errado falar República Tcheca? Não, não é. É como se nós aqui, toda vez que fôssemos falar do nome do Brasil, a gente falasse assim, hoje vai jogar a República Federativa do Brasil. Não precisa. Resume, entendeu? Então, eu procurei essa explicação só para trazer aqui, porque tem muita gente. Ah, é República Tcheca ou Tchequia? A partir de agora, Tchequia. Eu vou adotar isso. Ó, na segunda rodada, a Tchequia vai jogar. Ponto. Acabou. É isso. Explicado? Entendido?
1: Super. Lição que você deu.
0: E a Tchequia? Ontem abriu o placar num gol, sabe de quê, Evandro? De latereio. Você já tinha ouvido essa palavra?
1: Latereio?
0: Latereio.
1: Não, esse eu não conhecia.
0: O que é latereio? É o jogador pega a bola pra bater um lateral e ao invés só de cobrar o lateral, ele joga na área. Então vira um latereio.
1: Que é isso? Tá na regra nova já?
2: É uma mistura de lateral com escanteio.
0: Exatamente. Vira um latereio. E foi assim o jogo todinho da República Tcheca. Ou Tchequia, foi assim, as bolas alçadas na área. E a todo momento, a Tchequia chegava com o jogador como elemento surpresa. Ou no primeiro, ou no segundo pau. E de cabeça, depois de um latereio, a Tchequia, tuf, 1-0.
1: Pouca gente vai entender esse linguajar aí, mas...
2: Ficou esquisito, né?
1: É real, é um português... É assim, é um inglês bem aportuguesado, né?
2: Uhum. Eu achei que era o nome do jogador.
0: O latereio?
2: Foi um gol de latereio. É. Latereio, nome esquisito, latereio, né? Não combina com os nomes dos tchecos, não. Deixa eu ver quem...
0: Pois é. Simples, né? É uma fusão. É óbvio que eu tô aqui brincando e evidenciando.
1: A Rússia, que tinha aqueles goleiros bons, Yashi. Eu lembro de um time da Rússia, cara, acho que era da Copa de 58, 62.
2: União Soviética, então.
1: Não, era Rússia, era União Soviética. Não, aí depois botaram, tinha até, era CCCP.
0: Uhum. Sim,
1: né? Isso. Então os caras até traduziram aquele como caçar crioulo Pelé.
0: Meu Deus! Jesus!
1: Era... era

0: Na época, eles traçaram isso, CCCP, né?
1: Uhum.
0: É, União Socialista Soviética, aquelas coisas lá.
1: União das Repúblicas Socialistas Soviéticas, da... URSS.
0: Então, Rússia. Aí eu lembro que tinha um time lá, a gente falava Rússia mesmo, era União Soviética. Yash Ponomariov, Chesteniov, Delev e Apostolov.
1: Meu Deus.
0: Era a defesa da Rússia. Yash foi um dos melhores.
1: Um
0: dos melhores goleiros.

0: documentário, uma série, na verdade, que tem na Netflix sobre o Yashin.
1: Yashin, não, eu preciso assistir.
0: Muito boa.
1: Yashin, Gordon Banks, pela defesa que fez em 70, que aquela bola que o Pelé cabeceou, ela quicou no chão, Gordon Banks estava no meio do campo, deu um voo espetacular, e ele foi no chão, ainda deu tempo para levantar o braço, foi a maior defesa, é considerada até hoje a maior defesa de uma Copa do Mundo, de um goleiro em uma Copa do Mundo. A do Gordon Banks da Inglaterra na Copa de 70. Passou esse lance lá no fio. Mas essa ficou. Tem também o Costa Pereira, português. Esse também era famoso. Dizem que ele jogava de boné, né?
0: Uhum.
1: E uma vez um jogador foi cobrar um pênalti. Aí ele tirou o boné e jogou lá dentro do gol, pra poder ter uma visão melhor.
0: Uhum.
1: Aí o cara bateu o pênalti, ele pegou. E com a bola nos braços, ele entrou no gol pra pegar.
0: Ai.
1: Pra pegar o boné dele.
0: Gol.
1: Costa Pereira.
0: Aí ele foi português.
1: Pois é.
0: Desculpa.
1: Pois é.
0: Não era pra ter saído.
1: Mas são histórias, cara. São coisas do futebol.
0: Aqui em Goiás tem uma dessa, viu?
1: É,
0: tem uma escola que fica localizada ali no setor Pedro Ludovico Teixeira, na Couto Magalhães com a T63. E é o colégio Pedro Xavier Teixeira, escola estadual, professor Pedro Xavier Teixeira. Esse Pedro Xavier Teixeira já foi um jogador de futebol.
1: Que era Pedro Ludovico, Pedro Xavier Teixeira, onde que é?
0: No setor Pedro Ludovico.
1: Ah, tá.
0: E esse Pedro Xavier Teixeira, que era um professor, antes de ser professor, ele foi goleiro. E uma vez descobriram o apelido dele, que era Pedro Besteira.
1: Ah, tá, eu lembro dessa história. Eu lembro.
0: E aí o Pedro Besteira fez uma defesa durante um determinado jogo, mas a torcida começou a gritar: Pedro Besteira, Pedro Besteira, Pedro Besteira. E ele não gostava do apelido e, pra reclamar ali dos torcedores que estavam atrás do gol, ele com a bola na mão, depois de ter feito a defesa, entrou no gol pra ir lá discutir com o povo. Só que a partir do momento em que ele atravessa a linha, é gol. É isso.
1: Essa foi parecida com a do Costa Pereira, né?
0: Foi.
1: Dizem que isso é real, né? O goleiro português fez isso.
0: Meio-dia e 48. É uma brincadeira, minha gente do céu. Que resenha esse programa hoje. É a Copa do Mundo que chegou, hein? E aí eu falei agora há pouco do gol de latereio, que é uma fusão de lateral com escanteio. Explica mais uma vez, jogador da Tchequia pega a bola e, ao invés de bater só o lateral, o cara ali tem que fazer muita força, né? Joga a bola lá dentro da área e aí aparece sempre um atacante como elemento surpresa, ou no primeiro ou no segundo pau, de cabeça, 1-0, a Tchequia abriu o placar. Só que a Coreia do Sul, no segundo tempo, arrumou uma correria que é característica dos asiáticos. O futebol asiático tem essa correria, sobretudo ali com ataques pelo setor direito. E a Coreia do Sul, no finalzinho, conseguiu a virada 2-1. E a Coreia, então...
1: Eu tava acertando o placar 1-1, eu fui seco no placar.
0: Pois é, e eu errei. Eu disse
1: ele
0: que
1: tá 100% hoje.
0: Eu disse que a República Tcheca, venceria por 2-1, quando na verdade a Coreia venceu 2-1.
1: E o outro, você foi quanto?
0: Eu disse que ficaria 2-1, e aí ficou 2-0.
2: Pra ninguém falar que eu adulterei resultado, eu vou abrir agora, que viu? Besta é testemunha.
1: Eu lembro que você falou então. Assim, eu pensei em 2-0, mas não sei se você mudou.
0: Vamos
1: eu
0: lá,
1: já
0: não.
1: Tinha falado antes.
0: Vamos ver então,
2: os já palpites. Já quer agora os palpites?
0: Agora, então, tá vai.
2: Vamos lá. México e África do Sul, né?
0: Uhum.
2: O Bessa disse 2-0 pro México.
1: Não, Bessa não, eu. Bessa foi 2-1, ele acabou
2: foi
1: de falar.
2: Foi 2-1?
0: Eita,
2: Bessa. Tá escrito
0: Bessa.
2: Aí agora.
1: Não, foi aqui.
2: Agora
1: o primeiro a votar foi eu.
2: Verdade.
0: Foi mesmo.
2: É porque eu escrevi na ordem errada, então vamos mudar aqui.
0: Vamos fazendo justiça.
1: Bota a cabeça
0: isso,
1: pra baixo.
2: A gente tá, por isso que eu abri na frente do Bessa, tá vendo? Isso,
0: fazendo
2: aí,
0: justiça.
2: Ó,
0: o Evandro acertou e eu errei.
2: Pronto. O Bessa disse 2-1.
0: Foi.
2: O Evandro 2-0. E eu disse 2-0.
0: Tá. Pronto, tá aí.
2: Nós vamos contar os pontos assim, ó. Acertou quem a partida, por exemplo, pode ser vitória ou empate.
0: Isso,
2: e derrota, né?
0: Acertou o resultado.
2: Acertou o resultado, que é vitória.
1: Meio dobrado, que acertei o resultado e o placar.
2: Acertou vitória é um ponto, acertou também o placar é mais um ponto.
1: Certo.
2: Né? Okay. Por exemplo, se foi empate um ponto, aí foi empate. Se falou 0-0, mas foi 1-1, é só um ponto.
1: Ok.
2: Então, aqui nessa aqui, eu e o Bessa ganhamos 2 pontos.
1: Não,
2: você eu e o Evandro, aliás, e o Bessa... Ficou só com um ponto, que okay. Ele acertou só quem venceria. Agora me ajuda aqui, então eu tinha colocado o Bessa na frente, acho que o Evandro respondeu
1: primeiro,
2: eu respondi
1: que eu anotei.

0: Então eu anotei errado aqui de novo. Anotei pro Besta 1-1, você falou?
1: Que a República Tcheca ganharia e perdeu.
0: A República Tcheca ganharia. Então o Besta precisa de um zerinho aqui na frente do.
1: Sim.
0: Da Coreia. O Evandro disse.
2: 1-1.
0: 1-1? Ah, é verdade. Era o que eu anotei pro Besta. 1-1, ó. Bom que a gente corrige na hora. E eu falei que era zebra, não foi?
1: Sim.
0: Falei, vamos na zebrinha 1-0
1: pra Coreia do Sul.
0: Então ganhei um ponto só porque eu errei o resultado.
2: E nós nenhum ponto.
1: Nessa brincadeira aí, o Helder tá liderando o bolão. Só isso que tá acontecendo.
0: Hoje eu não vou ter essa sorte, não. Eu dei uma olhada aqui e falei, vixe.
1: Meio-dia e 51, você está no Serra Dourada Esportes. Já quer? Agora? Já vamos votar então? Nos jogos de hoje?
0: Já
1: porque depois nós temos que entrar no Atlético, tem o noticiário da Seleção Brasileira. Hoje, 4 da tarde. 4 da tarde tem a abertura da Copa do Mundo no Canadá, jogo lá em Toronto. Canadá e Bósnia-Herzegovina. Bósnia-Herzegovina é o jogo de hoje. E aí, ô Helder Nasso, vou permitir que você conduza, no caso aqui, o nosso bolão. 4 da tarde, e aí?
0: Muito bem, vamos lá então.
1: É o palpitômetro, não é nem um bolão.
0: É igual o Evandro falou, não é nem analisar tática, técnica ou qualidade. É palpite.
1: É o palpitômetro.
0: Então vamos lá. Canadá, que é o país sede, e Bósnia. Então vamos perguntar pro Evandro.
2: Bósnia foi que eliminou a Itália, não é? Nos pênaltis.
0: É.
2: Então tem que analisar esse ponto. Segurou o empate lá e vamos lá. Mas eu vou de 2-1 Canadá.
1: Ó. 2-1 Canadá.
0: Tudo bem.
1: Donos da casa, ok.
0: Então foi no fator torcida aí que pesou, né?
1: Sim.
0: E você, Bessa?
1: Eu aposto na Bósnia-Herzegovina com Dzeko e companhia. Acredito ali numa vitória tranquila, 2-0 sobre o Canadá.
0: Muito bem.
1: Bósnia 2, Canadá 0.
0: Como o Canadá não tem lá essa tradição toda no futebol.
2: Tem na zebra,
0: né? E a Bósnia venceu a Itália, né? Eu também acho que vai dar 1-0 Bósnia.
1: Pronto, tá aí. Nossos palpites. Ó, e você que tá me ouvindo, tá nos acompanhando agora aqui no Serra Dourada Esportes, quer participar? Pode mandar aqui seu palpite também, tá bom? Nós registramos aqui, 629-8480-8453.
2: Qual o outro?
0: Vamos lá, o outro jogo é Estados Unidos e Paraguai.
1: Jogo às 10 da noite em Los Angeles. Também antes do jogo tem aquele show de abertura. Uhum. Vai ser uma característica da Copa, Evandro. Inclusive, nesse ano, lá no dia 19 de julho, na final da Copa do Mundo, existe a possibilidade. A FIFA ainda não falou sobre isso, porque vai ser um impacto. Pode ser que o intervalo seja maior. O que, que é a ideia? Copiar o que os Estados Unidos faz na NFL. Na Liga Norte-Americana de Futebol, que não é o soccer, não é o soccer. Na Liga Norte-Americana de Futebol, aquele da bola oval, que se joga com as mãos, no intervalo...
2: É o primeiro esporte deles lá,
1: isso, né? No intervalo...
2: Segundo é o basquete.
1: Isso, no intervalo tem o Super Bowl. Super Bowl é o quê? Nada mais é do que a decisão do campeonato brasileiro deles, lá de futebol norte-americano. E tem show... Sempre é uma atração especial. E a FIFA, levando a Copa do Mundo para os Estados Unidos, quer copiar esse modelo e quer promover o show do intervalo. Ainda não se sabe se, no jogo do dia 19 de julho, se nós vamos ter ou não um intervalo maior. Mas
2: podem criar, assim, dentro da competição? Não teria que ser uma coisa bem antecipada, não?
1: Já existe... Sabe quando deixa aquela brecha no regulamento? Já existe essa previsão. Então, assim, não está definido. Pode
2: Surprise.
1: Ser que seria... Pode ser que sejam 15 minutos apenas? Pode. Pode ser que seja maior um pouquinho? Vamos aguardar pra ver.
2: Naquele futebol americano, dizem que é o minuto mais caro, uma inserção de 30 segundos lá. São milhões de dólares lá pra televisão.
1: E ontem, se você prestar atenção, o jogo do México com a África do Sul não começou pontualmente às 4 da tarde, que é algo assim, religioso da FIFA, né? A FIFA é suíça, então assim... Religiosamente, a FIFA cumpre os horários. E ontem a cerimônia de abertura se estendeu um pouquinho mais. Eu lembro que eu olhei no relógio assim, era mais ou menos assim, 4:03, 4:04. O povo ainda estava ali naquela entrada, que foi uma entrada diferente do habitual. Geralmente o pessoal entra e perfila, né? Fica ali lado a lado. Ontem não, eles ficaram frente a frente no círculo central, já é uma mudança que a FIFA implementou pra
2: Copa. E aqueles sul-africanos, eles são todos, né?
1: Artistas,
2: né? Tudo cantando. Achei legal, são alegres, são felizes.
1: Muito

0: bacana.
1: Agora, o hino mexicano também, os caras cantam com amor, né?
0: E depois do hino...
1: Muito legal. Aquele igual o argentino canta
0: sombreiros. Ontem teve o hino a capela. Tal como aconteceu com o Brasil em 2014, quando a FIFA vinha e podava o nosso hino nacional brasileiro no meio, a FIFA, podou o hino nacional lá mexicano. E aí os mexicanos...
1: Foi a moça da África que cantou o hino deles lá, muito boa. Que voz linda, né?
0: Sim. E aí a moça, a cantora sul-africana foi bem... E os mexicanos, os 80 mil mexicanos que estavam no estádio Azteca deram um show também. Enfim, Copa do Mundo. Copa do Mundo é diferente, minha gente. Meio-dia e 56. Hoje tem a Anitta, que vai cantar lá no show lá em Los Angeles, antes de Estados Unidos e Paraguai. E os palpites em Elder Nasson?
2: Vamos lá, Evandro. Agora a gente tem que acelerar. Estados Unidos e Paraguai.
1: Estados Unidos e Paraguai. Vou botar um placar doido aqui. 2-2.
0: Gostei desse seu palpite.
2: E você, Bessa?
0: 1-0 Estados Unidos.
2: Acho que os americanos não é bom de gol, não.
0: Não.
2: Eu vou colocar 2-1 para os americanos.
0: Pronto, tá aí. São os nossos palpites aqui no Serra Dourada Esportes. 629-8480-8453. Conto com a sua participação, viu?
1: Eu falei ainda há pouco sobre problema de público na abertura. Quer dizer, a expectativa da FIFA é de que essa Copa ultrapasse 5 bilhões de olhos nos jogos durante a competição.
0: Fenomenal.
1: Já teve isso já na Copa do Catar, né?
0: Sim.
1: Esse público, eles estão querendo ultrapassar.
0: Ah, com certeza. E essa é uma estratégia... É
1: porque tem mais jogos, né, também.
0: É isso. Quando você aumenta de 32 para 48 participantes, você abre o leque com relação assim, à quantidade. São 16 países a mais. Então é muito mais gente, não só assistindo, mas envolvida com a Copa do Mundo.
2: Quem não ia assistir, aí o país dela tá lá, vou assistir porque meu país foi.
0: Um exemplo.
1: Não, Copa do Mundo, cara, hoje eu tava cedo numa academia... E umas senhorinhas lá, tudo comentando lá, fazendo pilates, aquela coisa doida. Nossa, ontem eu parei pra ver a Copa do Mundo.
0: Mexe com todo
1: senhorinha mundo. Senhorinha lá com seus 70 anos de idade, mas todo mundo, é de criança a pessoas idosas, todo mundo para pra assistir a abertura da Copa. Durante o jogo, durante a Copa, é evidente que vão ter jogos que vão dar sono na gente, né? Sim. Mas a maioria são jogos muito interessantes.
2: A Jordânia, por exemplo, acho que não ia assistir Copa. Se não tivesse lá.
0: Uzbequistão?
2: Uzbequistão.
0: Cabo Verde.
2: Nossa. Iraque.
0: Sim.
2: Né?
0: Não, mas o Iraque
1: até já tem uma tradiçãozinha,
2: mas assim, até pela religião deles lá, eles não são tão profundos.
1: Teve uma época até que estava previsto, para ver um jogo Irã-Iraque, que é uma guerra danada, né?
0: Sim. República Democrática do Congo está na Copa do Mundo. São alguns países que não estariam, geralmente não estariam, e que agora tem o Curaçao. São países que geralmente não participam com essa amplitude.
1: Costa do Marfim.
0: Não, mas essa participa.
1: Essa eu tô falando.
0: Cabo Verde.
1: Costa do Marfim, inclusive, fez uma partida muito boa, amistosa agora, foi contra...
0: França,
1: ganhou. Ganhou 2-1.
0: Eu esqueci agora, rapaz, enquanto você falou o nome da Costa do Marfim, tinha um jogador... que amarrava o cabelo, assim. Daqui a pouco eu vou lembrar o nome dele.
1: Da Costa do Marfim?
0: Da Costa do Marfim. Há umas duas copas atrás, o cara fazia sucesso pra caramba.
2: Eu também não lembro o nome, mas eu lembro da Costa do Marfim.
1: Não, esse era o holandês, que era o David.
0: Não.
1: Jogava de óculos.
0: É da Costa do Marfim. Eu lembro que tinha o Eto'o de Camarões, que fazia muito sucesso.
1: Samuel Eto'o.
0: Isso. E aí tinha esse jogador cabeludo lá da Costa do Marfim. Rapidinho, um Google aqui, a gente acha. 629-8480-8453, 629-8480-8453. Mensagens, Helder Nasson.
2: Muito bem, a Eliane Paula, de São Miguel do Araguaia, tá mandando um feliz aniversário lá pro filho, aniversariante de hoje.
0: Cadê?
2: Qual é o nome do filho dela? Danilo de Paula Magalhães, São Miguel do Araguaia.
0: Abraço pra você, Danilo. Depois, Eliane, mande pra gente aqui quantos anos ele está fazendo. Feliz aniversário pra você, Danilo de Paula. Tudo de bom pra você, pra sua família. Muita felicidade. Parabéns pra você, Danilo. Tudo de bom. E obrigado, viu, Eliana, por nos mandar esse recadão aqui. A gente tem a possibilidade... Eliane, muito obrigado aqui por nos mandar esse recadão e ter a possibilidade de participar aí um pouquinho da festa da sua família. Valeu, tudo de bom pra você, Danilo. Feliz aniversário!
2: O Marquinho desejando aqui um feliz Dia dos Namorados pra sua esposa, eterna namorada, a Lady Ana, lá de São Simão. A Sinésia Nogueira tá aqui participando conosco. Lucas Ferreira mandando um abraço.

0: boa sexta-feira. A Cida Morim mandou um áudio aqui, vamos ouvir rapidamente?
1: Vamos.
0: O áudio dela, dá para dar tempo da gente ouvir.
2: Boa tarde para Prada Esporte, Rafael Bessa,
1: boa tarde. Evandro
2: Gomes,
3: boa tarde.
2: Helder Naasso.
0: Boa tarde.
2: Quero, tô passando aqui para agradecer, né, pelo brinde aí, pelo presente, né, que eu acabei de ganhar. E tô muito feliz, o coração tá aqui 200 por hora.
1: Olha só.
2: Né, só gratidão, viu? Só gratidão mesmo. E continuar confiante, né, que o nosso Brasil vai ser campeão. Um abraço para vocês.
1: Abraço.
2: E muito obrigado mesmo.
1: Tudo de bom. A Cida é a Maria Aparecida do Amorim, lá da cidade de Cristalina, que ganhou o álbum da Copa com 70 figurinhas. Que bom receber a sua mensagem, viu? Abraço pra você, Cida Amorim. É a Maria Aparecida do Amorim, que foi sorteada aqui na abertura do Serra Dourada Esportes. Que legal, né? Nós fazemos o sorteio aqui e que bom ter essa credibilidade. Nosso ouvinte já manda a mensagem, nossa equipe de produção já entra em contato e daqui a pouco ela vai receber o prêmio brinde dela. Isso aqui é uma prova de que você pode confiar aqui no nosso trabalho, pode recomendar o nosso programa, pode, e eu gostaria muito de continuar tendo a sua audiência todos os dias aqui. Fala aí do nosso programa, baixe o nosso aplicativo, mais do que ouvir pela rádio, você pode também baixar o aplicativo da Rede Serra Dourada e nos ouvir. Muito obrigado e parabéns para você, Maria Aparecida do Amorim. Hoje também teve o sorteio da camisa da Seleção Brasileira e o Fábio Júnior. Lopes Mendes, Fábio Júnior Lopes Mendes, lá na cidade de Onaí, Minas Gerais, ganhou a camisa da seleção, Evandro.
3: Você estava se referindo a Didier Drogba?
1: O próprio.
3: Nota.
1: Lembra?
3: Ela tinha também jogadores famosos.
0: Drogba, a gente não conseguiu lembrar o nome.
3: Gervinho, não, tem condição. Os irmãos, Yaya e Colo Touré.
1: Sim.
3: Colo Touré.
1: O Didier Drogba durante muito jogou tempo.
3: Jogou no Chelsea, né? Muitos anos.
1: Famoso.
0: Famosíssimo.
1: 1:03 da tarde... Você, daqui a pouquinho, trago mais participações. Ó, a seguir tem o noticiário da Seleção Brasileira e ainda tem futebol local. 1:03, este é o Serra Dourada Esportes.
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0: 1:07 da tarde, você está no Serra Dourada Esporte.
1: Agora explica aí, Evan, porque vazou aqui, viu? 2 contra o Brasil, o que foi isso?
2: Não, é porque até uma época, um colega nosso, que é assim, um cara bem simples, o Rafael conhece muito bem, é o Zé Naurinho, né? Trabalhou com a gente muitos anos na antiga Rádio K.
0: Uhum.
2: E o Zé Naurinho, uma vez o Brasil foi jogar e tinha dividido lá, tava Sérvia, aí ficou Sérvia e Montenegro, né?
0: Que é um país lá do leste europeu.
2: Que, aliás, sim, bom de vôlei, eles têm um vôlei bom, e foi jogar o Brasil perdeu. Aí o Zé Naurinho falou, mas também é covardia, fizeram uma seleção de 2 países aí contra o Brasil.
0: Era o nome, né? Era. Sérvia e Montenegro. Sim,
2: estilo Trinidad e Tobago.
0: Sim.
2: Né? E agora tem mais essa...
0: Bósnia-Herzegovina, que enfrenta hoje a seleção do Canadá. O Petkovic é sérvio.
2: É, ele é da antiga Iugoslávia, né?
0: Isso, antigamente tinha a Iugoslávia.
2: De Jair, que tinha uns caras famosos lá de Jair.
0: E aí a Iugoslávia, a exemplo do que aconteceu com a Rússia, agora há pouco nós estávamos falando da Rússia, né? Porque a Rússia era o principal país... da União Soviética, União das Repúblicas Socialistas Soviéticas, que no início dos anos 90 foi um país que se desintegrou ali e virou vários países. A Ucrânia, por exemplo, deixou de fazer parte da União Soviética.
2: Por isso é que eles estão querendo tomar agora, né?
0: É, e aí o problema lá da Rússia é porque esse problema da guerra é por causa que a Rússia quer uma região específica da Ucrânia, que é a região da Crimeia. E aí tem todo um problema em relação a
2: Mata
0: isso.
2: Mata tanta gente inocente por causa de um pedaço. A Rússia é tão grande, né?
0: Por causa de um pedaço de terra. Mas isso, desde que o mundo é mundo, acontece, infelizmente. 1:09. E aí...
2: A Rússia tem uma parte na Ásia, né?
0: Tem.
2: Parte da Europa e Ásia.
0: É um país que está em 2 continentes. E aí você falou agora há pouco sobre a Iugoslávia. A Iugoslávia também era um grande país e que daqui a pouco... E que, inclusive, aconteceu também essa fragmentação. Uma dessas fragmentações era isso, lá da Tchecoslováquia. Aí tinha a República Tcheca, a República Eslováquia. Então, hoje existem essas divisões. Por isso que houve essa mudança em alguns países. Existe isso, por exemplo, na Ásia. Tem gente que reconhece Hong Kong como país, outros não. A ONU reconhece, a FIFA não. Então, por isso que existem essas diferentes interpretações dos países. 1:10, você está no Serra Dourada Esportes e a partir de agora, já que estamos falando de Copa do Mundo, vamos falar de alguém que está assistindo a Copa de Camarote, mas que amanhã entra em campo. É a Seleção Brasileira de Futebol.
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0: 19:00. É o Brasil amanhã jogando em Nova Jersey contra Marrocos. O goleiro Alisson ontem foi para a entrevista e chamou a atenção.

0: no momento em que ele falou dessa chegada do técnico Carlo Ancelotti e o quanto a seleção brasileira tem, de acordo com ele, evoluído nesse processo após a chegada do treinador italiano.
1: Eu acho que todos os períodos eles tiveram as suas características, né? E é inegável, né, que esse último foi muito difícil para todos nós, jogadores. Sentimos na pele aqui as dificuldades que tivemos. Acho que vocês acompanharam bem de perto também, por vários fatores. Mas dentro disso, a coisa mais importante é o momento que nos encontramos agora, né? E desde a chegada do Ancelotti, o ambiente foi transformado. Ele é um cara que carrega uma presença muito forte e nos dá essa tranquilidade, né, de um ambiente focado no trabalho e sem estar focado em polêmicas ou ter que resolver outras questões. Então, dentro de tudo isso que aconteceu, né, o mais importante é o momento que nos encontramos agora. Porque é isso que importa, é o momento que a equipe chegará para disputar o primeiro jogo, e se for da vontade de Deus, chegando até a final, isso é o mais importante, é o que a gente pode ver, pode ter observado historicamente também na história da seleção, e por isso que se diz, né, que é bom chegar, que a seleção chegue um pouco questionada, porque foi assim em outros momentos também. Mas os jogadores de hoje têm uma característica diferente de outras épocas. Então, o mais importante é como nos chegamos agora e como nos sentimos agora, né? E nos sentimos confiantes por causa dos treinamentos, por causa do trabalho, por causa da qualidade, por aquilo que estamos nos tornando como equipe, né? E a gente espera que isso, todas essas coisas deem resultado já a partir desse primeiro jogo contra o Marrocos.
0: Alisson, goleiro da seleção brasileira, diz que é até bom chegar questionado, Evandro.
2: Esse é Alisson, tinha um ministro uma vez que chama Alisson Paulinelli. Alisson vai para a terceira Copa do Mundo dele, titular. E eu acho o seguinte, falar que o Brasil está desacreditado é muito mais um problema do brasileiro. Porque quando questionaram o favoritismo da França diante do Brasil para o Mbappé, ele falou não. Contra o Brasil, ninguém pode se considerar favorito. No que eu acho, assim, mas é melhor a seleção chegar dessa forma, onde muitos não acreditam no hexacampeonato, do que chegar com aquele favoritismo exagerado, tipo está chegando a França, não é? E esses times, normalmente, essas seleções, é que são surpreendidas quando você mais espera, menos apresentam. Então, de certa forma, para o Brasil, que tem esses jogadores que atuam aí no futebol europeu, já são, apesar de pouca idade alguns, mas com experiência suficiente para saber qual é o peso de uma Copa do Mundo para cada atleta. E é isso que eles estão imaginando e devem levar para campo. Essa responsabilidade de assumir o protagonismo durante a competição.
0: Ô, Helder Nasson, sua percepção, a seleção brasileira está chegando questionada na Copa do Mundo?
3: Eu acho que caíram um pouco desses questionamentos, né? Ela estava muito mais questionada antes de embarcarem, antes de iniciar realmente a preparação. Depois ali que o Ancelotti mostrou que não tinha conversa, que ele estava com o grupo fechado, que o Neymar fazendo parte do grupo, e a seleção começou a treinar junto, acho que deu uma melhorada nas dúvidas, nas questões que se apresentavam com relação a alguns jogadores e a própria questão tática da seleção brasileira, né? Não vinha treinando, reunia para os jogos. E também houve um pouquinho de empolgação, né? Caso do placar contra o Panamá. Então será? Acho que isso trouxe um pouquinho de... Para aqueles menos entendidos, por exemplo, o pessoal jogou lá em cima, falou, opa, parou de questionar, porque assim, eles iam muito no não tá ganhando. Aí agora, opa, ganhou. Aí tem muita gente que vai nessa, né? Nessa empolgação aí. Mas eu acredito que seja mais uma empolgação e aquela pulga atrás da orelha, entendeu? Ah, não vou questionar não, mas eu tô aqui assim, com o pé atrás.
0: Vamos lá. Brasil e Marrocos. Até porque amanhã nós estaremos envolvidos diretamente nessa cobertura, Evandro. Então amanhã nós não estaremos aqui na Rede Serra Dourada. Estaremos na TV.

0: Serra Dourada no Jornal do Meio-Dia. Mas aqui na rede, a hora de falarmos do Brasil é agora. E aí eu quero saber de você, Brasil e Marrocos, o que, que você espera desse confronto?
1: Eu acho que é o jogo talvez mais importante para a seleção brasileira. É ganhar e a seleção ganhar.

0: que é que você espera desse confronto?
1: Eu acho que é o jogo talvez mais importante para a seleção brasileira. É ganhar e a seleção ganhar a confiança para seguir na competição. Porque favorito para isso, com 3 vitórias, Brasil passa a ser olhado com outros olhos para aqueles que duvidam da capacidade dos jogadores e da força do conjunto brasileiro. Então, acho que é fundamental ganhar esse primeiro jogo para ganhar a confiança e aumentar o respeito. E acredito que vai ganhar.
0: Os três?
1: Os três, claro. Oh. Passando pelo Marrocos, tudo vai ficar mais fácil.
0: Sim. Helder Nasson. Porque
1: convenhamos, né? Se você ganhar apenas um jogo de 3 nessa primeira fase, com um jogo você pode classificar.
0: Pode.
1: Né? Então você ganhar. Aí a dúvida aumenta, a cabeça do torcedor brasileiro vai ficar a mil. Aí vão lembrar: ah, mas vocês não lembram da Argentina na última Copa, não? Perdeu para a Arábia Saudita, ganhou um jogo do México nos segundos finais da partida, foi quando se classificou e aí depois ganhou a Copa do Mundo. Comparações são legais para a gente fazer assim. É muito bom fazer esse tipo de comparação, mas cada dia a história é diferente, as coisas mudam e eu acredito que o Brasil, se ganhar esses 3 jogos, e vai ganhar, no meu ponto de vista, vai entrar com muita força na segunda etapa dessa Copa.
0: Helder Nasson, você acredita em 3 vitórias da seleção brasileira na primeira fase? É possível?
2: É possível, mas eu não acredito.
0: Por quê?
2: Eu acho que Marrocos vai oferecer uma resistência e acho que o Brasil corre riscos nessa partida, é a estreia. O Brasil não costuma deslanchar na estreia, geralmente ele tem dificuldades na primeira partida e é o adversário mais difícil do grupo, então eu acredito que ele deve esbarrar no Marrocos, ele ficando apenas no empate, viu?
0: Lembrando que essa Copa, além do aumento no número de seleções, 48 seleções, antigamente eram, é estranho falar antigamente, né? Na última
1: antigamente.
0: Copa.
1: Você é tão novo, né, Rafael?
0: Em 2022 eram 32 seleções, agora em 2026, 48. Além do aumento no número de seleções, tem também o aumento no número de fases. Antes eram 7 jogos até a final, agora são 8. Tem uma fase, daqui a pouquinho eles vão inventar um nome, eu tenho certeza, vão arrumar um apelido para essa fase. Hoje, oficialmente, a FIFA chama de fase 16 avos de final. Mas é ruim, nome ruim? 16 avos de final. Por quê? São 16 jogos. É isso. E aí, além dos dois, são 12 grupos, né? Na Copa do Mundo. A, B, C, D, E, F, G, H, I, J, K, L. São 12 grupos. Os 2 melhores de cada grupo se classificam. Então, 24. E aí, vamos ter, nessa próxima fase, 32 times. Para se chegar a 32 times, você precisa de mais 8 classificados. Então,
1: os melhores terceiro colocado.
0: Isso.
1: Né?
0: Dos 12 grupos, os 8 melhores terceiros colocados também passam. Por isso que vem essa frase do Evandro. É. Às vezes com uma vitória você passa. Por isso que ontem a República da Coreia... A República da Coreia, não. A Coreia do Sul... A Coreia do Sul...
1: A Coreia é aquela que a gente não pode nem entrar lá.
0: É a Coreia do Norte. Tem a Coreia do Norte e tem a República da Coreia. A Coreia, que é a Coreia do Sul, ontem comemorou tanto a vitória. Por quê? Essa vitória diante da Tchequia pode dar classificação para a República
1: Tcheca. Com certeza.
0: Para a Coreia.
1: E aí quando fica bom mesmo assim. É claro que você, para chegar lá, é tipo o regulamento da Libertadores, né?
0: Sim.
1: Então é esse tipo. Para você chegar lá, você tem que ganhar.
0: Tem.
1: Mas a Copa mesmo, para valer, começa na fase da eliminatória, né?
0: Que aí é o mata-mata.
1: Aí não tem... Não tem volta, perder um jogo já era.
0: Sim.
1: Não é nem mata-mata, é mata só.
0: É, só mata. É. Ontem, a minha filha, eu tenho uma filha de 11 anos, a Rafaela, que acompanha o futebol. Eu tava lá assistindo o jogo da Coreia, ela tava sentadinha lá do meu lado. Aí ela já virou pra mim e falou assim: papai, a África do Sul então já saiu da Copa? Então assim, já fica na cabeça o mata-mata. Eu falei:
1: não.
0: Vai
1: sair porque é ruim, né? Porque pode ganhar um jogo ainda e...
0: Isso. Aí eu falei: não... essa é ainda a primeira fase. Então cada time joga 3 vezes. Mesmo que perdeu os 3, joga as 3. Aí depois, a próxima fase, aí sim, você perde, já era.
1: Vamos apostar qual vai ser a pior seleção dessa Copa do Mundo. Isso quando terminar a

0: a primeira rodada toda, aí a gente já pode
1: combinado, então.
0: Analisar.
1: É, ainda vai ter jogo demais da conta. São 12 grupos, como destacamos. Ontem foram jogos do grupo A, hoje tem um jogo do grupo B, que é esse jogo do Canadá contra a Bósnia-Herzegovina, e tem um jogo do grupo D, que é o jogo dos Estados Unidos contra o Paraguai. O Brasil está no grupo C e joga amanhã. Ah, por que dessa confusão? É porque eles estão privilegiando os anfitriões, os donos da casa. México jogou ontem e hoje Canadá e Estados Unidos jogam. Eu assim, tem uma lógica.
0: Três cerimônias de abertura, né?
1: Sim.
0: Uma para cada país.
1: Eu tô apostando que a dos Estados Unidos vai ser um trem de doido, viu? Eles são exagerados.
0: A outra Copa, que é Portugal, Marrocos e...
1: Espanha.
0: Vai ter jogo no Paraguai e no Uruguai.
1: E na Argentina.
0: Será que vai ter uma solenidade? Se bem que na Argentina, no Uruguai e no Paraguai é um jogo só, né?
1: Isso, só um jogo. Sim, né? Sabe o que, que eu tô votando?
0: Olha o tanto que castiga. Os caras saem lá da Europa de repente. Não sei que eles coloquem um jogo aqui no continente sul-americano, né?
1: Pelo que eu entendi... até agora, dessa dinâmica. E aí, agora, durante essa Copa, você vai ver, nós vamos ter mais informações da próxima Copa, que é a Copa do Centenário. O que eu estou apostando é que nessa Copa de 2030, a próxima, que vai acontecer, vão acontecer jogos, 3 aqui na América do Sul e 3 sedes lá na Europa, deve ter uma solenidade de abertura, assim, que vai ser gigantesca. Eu aposto... E
0: acabou.
1: Eu aposto que vai ser em Assunção, no Paraguai, ou em Montevidéu.
0: Montevidéu, né? Porque o Paraguai nunca sediou Copa.
1: Mas o Alejandro Domingos é de onde?
0: O presidente da Comebol. Comebol, né?
1: Uhum. Política. Evandro, eu não duvido
0: de política. Ele é forte.
1: Muito. Mas vamos lá. É a Copa do Centenário. Então, assim...
0: Então, acho que eles vão botar na Argentina, porque tem força de um tricampeonato mundial.
1: Se eu fosse apostar hoje, eu acredito que seria a grande solenidade da Copa de 2030, deve ser em Montevidéu, por causa dos 100 anos. E a primeira Copa foi em 1930, em Montevidéu. Então, eu acredito nisso.
0: 130, é verdade.
1: Isso, foi em 1930 a primeira Copa e agora...
0: Melhorar aquele velho estádio centenário lá.
1: Estádio centenário. Que é bom, muito bom, muito bonito.
0: Eu fui fazer um jogo do Goiás lá, mas tinha mato em volta, assim. Sim. Tá muito jogado, muito... deixar de lado lá.
1: Eu fui lá em 2022, foi a reestreia do Luiz Soares com a camisa do Nacional.
0: É porque jogou com o Atlético?
1: Foi.
0: Quem foi ver Luizito viu o Luiz Fernando.
1: Viu o Luiz Fernando que fez
0: gol. Viu aqui também na volta.
1: Foi o Luiz Fernando do Atlético Goianiense. Hoje o Luiz Fernando tá no Fortaleza.
0: Me marcando gol de vez em quando.
1: Sim. Fui
0: lá Tocantinópolis.
1: Sim. Eu fui nesse jogo pra assistir o Luiz Soares e nós vimos o Luiz Fernando fazendo gol e fazendo sucesso na vitória do Atlético sobre o Nacional. Eu tô falando disso porque naquele momento o Estádio Nacional tava bonito. E eu acredito que ele deve estar sendo modernizado lá para essa Copa de 2030.
0: Sério, né? Assim, diferente. O Azteca tem igual o Morumbi.
1: Sim.
0: Não tem cobertura, bonito. Fica aquele trenzão lá, assim, mas tudo bem.
1: 1:25. Então, só finalizando, a próxima Copa do Mundo em 2030, se nessa tem 3 sedes, a próxima, simbolicamente, terá 6 sedes. Argentina, Uruguai e Paraguai, com um jogo em cada, jogos comemorativos, e depois a Copa de verdade mesmo em Portugal, em Espanha e Marrocos.
0: Daqui a uns tempos eles vão chegar a 10, aí é o limite. 10 países sediando a Copa do Mundo.
2: Pelo menos for no mesmo continente, ainda vai, né?
0: Fica longe, mas estão tendo cuidado de colocar tudo perto, né? Agora Estados Unidos, México, Canadá, tudo perto. Aí depois Marrocos, Espanha e...
1: Portugal.
0: E Portugal tá num triângulo ali que não é tão distante.
2: São quase vizinhos, né, Marrocos? Mas a Argentina tá do outro lado, né?
0: Não,
2: outro
0: continente. Isso é uma coisa extra que eles inventaram pra vir. Não sei nem como é que não vem no Brasil, né? Porque... Brasil é o maior campeão de todos.
1: Mas tem pouco tempo que teve Copa, 2014.
0: Mas sei lá. Eu continuo com aquela velha história, com aquele pensamento que time campeão do mundo não deveria ficar fora da Copa. Eles colocam tanta gente. Cara, você tá aí, vamos colocar lá um país bem, bem simples que tá na Copa do Mundo agora.
1: Curaçao.
0: Curaçao e a Itália fora.
2: É o próprio Irã.
0: Tetra campeão do mundo a Itália, né? Tetra, né?
1: É tetra.
0: Tetra campeão do mundo é a Itália. Fora, terceira Copa do Mundo seguido. Mas não teve competência. Mas campeão do mundo tem que ir. Não é o...

0: o dono do, da Copa, o país sede, não tem direito garantido?
1: Tem.
0: Custava colocar os campeões do mundo lá todos, que normalmente, acho que assim, é difícil lembrar de um campeão do mundo que ficou fora, não sei, a Itália.
1: É, não é mesmo? É, lembrando que a Itália, a França ficou fora, se não me engano, de 94.
0: Isso, de 94. Uruguai ficou também, a rigor, o Brasil é o único que não ficou fora de Copa nenhuma.
1: Em 94, eu, por exemplo, eu não tinha dimensão, Evandro, do que era a França até a Copa de 98. Então, assim, não fazia parte da minha memória, assim, afetiva ali, a
0: era
1: seleção da França.
0: Uma participante.
1: Isso. É, eu sabia que uma vez a França tinha aprontado contra o Brasil lá em 86. Era a única coisa que eu sabia sobre a França. Aí eu vi a França em 98 e falei, ah, agora eu sei quem é a França.
0: Zidane, aquele povo lá, tudo, Henri.
1: Isso. 1:27, Serra Dourada, Esportes. E agora, mensagens pelo 62-98480-8453.
2: Muito bem, o Ademar de Cristalina está mandando boa tarde, dizendo que o Brasil vai ser o campeão. O Júlio César Correia de Tarumã também nos cumprimentando aqui na bancada, feliz e achando Júlio que César o programa é com top.
1: Com
2: o
1: emoji da bolinha, né? Ontem nós falamos aqui sobre a bola.
0: Ele conseguiu?
1: Não, volta lá na mensagem do Júlio César, deixa eu só contar aqui. 3, 7, 11, 12, 13...
0: Bolas.
1: 16... 20, ele mandou 20 bolas também.
0: Ah, que isso, você vai, daqui a pouco você vai precisar, não tem mais. É, ô, verdade. Júlio, isso aí acaba, hein? Não é assim não, você botou 20, acho que só tem direito a 30 durante a Copa.
2: Ah, então já esgotou, porque ele contou só as 20 de agora, não contou as de antes. Porque olha aqui, ó, lá na que hora que ele mandou aqui? No programa de 5 da manhã ele tava mandando aqui, cumprimenta a bola.
1: 5 horas da manhã, tava mandando mensagem pra gente aqui.
0: Foi, o estoque dele já foi.
1: Acabaram as triondas do Acabou. Júlio. Brincadeira, ficou... Júlio, abraço.
2: E ficou bonita essa bola, viu? Sim. Eu tava vendo o jogo ontem do México lá, eu falei, ó, rapaz.
1: Ficou... Ela tem as cores verde para simbolizar o México, tem o vermelho para simbolizar o Canadá e o azul para simbolizar os Estados Unidos. Política, qual que é a cor do partido do presidente dos Estados Unidos? 1:29, esse é o Serra Dourada Esportes. Tudo no final, o povo arruma um jeito de meter política. Ah, e eu fiquei devendo uma informação. O Evandro estava falando aqui agora há pouco que a Itália, se fosse para a Copa do Mundo, ela é tetra, poderia ser penta. Sabe quem que é assim?
0: Alemanha.
1: Brasil, se quiser continuar sendo o único penta, se não ganhar, tem que torcer contra a Alemanha, viu?
0: Mas eu acho que essa da Alemanha esse ano, sei não.
1: É, vamos ver.
0: Para surpreender.
1: Pode, né? Pode me acontecer. Lembro assim... Pra mim foi uma surpresa a Alemanha em 2002 chegar na final, em 2002 ali na Coreia e no Japão, mas em 2014 nós sabíamos que a Alemanha ia chegar arrebentando, porque a preparação, o ciclo da Copa da Alemanha desde 2006 tinha sido muito bom, quando a Alemanha foi sede da Copa em 2006, e aí a Alemanha chegou grandona em 2014, hoje realmente eu não vejo a Alemanha assim chegando encorpada pra Copa não.
0: Mas é a tal da bola, né?
1: É.
0: Às vezes o respeito prevalece. É uma camisa de peso, uma camisa que todo mundo... Os caras vão olhar para a Alemanha, pô, essa seleção é a Alemanha. Que tem... A Alemanha hoje tem um futebol de um time só, do Bayern. Né? Em 14... Os últimos 14 anos, 15, só perderam um. Uhum. Só um. O resto ganhou tudo.
1: Sabe quem é assim também? A França, com o Paris Saint-Germain.
0: É, mas lá de vez em quando ainda aparece o Leão, teve um período dele, que ganhou não sei quantos anos seguidos. Lá
2: isso é recente, Juninho. Né, o Paris, né?
1: Isso. Eu tô falando assim, recentemente.
0: Lá tem o Paris Saint-Germain e o Paris agora, né?
1: Sim, só que o Paris é pequenininho perto do Paris Saint-Germain. 1:30, diga-me,
2: Helder. O Leão é que era o bicho papão lá antes do
0: PSG. Juninho pernambucano na época dele.
1: Sim.
0: É. Foi 8 vezes, sei lá, campeão.
1: Leão que nesse ano teve o brasileiro Endrick como principal jogador. 1:31, 1:31, a seguir tem o bloco local aqui do Serra Dourada Esportes.
2: Sabe o que eu reparei, Bessa?
1: O quê?
2: Que a bolinha ali, a trionda, não apareceu pra mim, mas é porque eu tava tentando usar o business.
1: Ah,
2: tá. No outro WhatsApp ela aparece, entendeu? Então talvez no business ela...
1: Ah, entendi.
2: Tem essa limitação aí, não sei.
1: Business. Nossa, o Helder é nojento, enjoado. Até o WhatsApp dele é em inglês. 1:31 da tarde, você está no Serra Dourada Esportes.
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0: 1:35, boa tarde! Você está no Serra Dourada Esportes? Que bom estar com você em Montevidéu, em Minaçu, em Crixás, em São Miguel do Araguaia, em Iaciara, em Cristalina, em Itajá, em São Simão, em Caiapônia, em Caldas Novas, Cocalzinho, Rio Quente, Itapaci e nas demais cidades aqui no interior goiano, com você também no Distrito Federal, em Minas Gerais, no Mato Grosso, Mato Grosso do Sul, no Tocantins. Que bom estar na rede Serra Dourada. E a partir de agora, vamos com os destaques locais. Evandro.
1: Posso só que fazer uma menção que nós não falamos ainda sobre isso.
0: Sobre?
1: É que a gente está ainda em Copa do Mundo, período de Copa do Mundo, e morreu um

0: tricampeão mundial.
1: Foi mesmo.
0: Hércules Brito Ruas, 86 anos. Foi brilhante no Vasco da Gama, no Botafogo, jogou no Internacional. E foi um zagueiro contestado na época da Copa de 70. Né? Ele não era dos jogadores mais cotados. O Brito tinha apelido de cavalo, porque ele era um zagueiro muito duro. Carioca ali, aquele cara que fez a vida dele lá no Rio de Janeiro. E ontem ele faleceu, justamente aí na abertura da Copa do Mundo. A gente tem que guardar as boas lembranças daquela seleção, que daquela, Félix já morreu, Carlos Alberto Torres já morreu, Brito morreu ontem, Wilson Piazza está vivo, Everaldo morreu. Então, daquela seleção tricampeã do mundo, só tem um vivo do sistema defensivo, o Wilson Piazza,
1: sim,
0: que era volante, jogou como quarto zagueiro. Meio campo, Clodoaldo está vivo lá no Santos, eternamente lá dentro do Santos. Clodoaldo, Gerson vivo, Rivelino vivo, Jairzinho vivo, Tostão vivo, Pelé morreu.
1: Ontem viralizou um vídeo do Rivelino, que estava no estádio Azteca e que deu de presente para o Gianni Infantino, que é o presidente da FIFA, uma réplica da camisa da Seleção Brasileira de 70. Estava lá, o Riva.
0: Olha só, ele deve ter ido assim, porque o Riva foi grandíssimo naquela decisão de Copa, né? Aquela patada atômica dele.
1: O apelido dele era Príncipe do Parque?
0: Era o Príncipe do Parque.
1: Por causa do Parque São
0: patada
1: Jorge.
0: Patada atômica também. Sabe o que o Rivelino, a mania dele?
1: Não, qual?
0: Era criar pássaros.
1: Olha só.
0: Ele amava pássaros, canários, sim. Ele, inclusive, morava numa chácara ali, nos arredores de São Paulo.
1: Esses dias eu vi uma entrevista dele para o Neto e ele estava numa chácara.
0: Isso, é onde ele mora. Um cara, assim, que ele sempre exaltou o Pelé, como foi o Pelé. Exaltava a liderança do Carlos Alberto Torres ali na seleção brasileira, o Jairzinho pelos gols. Uma seleção que os caras eram muito unidos. Né? Então, mais um tricampeão do mundo nos deixou, 86 anos, Brito, o zagueiro.
1: Justamente no dia da abertura da Sim. Copa, né? Que...
0: E no México, onde ele foi
1: tri. Que energia, que
0: lá no Azteca, onde ele foi tri.
1: Sim, existem coisas no universo que não tem explicação. 21 minutos para as 14h. Como eu disse, vamos tratar agora do futebol local. Destaque para aquela competição... E segue, o Brasileirão parou, mas essa aqui, ó, segue firme e forte.
2: Brasileirão Série B. Série B.
1: 19h, estádio Antônio Ascioli, tem a abertura da 13ª rodada com o Atlético. É o Dragão enfrentando o CRB. Nesta última semana, nós falamos do Marrone, meio campista do Atlético, só que às vezes ele atua como atacante também. E falou sobre isso, qual é a preferência, meio campo ou ataque? Vamos ouvir o Marrone, atacante
3: do Dragão. Desde quando eu cheguei aqui, desde quando o Eduardo chegou, ele foi bem, me perguntou como que, onde eu gostava de jogar, e eu falei com ele que ali no ataque eu já tinha feito todas as posições, e... Eu acho que eu estou me achando nessa nova posição de 10, falso 9. Fui feliz ali, ajudando mais uma vez em mais um jogo. Feliz pelo gol também, voltar a marcar. Mas eu acho que hoje essa posição nova aí, acho que é a posição que mais eu consigo... Acho que me deixa mais no jogo, mais ligado, tipo, mais atento. Então acho que essa posição que o Eduardo descobriu em mim, e acho que essa é a posição que hoje, se for para escolher, eu acho a melhor para mim.
1: Marrone. Lá no Atlético tem o Bruno e o Marrone. Tem o Bruno José e o Marrone. Esse Marrone aí prefere...
0: Esse consegue ser melhor do que o Bruno.
1: Consegue?
0: Consegue.
1: Só que o Bruno José lá no Atlético tá se recuperando. Ele começou mal pra caramba. Foi um jogador que chegou para o Atlético cercado de expectativa, o Bruno José. Em determinados momentos chegou a ser vaiado pela torcida e agora está retornando, ou tentando se reencontrar com o seu melhor futebol. Já o Marrone não. Esse Marrone aí tá mais regular, né, Ivan?
0: Gente, hoje, dia dos namorados, jogo do Atlético, 19h contra o CRB. O Adson Batista tá lá nos Estados Unidos vendo a Copa, vai ver a estreia amanhã, mas ele disse que vai estar ligado hoje lá.
1: Eu brinquei.

0: que nem o presidente do Atlético vai no jogo do Atlético.
1: Mas ele falou que vai ligar, depende dos eventos lá. Porque vai ser ridículo ele estar num evento lá, patrocinado pelo povo da FIFA e olhando o celular ali. Bota ali no placar apenas, vai conferindo. Depois olha tudo. Mas o Atlético é capaz que ele tira um tempinho lá pra ver esse jogo.
0: Ele coloca o fone de ouvido, assim?
1: É.
0: Eu vou te falar como que ele vai
1: aí
0: fazer.
1: Aí pensa que o povo tá achando que ele tá ali usando um tradutor.
0: Também. E aí, que o Adson, eu trabalhei com o Adson, né? Pra ficar ela no Twitter e no TikTok. O Adson, ele é assim, muito assíduo nessas duas redes sociais. E então ele fica o tempo todo aqui, ó. E aí, que ele, eu tenho certeza, ele vai sintonizar em alguma rádio de Goiânia, colocar um fone de ouvido e ouvir o jogo do Atlético vai. Às 7 horas. E enquanto isso, tá rolando pau lá, se o povo
1: é
0: falando.
1: Não, se é que não vai pegar a imagem também, né?
0: É, pode ser que ele assista o jogo. É, hoje, sexta-feira, os dirigentes brasileiros têm hoje na agenda lá nos Estados Unidos. E aí eu sempre falo assim, que são os goianos, claro, porque nós puxamos aqui pro futebol do Centro-Oeste, né? Mas tem também dirigente do Cuiabá, que está lá. Goiás, Atlético, Vila Nova, Cuiabá são times que estão representados. São 40 times das séries A e B do Campeonato Brasileiro. Hoje eles se reúnem com dirigentes lá da MLS, que é a Liga Norte-Americana de Soccer. Agora há pouco eu falei aqui da Liga Norte-Americana de Futebol, que é a NFL, que é o esporte da bola oval. Lá tem a MLS, que é a Major League Soccer, que é com esses dirigentes que os goianos e brasileiros vão se reunir. Evandro, assim, no fundo, a CBF está tentando trazer os dirigentes para o lado dela para que a Liga... ela não seja uma liga assim tão distante ali da organização da CBF. Porque imagina, se os clubes conseguem montar uma liga, a Libra, a Liga Forte Futebol, de forma independente, daqui a pouco os conflitos podem acontecer ali nos interesses. E agora a CBF não, a CBF está tentando trazer os clubes para o lado dela e falando o seguinte, não, vamos fazer uma liga nós aqui mesmo. Então assim, eu sinto isso, a CBF está tentando abraçar os clubes para que a liga é algo inevitável. Possivelmente. Você pega na Inglaterra, tem liga, que é a Premier League. Ah, o que, que é isso?
1: Alemanha Bundesliga.
0: Isso. É uma empresa ou um consórcio constituído ali, onde os clubes são responsáveis. Eles se associam. Aqui no Brasil ainda não tem isso. Lá atrás teve, né? Teve o Clube dos 13. Hoje não tem mais. E aí sempre estão tentando aí fazer um consórcio, uma associação de clubes para defender os seus próprios interesses. Tem a Libra e tem também hoje a Liga Forte Futebol. Mas elas não conseguiram falar ali a mesma língua. Agora a CBF está tentando fazer com que os clubes se juntem e tenham essa mesma liga. E ao levar eles para a Europa, ao levar os clubes lá para os Estados Unidos, está tentando dar uma qualificada, mudar um pouquinho a cabeça dos dirigentes para daqui a pouco eles tentarem ter um denominador comum.
1: O problema, às vezes, é que começa o desacerto entre os clubes, né? Porque aqui o olho é grande para uns e os menores ficam com nada praticamente. Lá na Inglaterra é a mais justa que tem, porque se o, digamos, o Arsenal, que é o atual campeão inglês, ele recebe, vamos dizer lá, um bilhão, sei lá, com a liga deles lá, um trem de doido, assim, muito dinheiro que rola, o menor, que é aquele que tá ali, que não caiu, ele vai receber mais ou menos 60% disso aí. E aqui no Brasil a distância é longa. Se o Flamengo recebe 200, vamos colocar aí qual é o time que tá na pior campanha da Série A, nesse momento.
0: Chapecoense.
1: Vamos botar no... Porque se eu escolher por nome, falar que é menosprezo. Botar o último colocado. Então vamos colocar o Palmeiras, que é o primeiro. Ele ganha um pouquinho menos que o Flamengo. Se o Palmeiras ganhar 300 milhões nessa liga aí, a Chapecoense vai ganhar 30. Então assim, aí um pequeno nunca vai alcançar o grande, nunca. Cada vez, quem é pequeno cada vez vai ficando menor e quem é grande vai crescendo mais.
0: E aí, falando aqui por um outro lado. Ah, eu sou torcedor do Flamengo. Então quer dizer que você acha,

0: diferentes.
1: Sim.
0: E aí isso faz com que a discussão não evolua. Toda hora um cria um problema diferente e a liga não sai. Ah, e por que que isso vai ser bom?
1: Essa discussão ela demora por isso.
0: É.
1: Pela vaidade, pela ganância de uns. É por isso que às vezes nem sempre dá certo.
0: Um exemplo. O Palmeiras esses dias saiu da Libra porque o Flamengo foi favorecido. E aí vai. E aí começa.
1: Aí a briga pessoal da Leila com o BAP.
0: Isso, que são os presidentes. A Leila Pereira, presidente do Palmeiras, e o BAP, que é o presidente do Flamengo. 1h47. Mensagens pelo 62-98480-8453. É o Dernasson.
2: Muito bem, rapidamente aqui. Vamos dar uma passada nos nossos ouvintes que estão participando conosco aqui. Um abraço para o Fabinho lá de Caiapônia, que está ligado na nossa programação. A Maria Socorro de Itapaci, o José Borges, né, que disse que a seleção brasileira vai ganhar. A Dona Josefa, manda um abraço para ela aí, Rafael. A Dona Josefa.
0: Tudo de bom para a senhora, Dona Josefa. A senhora sempre manda uma mensagem assim bem carinhosa para a gente. Obrigado do fundo do coração. Abraço também aí para Dona Idalícia, lá no Oriente, a Rosimeire de Itajá, o José Davi, a Vânia Tavares, estão lá na cidade de Cristalina, o Renato também, a Diva Oliveira em Posse. Tudo de bom pra vocês, viu? 1h, mais 48 minutos, 12 minutos faltando para as 2 horas. Helder.
2: A Maria Aparecida, ó, xará da nossa ganhadora. Vamos ouvir aqui o áudio que ela mandou.
3: Oi, Nasser. Boa tarde, tudo bem com vocês aí da Rádio Serra Dourada? Aqui estamos bem, aqui é a Cida da Chácara dos Coqueirais, o Dorivaldo, meu esposo, que eu amo muito. Comprei outro rádio, Nasce, olha as coisas melhorando.
2: Olha aí, Bessa.
3: Você acredita?
0: Olha que coisa boa.
3: Aí hoje eu tô aqui ouvindo a Serra Dourada, de boa, entendeu? Mas meu digníssimo esposo, Dorivaldo, que eu desejo um dia muito feliz para nós, e à noite, dia dos namorados, e assim vai, né? É tipo isso. Então tá, um abraço para você e todos da Serra Dourada. Fica com Deus.
0: Muito obrigado, viu, Maria Aparecida? Tudo de bom, que mensagem legal, bacana, hein?
2: Então, aquele dia a gente deu um puxão de orelha nela, você viu, né? Ela tava indo para Caldas, ouvindo pelo carro, ouvindo em Caldas, e não ouvia em casa, falei, não, dá um jeito nesse rádio. Tô aqui também, viu? E espero ganhar o próximo sorteio. A Diva Oliveira de Posse, pois não foi dessa vez. A Diva, se eu não me engano, ela ganhou a promoção das mães, Bessa.
0: Ah, foi?
2: Foi, sorteada no Dia das Mães aqui. Já queria mais, hein? Essa aí gosta de prêmio mesmo.
0: Hoje, o sorteio ou os sorteios foram para a Maria Aparecida do Amorim, lá de Cristalina. Ela ganhou o álbum com as 70 figurinhas. E o Fábio Júnior Lopes Mendes, de Unaí, que ganhou a camisa da seleção brasileira. 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
2: O Pedro de Crixás está aqui votando na seleção brasileira. A Eliane, né, Paula, está aqui dizendo aqui que o sobrinho Luiz, como é que é? Liz Emanuele, né?
0: É a sobrinha. Aliás,
2: é a sobrinha. Liz Emanuele, ela está abraçando.
0: Liz Emanuele.
2: É verdade. Também o Daniel, né, a Natália. Muito bem, um feliz aniversário que foi para o Danilo de Paula, e dizendo que o Brasil vai ganhar a Copa. Um boa tarde aqui para nós do Isaías de São Simão, também apostando no Brasil. O Júlio César Corrêa abraçando lá os flamenguistas, e o Marcelo que mandou o áudio.
4: Boa tarde, Helder Nasce. Aqui é o Marcelo de São Simão, passando para deixar um convite aí para toda São Simão e região, nesse domingo, a partir das 8 horas da manhã, grande roda de capoeira na Feira Coberta, hein? Com toda a galera de São Simão e região, galera do Mestre Espuleta, e vamos que vamos, Helder Nácio. Serra Dourada Esporte é top das top, hein? E vencedora da Copa do Mundo é a Seleção Brasileira!
2: Olha aí, muito bem, fizeram direitinho, né? Colocaram lá o evento de capoeira, 8 da manhã, não vai concorrer com o jogo nenhum da Copa.
0: Ah, mas qualquer esportista que se preze tem que tomar esse cuidado, porque a seleção... Aí sim, Copa do Mundo nem tanto. Ontem eu fiz um levantamento, não tinha na hora da abertura, às 4 horas da tarde, até porque é um horário que o pessoal ainda está trabalhando, não tinha tanta gente assim nos bares

0: ontem assistindo, não. Pelo menos eu dei uma passada pelos bares temáticos de Goiânia, procurando mexicanos, até porque o México estava em campo, não encontrei. Mas agora, sábado é diferente.
1: Sábado
0: é. Sábado, seleção brasileira. Aí é aquele espírito mesmo de Copa do Mundo, né, Evandro? Eu estou com esse sentimento de que sábado todos os olhos estarão atentos. Eu tô falando por causa que, assim, ontem, na abertura da Copa, não teve aquela mobilização tamanha. Eu não vi gente nas ruas, assim, fazendo barulho disso. Mas com o Brasil jogando, aí é diferente.
2: Mas é um pouco diferente, né? Fosse domingo, seria um churrasco. Amanhã à noite já pode rolar em casa. Muito mais do que pipoca, pode rolar amanhã? Uma pizza. Amanhã, sábado.
0: Aqui é isso, o povo, Evandro, o povo abre latinha doidada amanhã, não, depois do almoço.
2: É o que eu tô falando, a bebida vai rolar, só que eu tô falando que no churrasco é a cerveja que rola.
0: Sim.
2: Agora, amanhã, à noite, até com o clima que tá, rola bem um vinho. Tem gente que não gosta e vai pra cerveja, a bebida vai rolar, as águas vão rolar. Garrafa bom. Cheia, eu não quero ver sobrar.
0: Pronto. Moço, cada mergulho.
2: Passo a mão e saco a rolha.
0: Meu Deus.
2: E bebo até me afogar. Deixa as águas rolar.
0: Que isso? Não, você tira essa... De onde você tira essas poesias?
2: Marcha de carnaval de antigamente.
0: 7 minutos faltando para as 2 horas. Moço, o homem é um poeta, é um artista. Helder Nasson, nós temos 7 minutos e eu quero propor um desafio aqui.
1: Ah, lá vem.
0: 7 minutos. O que eu quero propor para você? Porque se nós não fizermos aqui os nossos palpitômetros de sábado e também de domingo...
1: Vai fazer, tá tudo aqui, ó, são 7.
0: Moço, o homem é competente demais. Na segunda-feira... O nosso palpitômetro vai estar desatualizado.
1: Exato.
0: Então vamos lá. Tem que ser muito rápido a partir de agora. Sem opinião. Vamos voto, tá bom? Voto. Vai lá. Conduza.
1: Começando com o Evandro Gomes. Brasil e Marrocos.
2: Placar 2-0 para o Brasil.
1: Muito bem. Bessa.
0: Brasil 2, Marrocos 1.
1: Olha aí. Eu vou no 1-0 Brasil.
0: Pronto.
2: Tá economizando gol?
1: É porque, na verdade, futebol... Não vou falar, não. Deixa pra lá.
0: Uai!
1: Haiti e Escócia.
2: Escócia, 2-0.
0: Escócia, 3-0.
1: Vixe. 4-0 pra Escócia. Vixe, pronto.
0: Aí. Pronto.
1: Austrália e Turquia, jogo de domingo.
2: Eita, Turquia. Turquia não tá boba, não, viu? 1-0 pra Turquia.
0: Turquia, 2, Austrália, 1.
1: Olha aí. Então, desse jeito eu vou no 1-1 aí.
0: Pronto.
1: 1-1. Alemanha e Curaçao.
2: Curaçao? Se a Alemanha é
0: Curaçao.
2: Doida.
0: Explode Curaçao.
2: Vou colocar 5-0 pra Alemanha.
0: Ô, louco. Vixe Maria. Aí todo mundo aqui vai tremer as pernas. Mas é isso. 3-0 pra Alemanha sobre Curaçao.
1: Olha aí, eu vou colocar 3-0 também, porque acho que eles vão ficar com dó depois que eles fizeram com o Brasil.
0: Eles tiveram dó do Brasil, 7-1 no nosso longo, dói até hoje.
1: É, agora eles vão ficar com dó. Costa do Marfim e Equador.
2: Equador 2, Costa do Marfim 3. 3-2, Costa do Marfim.
0: Voto 1-1, Costa do Marfim e Equador. Lembrando que o Equador foi bem nas eliminatórias sul-americanas, hein?
2: É, mas Marfim é...
1: Eu vou de 2-1 pra Costa do Marfim.
0: Olha só. Eu tô apostando que o Equador vai bem na Copa.
1: Holanda e Japão. Daí pode sair o adversário do Brasil.
2: Vários jogadores cortados, jogadores bons. O último desses foi o Endo.
0: Foi.
2: Ontem. Holanda, 2-1.
0: Holanda, 3-0.
1: Holanda, 2-0.
0: Vamos lá, então.
1: Suécia e Tunísia.
2: Aí é ruim, hein? Tunísia, Suécia, 1-1.
0: Suécia e Tunísia. Eu vou apostar na seleção da Suécia. 2-0 para cima da Tunísia.
1: 1-0 Suécia.
0: Suécia 2, Tunísia 0. Vamos lá então?
1: Tudo bem, acabou? Então, só para revisar: O Evandro 2-0 para o Brasil, Bessa 2-1, eu 1-0. Haiti e Escócia 2-0 para a Escócia, né? O Evandro 3-0, Bessa 4-0, eu. Austrália e Turquia. O Evandro acha que a Turquia faz 1-0. Bessa, 2-1 para a Turquia, eu 1-1. Alemanha, 5-0, 3-0 e 3-0. Essa aqui ninguém tem dúvida dos palpites. E aí Costa do Marfim, 3-2, né, Evandro?
2: 3-2.
1: 3-2, o Bessa ficou no empate, 1-1. Eu acho que a Costa do Marfim ganha 2-1. Holanda, 2-1 no Japão, Evandro, 3-0, Bessa e Helder, 2-0, ninguém votou.

0: Japão. Suécia 1-1 em Tunísia, certo?
1: Sim.
0: O Evandro ficou em cima do muro, 2-0 Rafael, 1-0 Helder.
1: Olha só.
0: Segunda-feira a gente...
1: Confere.
0: Confere.
1: O Sérgio tá falando aqui, o Brasil vai vencer por 3-1. Abraço, Sérgio, da cidade de São Simão. Que bom, obrigado aqui por trazer o seu palpite, viu? 2-0 para a Alemanha, tá falando aqui o Júlio César, lá de Itarumã. A Alemanha que vai pegar a seleção de Curaçao. Tem 3 minutinhos, se você quiser e tiver com o dedo quente, tá com o dedo aí, ó, no teclado, deixa aí o seu voto, o seu palpite, que eu vou registrar aqui. Evandro, um abraço pra você. Amanhã estaremos juntos no Jornal do Meio-Dia na TV Serra Dourada. Aqui na Rede Serra Dourada, voltamos na segunda-feira.
2: Com certeza. Ontem um show de transmissão do SBT na abertura da Copa do Mundo. Foi legal, foi ótimo ver. E vamos continuar vendo. Grande abraço a você, Rafael Bessa, o Helder Nasson. Grande abraço à minha nobre família. Eu vou entrar com aquela brava gente e agora se encerro com minha nobre família da Rede Serra Dourada.
1: É bom
2: feliz
1: ouvir.
2: Dia dos namorados para todo mundo.
1: Abraço. É, hoje, lembrando que o SBT transmite às 10 horas, Estados Unidos e Paraguai. Então, atenção você que está me acompanhando agora. 9h30, já começa o Vem Pro Jogo. 9h30, Vem Pro Jogo. E é claro, óbvio que o Vem Pro Jogo vai transmitir a abertura lá nos Estados Unidos para os norte-americanos. Tem a Anitta, tem cantora brasileira. Portanto, hoje, nesta abertura para Estados Unidos e Paraguai. Às 10 horas, a bola vai rolar. 2 minutos para as 2 horas da tarde. Helder, mais alguém aí mandou mensagem? Dá uma passada. Abraço, Evandro.
0: Vamos dar uma olhada aqui.
1: Abraçando. Aí, ó. O Isaías. Isaías, Brasil 3-1. Ele é lá da cidade de São Simão. Valeu, Isaías. Tudo de bom pra você. Tchau pro Júlio César, que mandou mensagem por aqui. E pra terminar, então, hoje, lembrando, tem o Tocando Sucesso.
0: Tocando Sucesso já já, a partir das 2 da tarde, aqui na Rede Serra Dourada. E você é o nosso convidado pra estar acompanhando o melhor da música do passado, do presente e, quem sabe, também já do futuro aí, né?
1: 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Ele é lá de Unaí, e a Maria Aparecida de Amorim, da cidade de Cristalina. 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É só você responder quem vai ser o grande campeão da Copa, hein? Muito obrigado a você pela sua atenção, pela sua companhia. Fiquem todos com Deus. Tchau.

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Muito boa tarde, Rede Serra Dourada. É bom ouvir. 2:05, tá começando mais uma edição do Tocando Sucesso. Por aqui, muita música e informação no seu rádio até às 16h. Comigo.

0: Como eu disse, vamos juntos até as 4 da tarde aqui no Tocando Sucesso. Você participa 62984808453. Edição de notícias, esporte, humor, super sequência, sua participação e muita música. Começando com Natan e Zé Vaqueiro, aproveita que eu tô obrigado.
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Gilcinho, aqui no Tocando Sucesso pela Serra Dourada e péssimo negócio, né? 12h22, uma ótima tarde pra você, tudo de bom. Continue participando aqui no 629-8480-8453.

Tocando sucesso aqui na Serra Dourada. E tu não ama. Você curtiu Guilherme e Santiago. Excelente tarde pra você. Vem aí, Pitbull and Bon Jovi. John Bon Jovi, né? Now or Never. Um abraço pro Gil Gomes de Cachoeira, pra Célia Marques, Ulisses de Cocalzinho e o Júlio César Correia de Itarumã, que tá aqui feliz da vida, né, Júlio César? Conosco aqui, ainda demais, Ed Brito Samuel, Romance Rosa. Ai, é isso aí. Maravilha, que bom. Meu amigo Helder, uma ótima tarde de sexta-feira pra você, com tudo de melhor, abençoado e uma semana com muita saúde, paz e alegria, cheio da presença de Deus para você, sua família e todos os ouvintes, tá? Que estão sempre sintonizados na programação. Um abraço para você, Helder. Antônia Campos de Iaciara. Obrigado, Antônia Campos. Para você também, um super abração e muitas bênçãos.

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1: A seleção brasileira estreia amanhã na Copa do Mundo. Joga às 7 da noite contra Marrocos pelo Grupo C na cidade de Nova Jersey. Por isso, hoje é a data limite para que o Brasil possa, por exemplo, cortar algum jogador sem ter prejuízo em relação à sua lista de 26 atletas. Antes da Copa do Mundo, a CBF, Confederação Brasileira de Futebol, enviou para a FIFA, que é quem organiza a Copa, a chamada lista larga, uma lista com 55 nomes. Depois, o técnico Carlo Ancelotti, desses 55, escolheu 26. Desses 26, vale lembrar que o Brasil já teve que fazer uma substituição. O lateral Wesley, da Roma, que após o amistoso contra o Egito, sofreu uma lesão muscular e foi substituído pelo volante Ederson, que estava na pré-lista. Atualmente, no elenco brasileiro, tem o atacante Neymar, que está se recuperando de uma lesão na panturrilha. E, portanto, hoje seria o último dia. Caso a CBF quisesse permanecer com 26 jogadores na Copa, seria a última data para trocar um atleta. Um exemplo, tirar um jogador que está nos Estados Unidos e levar para a Copa um dos pré-selecionados. Mas vale lembrar que a CBF já informou que Neymar permanece com o grupo da seleção brasileira durante toda a Copa do Mundo. E estas e outras informações esportivas você confere diariamente no Serra Dourada Esportes, aqui na Rede Serra Dourada, de segunda a sexta-feira, do meio-dia às 2 da tarde.
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0: Apaguei pra todos. Ferrugem, Sorriso Maroto aqui no Tocando Sucesso pela Rede Serra Dourada. Uma excelente tarde pra você. Abração aqui pra você que tá curtindo. A Patrícia tá conosco, né, Patrícia? Obrigado, viu, hein, Cristalina? Grande abraço pra você. O Júlio César Correia de Tarumã, que continua aqui, ó, dizendo só o ouro, viu? A programação do Tocando Sucesso. Tá abraçando aqui o Marcelão Vascaíno, o Raimundo Flamenguista, a Sinésia Nogueira, também o Raimundo Flamenguista e a esposa Nilza, né? No sítio em Tarumã. Valeu, Júlio César. Obrigado, um abraço. Sinésia aí, abraço. Raimundo Flamenguista, Nilza, Marcelão Vascaíno. Um abração pra vocês, tudo de bom, tá? Deixa eu ver quem mais tá por aqui participando conosco. A Bruna de Cristalina. Obrigado, Bruna, pela sua participação por aqui. A Jaqueline de Aciara. A Célia Marques também conosco. Obrigado. Grande abraço, tudo de bom. Então vamos lá agora com quem? A Simone Mendes, ó. Me Ama ou Me Larga.
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0: Yobi, né? Vem aí a edição de notícias direto da redação da TV Serra Dourada com as manchetes do jornal Serra Dourada de hoje pra você. 3 e 1.
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3: Oi, gente, no Jornal Serra Dourada de hoje você vai ver que a Polícia Rodoviária Federal apreendeu cerca de 700 ampolas de medicamentos de uso controlado durante uma fiscalização na BR-452 em Rio Verde. Um homem e uma mulher foram encaminhados para a Polícia Federal para prestar esclarecimentos. Segundo a PRF, a abordagem ocorreu após análise de risco indicar suspeitas sobre um veículo que trafegava pela rodovia. Durante a fiscalização, os ocupantes apresentaram nervosismo e informações contraditórias sobre a viagem. Na vistoria do automóvel, os policiais encontraram embalagens vazias de medicamentos controlados no porta-malas. Diante das inconsistências, a equipe aprofundou as buscas e localizou centenas de ampolas escondidas sobre as vestes dos ocupantes. Ao todo, aproximadamente 700 unidades foram apreendidas. Os envolvidos informaram que os produtos seriam sido adquiridos em regiões de fronteira, mas não apresentaram receitas médicas, notas fiscais ou documentos que comprovassem a origem legal da carga. O material foi apreendido e encaminhado para a Polícia Federal, que investigará a procedência e o destino dos medicamentos. Mais detalhes você acompanha no Jornal Serra Dourada às 19h20 e também no nosso portal de notícias, tvsdnoticias.com.br.
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0: Com você aqui no Tocando Sucesso pela Rede Serra Dourada, e não estou sozinho, né? 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
0: Opa, valeu, obrigado aí pela participação, um grande abraço, Franklin, o Mercadão da Economia em Cristalina. 3 e 9, tá na hora do...
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0: Sua sequência musical, são aí 5 músicas embaladinhas, juntinhas, uma após a outra, pra você curtir. A primeira é Panda, Eu Te Seguro.

se a moda é caprichada, toca aqui na Serra Dourada, hein? Ei, modão, hein? Zezé e Luciano, saudade do ano de 1994, depois que você matar meu coração. E antes, Guilherme Silva, meu cavalo sabe. E você curtindo aqui o nosso Tocando Sucesso, na sua boa e ótima tarde, tarde maravilhosa, sexta-feira, hoje dia 12 de junho de 2026. E muito obrigado a todos que estão curtindo a programação. Onde quer que você esteja ouvindo a Serra Dourada, muito obrigado pelo carinho. E aí, já descobriu quem vai cantar no nosso trio de hoje? Ainda não? Ainda não descobriu? As dicas são essas, hein? A primeira dica que eu passei é essa aqui, ó. Deixaram a terra natal, se mudaram para Goiânia para realizar o sonho de viver de música, realizar o sonho profissional. E lugar onde se espera o ônibus e a sétima letra do alfabeto foi a primeira música de sucesso da dupla, hein? E aí, você conhece alguma música que tem a ver? Lugar onde se espera o ônibus e a sétima letra do alfabeto é uma música da dupla que fez muito sucesso, foi o primeiro grande sucesso da dupla. E a terceira dica é essa aqui, ó. Uma música da dupla, ela compara o sentimento amoroso a uma cor que simboliza o afeto

0: e a doçura e essa dor, e aliás, essa cor, ela é usada para alegrar os ambientes, hein? Então, uma música da dupla, ela compara o sentimento amoroso a uma cor, e essa cor simboliza o afeto, a doçura, e é muito usada para alegrar ambientes. E aí, que dupla é essa, hein? Que dupla tem essa resenha? Você conhece alguma dupla? Manda sua resposta e participe aqui da nossa programação. Em 6 horas, eles vão cantar bonito aqui na Serra Dourada. E vamos mandar alô aqui pra galera. Pessoal participando aqui do nosso Tocando Sucesso. Muito obrigado a todos que estão na sintonia. E quem tá nos ouvindo é nosso amigo Boca Fotógrafo, hein? Alô, Boca! Seja bem-vindo aqui no Tocando Sucesso. Grande Boca, participando aqui da programação. Seja bem-vindo aqui, companheirão Boca.
1: Boa tarde, Nélio
0: Rodrigues. Boa tarde.
1: Sou eu, Boca, fotógrafo de Açara. Eita, musgona bonita demais, ó. Aí eu lembro da noitada passada de ontem, né? Primeiramente, quero agradecer a Deus que as montarias ontem não teve... ninguém não se machucou, né? As montarias de ontem. E eu dancei muito ontem, né? Falando da música aí. Quero agradecer minha amiga Graziela Lima, irmã do ex-prefeito Mano, minha companheira de dança ontem. Também a Patrícia, atual chefe do CRAS de Aceara, a dirigente do CRAS, né, da prefeitura de Aceara. Esse áudio eu vou gravar e vou mandar para elas com muito carinho. E Júlio César Correias, você se vira nos 30 aí, a minha resposta aí vai ser a mesma sua, viu? E parabéns todos os casais de namorado, viu? Principalmente você, Júlio César, sua esposa, também Nélio Rodrigues, sua esposa, e todos os familiares, de modo geral. Meu muito obrigado, assinado Boca Fotógrafo de Aceara.
0: Valeu, grande Boca, aquele abraço, hein? O Boca arrumou aí uma esposa pra mim, hein? Muito obrigado, Boca, né? Fico feliz, hein? Te agradeço aí pelo carinho. Agora o Júlio, não sei se ele é casado, não. Se for casado, receba o abração do grande Boca Fotógrafo. Muito obrigado, Boca, pela sua sintonia, pela participação. O Edson, ele tá em Itajá, tá nos ouvindo, né? Grande Edson, gente boa toda vida. Ele tá mandando aqui abração pra todo mundo que tá ouvindo, pra toda a galera que tá curtindo a rádio, o pessoal aí na Fazenda São Sebastião. E ele respondeu aqui, ó, Nélio Rodrigues, a dupla de hoje é essa aí, ó. Ele falou que descobriu, não precisou muito esforço pra matar a charadinha. E ele cravou aqui, ó, falou, não tem erro, hein? A dupla é essa. E ele tá mandando aqui abração pra todos os amigos que estão ligados. Os amigos aí de Itajá, e manda aqui um beijão especial para sua esposa Sandra, e diz para Sandra, ele tá dizendo aqui, né, para Sandra, que a ama muito, que ela é muito especial, né, desejando aí para amada um feliz dia dos namorados, e para todos os casais apaixonados também um feliz dia 12, que é o dia dos namorados. Então, um abraço para você, meu amigo Edson. Muito obrigado pela sua resposta, agradeço pela sua sintonia. Marcelão Vascaíno tá aqui também, o Marcelão respondeu aqui, falou, Nélio Rodrigues, essa dupla aí eu descobri na hora, hein? Eu nem precisei pensar, segundo o Marcelão. Ele falou que na hora já matou a charadinha. Então, um abraço aí, meu amigo Marcelão. Muito obrigado aí pelo carinho. A Vera Rodrigues está participando aqui também. Nossa amiga Vera, deixa o áudio aqui pra gente. Vera, seja bem-vinda.
2: Luiz Rodrigo, uma boa tarde. Boa tarde. Meu amigo, tudo bem?
0: Joia.
2: Esse rapaz tem um bom gosto. Eu gosto muito dessa música aí também.
0: É?
2: Sempre quando você for mandar, ela oferece pra mim, que tô na escuta do programa. Também gosto dessa música aí. Só ouro. Tchau, obrigado.
0: Tchau, obrigado. Meu cavalo sabe, hein? Meu cavalo sabe. Então, um abraço aí pra nossa amiga Vera Rodrigues. Obrigado aí pelo carinho. Júlio César Corrêa tá nos ouvindo também. O Júlio colocou uma dupla aqui, falou, Nélio, essa dupla aí, será que é, Júlio? Será que essa história aqui tem a ver com essa dupla? Meu amigo, será que essa dupla saiu da terra natal, veio pra Goiânia pra realizar o sonho profissional? Será que são eles, grande Júlio? Será, rapaz? Então, né, se você, né, achar que é, fica com a resposta. Se achar que não é, troca. Então, presta bem atenção aqui, você que tá ouvindo, pra matar a charadinha, hein? O primeiro grande sucesso dessa dupla, que veio para Goiânia, deixou a terra natal, se mudou para Goiânia, ela tem a ver, né? O nome da música é um lugar onde se espera o ônibus, e a sétima letra do alfabeto lembra a canção, hein? O lugar onde se espera o ônibus e a sétima letra do alfabeto lembra a canção da dupla. Tá fácil? Tá facinho, hein? Manda sua mensagem, participe, e já já tem mais participações aqui dos nossos ouvintes. Agora tem Jorge Matheus. Se o amor tiver lugar.

Que é apaixonada por Goiás. O som aí do Bruno Rosa e Murilo Huff, Atriz Demais. Antes, Jorge Mateus, a música Se o Amor Tiver Lugar. E você curtindo aqui a nossa programação, muito obrigado pelo carinho. Aonde quer que você esteja ouvindo, sinta-se abraçado. Agradeço a todo mundo aí pela sintonia. E já já tem muito.

0: muito mais participações respondendo aqui a nossa brincadeira, a nossa charadinha aqui do Trio Sertanejo. Então, agora chega aqui o nosso Promo Shopping.
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0: Serra Dourada, agora são 4h34.
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1: E a Copa já começou, hein? A Copa já tá em andamento, né? Já tivemos aí Coreia do Sul 2, República Tcheca 1. Ontem tivemos também México 2, África do Sul 0. E em andamento, Canadá 0, Bósnia 1. E daqui a pouquinho, né? Daqui a pouquinho não, 10 horas da noite, né? Logo mais 10 horas da noite, tem Estados Unidos e Paraguai. E o Brasilzão? O Brasilzão estreia amanhã, hein? Amanhã, 19 horas, Brasil e a seleção marroquina, a seleção do Hakimi, né? A seleção do craque Hakimi. O Hakimi que é um baita no jogador, hein? Amanhã, então, 19 horas, Brasil e Marrocos. 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Agora são 4h40, virou aqui, né? 4h40, 20 faltando para as 5. E você já descobriu quem vai cantar no nosso trio de hoje? A dupla que deixou a terra natal, se mudou para Goiânia para realizar o sonho profissional, o sonho de viver de música. Uma música da dupla, ela compara o sentimento amoroso a uma cor que simboliza o afeto, a doçura. E essa cor é muito usada para alegrar o ambiente. O pessoal gosta muito dessa cor para alegrar o ambiente. E essa cor, ela foi usada para simbolizar a relação amorosa, né? O sentimento. Uma música da dupla, hein? Que música é essa, hein? Você sabe? Ah, sabe? Então manda para mim o nome dela aqui, hein? E outra música da dupla, que foi o primeiro sucesso, ela tem a relação, né? Coloquei aqui a charadinha, ó. É o lugar onde se espera o ônibus, e a sétima letra do alfabeto foi o primeiro sucesso dessa dupla, hein? Tô falando de quem, hein? Que dupla é essa? Manda sua mensagem, participe conosco. E amanhã, 4h, tem o nosso Boteco Serra Dourada, hein? O Boteco Especial na espera do jogão Brasil e Marrocos, hein? Amanhã, 4h, tem o Boteco Serra Dourada. E quando o berrante tocar, é porque o boteco tá no ar, hein? Te aguardo no Boteco Serra Dourada. O telão já tá pronto no boteco, né? O pessoal já colocou um telão bonito, aquele telão de LED de 65. Rapaz, que telão bonito, hein?

0: Esse telão é top, hein? Amanhã no Boteco Serra Dourada tem um telão, o pessoal assistir o jogo, hein? O Marcelão vai estar na mesa 33, junto com o Júlio César. Antônio na mesa 14. Então amanhã vamos assistir juntos o jogo da seleção do Boteco Serra Dourada nesse telão que parece uma tela de cinema, hein? Então amanhã todo mundo convidado a comparecer no nosso boteco para curtir esse jogão do Brasil, hein? Com aquele pensamento positivo, hein? Se tiver argentino torcendo, se tiver argentino no boteco, né? Secando a seleção, meu amigo, né? Então você que vai torcer, né, contra o Brasil, é melhor não comparecer no boteco, não. Esse pessoal aí, né? O pessoal do boteco é um pessoal gente boa, mas quando ele tem uma argentina ali, aí eu não sei, né? Então, o pessoal vai torcer pra Argentina, eu acho que não é bom comparecer no boteco amanhã, não, hein? Deixa eu mandar aqui abraço ao nosso amigo Raimundo Flamenguista, grande Raimundo, gente boa, ele tá aqui, ó, falou Nélio Rodrigues, tô aqui ouvindo, hein? Seja bem-vindo, meu amigo Raimundo!
1: Nélio Rodrigues,
0: opa, boa tarde!
1: Boa tarde! Flamenguista de Tarumã, tô ligando pra desejar um feliz dia dos namorados pra todos ouvindo da Rádio Serra Dourada, especialmente pra minha esposa Nilza, que estamos completando 40 anos de casamento, e desejar para ela tudo de bom nessa vida, que Deus proteja sempre igual protegeu, e que tudo de bom aconteça com nós todos. Deixa eu te falar, a dupla de hoje
0: é quem? Raimundo Flamenguista, a dupla de hoje quem é? Raimundo, Raimundo falou assim, a dupla de hoje, não falou mais nada. Ei, meu amigo Raimundo Flamenguista, abração para você, a sua companheira a Nilza, 40 anos, hein? 40 anos que estão juntos. Então, parabéns para você, Raimundo, para Nilza, que Deus possa abençoá-los cada dia mais e mais, né? Abençoar essa união aí, que continue cada vez mais forte. Valeu, meu amigo Raimundo, deixou a resposta dele. Aí, o Zimar Martins está participando aqui também. Ela está em Itajá, falou, né? A dupla é essa aí, ó. Hoje eu não erro. Ela falou, não erro de jeito nenhum. A dupla é essa aí, ó. Segundo aí, o Zimar. Então, tá registrado aqui, minha amiga Elzimar. Agradecer pelo carinho, pela sintonia, curtindo aqui o nosso Tocando Sucesso. E quem também tá nos ouvindo é ele, rapaz, Enzinho do Vascão.
2: Ei, boa tarde.
0: Boa tarde.
2: Eu tô aqui mais uma vez participando pela melhor rádio do Brasil.
0: A Serra Dourada.
2: Tô aqui em casa com o Marcelo Neto, meu irmão. Meu outro irmão, Leandro José. Meu pai, vascaíno. Eu que sou vascaíno. E minha mãe, flamenguista.
0: Oh.
2: E o Ana, flamenguista
0: o Ana
2: também. Eu vim desejar um abraço pra todos os ouvintes da rádio. E chama aqui a pressão. Aqui é o Enzinho do Vascão, filho do Marcelão. Chama!
0: Chama que é pressão. É o Enzinho do Vascão, filho do Marcelão, hein? Que beleza, hein? O Enzinho tá cada vez mais presente aqui, hein? Então, um abraço pra você, Enzinho do Vascão. Pra toda a sua família, né? Os irmãos aí, esse pessoal, gente fina. E o nosso amigo Marcelão Vascaíno também acompanhando aqui o nosso Tocando Sucesso. Antônia tá nos ouvindo também. Antônia falou, né? Tô aqui ouvindo, curtindo a Serra Dourada nessa linda tarde, sexta-feira, final de semana. E ela tá mandando aqui abração para todos os ouvintes, para mim, Nélio Rodrigues. E ela responde, falou, a dupla de hoje são esses dois aí, ó. Segundo a Antônia, a dupla é... Será que são eles? A Antônia falou que é, né? Se a Antônia falou que é, então eu vou acreditar na Antônia. Grande abraço para você, minha amiga Antônia Campos. Valeu pelo carinho. A Aline Alves tá em Cocalzinho, tá participando aqui também. Grande abraço, Aline Alves. Agradeço pela companhia, ela que nos ouve todos os dias. Maria Amélia, tá em Itajá. Grande abraço para você, minha amiga Maria Amélia. Seja bem-vinda.
3: Boa tarde, né, Rodrigo?
0: Boa tarde.
3: Maria Amélia, meu amigo.
0: Opa, seja bem-vinda.
3: Vou mandar um abraço para meu marido, que eu amo muito ele, dia dos namorados.
0: João, né?
3: Um homem maravilhoso.
0: Grande João.
3: Nós vivemos muito tempo juntos, há 40 anos. Criei meus filhos, é um homem muito especial na minha vida. Ele falou que o nome da dupla é Solevante ou Solani?
0: Será? Solevante ou Solevi? É, será que são esses
3: dois?
0: Vamos
3: ver se é mesmo, né?
0: Será?
3: Abraço meus filhos, meus netos e todos da Serra Dourada.
0: Então, um abração para você, minha amiga Maria Amélia, para o esposo João. O João falou que é Solevante ou Solevi. Será que essa história aqui tem a ver com Solevante ou Solevi? Segundo o João, ele tá suspeitando que tem, né? Então, um abraço para você, João, Maria Amélia. Agradeço vocês aí pela sintonia. E daqui a pouquinho mais participações, hein? Já tem mais gente boa. Abraço pra nossa amiga Cida Murim. Alô, Cida Murim! Aquele abraço, hein? A Cida que tá nos ouvindo em Cristalina. Todo dia nos ouvindo e curtindo aqui o nosso Tocando Sucesso. Valeu demais! E já tem mais respostas. Será que o pessoal vai descobrir? Será? Tem gente respondendo aqui, ó. Deixa eu ver aqui. Ah, rapaz, esse aqui. Será que essa história tem a ver com essa dupla? Será? Então presta bem atenção, deixa eu repetir a última dica aqui, ó. Uma música dessa dupla, ela compara o

sentimento amoroso a uma cor. Cor que simboliza o afeto e a doçura. E aí, que cor é essa, hein? Você conhece alguma cor que simboliza o afeto e a doçura? E é usada, né, como metáfora nessa música? Então manda a sua resposta. Agora tem Zé Felipe, Ruim de Coração.

Moda apaixonada, saudade aqui no nosso Tocando Sucesso, hein? Modão aí com Fagner e Roberta Miranda, cabecinha no ombro. Agora faltando 7 para 5, você curtindo aqui o Tocando Sucesso. Muito obrigado pelo carinho, pela sintonia, onde quer que você esteja captando o nosso sinal. Sinta-se abraçada, hein? Um alô especial para nossa amiga Carol, a Carol que está em Cristalina. Grande abraço para você, Carol, a nossa amiga Carol Silva acompanhando a gente. Valeu aí por tá nos ouvindo, e ela respondeu aqui, ah, deixou a resposta, hein, será que são eles? Será? Segundo a Carol, né? Pode ser. Então um abraço pra você, Carol, essa dupla cantou ontem, Carol, acho que não tem nada a ver não, hein, essa aqui eu acho que você já pode descartar, essa dupla cantou ontem, né, normalmente se der o sino não repete não, né, no outro dia ele coloca outra dupla, então essa aqui, né, já pode descartar, e esses aqui também são goianos, hein? Essa dupla aqui é de Goiás. Então já pode descartar esses dois, hein, minha amiga Carol Silva? Agradeço pela sua participação, pela sintonia aqui na Serra Dourada. Quem também está nos ouvindo? Ah, tem o Júlio aqui mandando um alôzão pro Raimundo Flamenguista. Ele falou, Nélio Rodrigues, manda um abração pro Raimundo Flamenguista. E eu quero parabenizar ele e a Nilza pelos 40 anos de união, 40 anos de casamento, hein? Que Deus possa abençoá-los cada dia mais e mais. São os votos aqui do nosso amigo Júlio César Corrêa, especialmente pro amigão, né, o grande Raimundo Flamenguista e a Nilza. Valeu, meu amigo Júlio César Corrêa, agradeço pela companhia. Gesley também tá ligado, hein, Gesley Flamenguista, também nos acompanhando, tá em Cocalzinho, valeu Gesley, aquele abraço. O Alex Lunardi tá ligadão também, ele falou, né, tô aqui ouvindo, tô em Cristalina, nesse final de tarde, ouvindo a Serra Dourada, e quero mandar aqui um beijão todo especial pra minha eterna namorada, a minha esposa, a Mônica Teodoro. Quero dizer para ela que eu amo muito, que ela é uma pessoa muito importante, especial na minha vida, é a minha rainha, a minha amiga, minha companheira, minha confidente e a minha eterna namorada. E eu a amo muito, hein? Eu amo muito essa mulher, amo muito essa gata da minha vida. É o Alex Lunardi, hein? Desejando aí um feliz dia dos namorados para todos os namorados e manda aquele beijo especial para sua eterna namorada, Mônica Teodoro, com muito carinho. Valeu, meu amigo Alex Lunardi, agradeço pela companhia, por estar nos acompanhando aqui no Tocando Sucesso. A Deilta tá em Itajá, também tá ligada. Ela pediu aqui uma música, né? Eu passo para você já já. Minha amiga Deilta tá sumida da gente aqui, a Deilta. Cadê você, hein? Fez falta aqui, hein? É que bom que você voltou, né? Então, muito obrigado, Deilta, pelo carinho. Já já eu passo a música que você pediu. E agora tem um som aqui do Juan e Leandro e Danilo e Davi. Fofoca do ano. Qual a fofoca do ano aí?

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É modão, aqui no nosso Tocando Sucesso, hein? Ei, moda boa, hein? O som aí do Vitor e Léo e a participação do milionário José Rico, Estrada Vermelha, antes Juan e Leandro e Danilo e Davi, Fofoca do Ano. E você curtindo aqui o nosso Tocando Sucesso, muito obrigado pelo carinho, onde quer que você esteja acompanhando a Serra Dourada, sinta-se abraçado, hein? Descansando, trabalhando, ouvindo através do nosso aplicativo, no site, na Parabólica, ouvindo a rádio pela primeira vez, conhecendo os trabalhos aqui da Rede Serra Dourada, seja muito

0: bem-vindo. E alusão para você, motorista, você que está nas estradas da vida, dirigindo, vindo a gente. Obrigado pela sua carona, que Deus te abençoe e sempre te conduza ao seu destino com muita paz e com muita alegria. Você que está no comércio, ligado na Serra Dourada, está com o som ambiente, curtindo aqui a melhor programação. Agradeço a todos os comerciantes aí pela sintonia. Bons negócios, boas vendas, né, para você, amigo comerciante, que está acompanhando aqui a nossa programação. Está chegando intervalo e eu volto já já trazendo muito mais aqui no nosso Tocando Sucesso. E você já descobriu quem vai cantar? A dupla de hoje tem uma música que tem a ver com essa história aqui, ó. A dupla lançou uma música que compara o sentimento amoroso a uma cor. Essa cor simboliza o afeto e a doçura. Que cor é essa, hein? Qual cor simboliza o afeto e a doçura? Eles comparam, né, na canção, o sentimento amoroso a uma cor. Cor que simboliza o afeto e a doçura. E aí, que música é essa, hein? Essa dupla vai cantar daqui a pouquinho. Intervalo, eu volto já já.
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0: É o Promoshop aqui na Rede Serra Dourada nessa tarde maravilhosa de sexta-feira, sextou, final de semana é só alegria e eu vou novamente a Cristalina falar com o nosso amigo Franklin, que vai 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

Agora são 5 horas e 10 minutos, 5 e 10, nessa tarde maravilhosa, tarde linda de sexta-feira, sextou e é só alegria, hein? Muito obrigado a todo mundo pela sintonia, você que está no seu descanso, bom descanso, está no seu trabalho, bom trabalho, está nos ouvindo pela primeira vez, seja bem-vindo, você motorista, obrigado pela carona, pelo carinho e vamos juntos, hein? Com muita alegria até às 7, daqui a pouquinho, 6 horas, tem o nosso trio sertanejo e você já descobriu aí quem vai cantar hoje? Ainda não? Eles que deixaram a terra natal se mudaram para Goiânia para realizar o sonho de viver de música. Lugar onde se espera o ônibus e a sétima letra do alfabeto foi a primeira canção dessa dupla. Eles que chegaram em Goiânia, gravaram o primeiro trabalho e a música que começou ali a dar destaque para a dupla, ela tem a ver com essa charadinha, né? Lugar onde se espera o ônibus e a sétima letra do alfabeto é o nome da canção. Que dupla é essa, hein? Já descobriu aí? Ainda não? Ah, não é possível. Essa dupla realmente é uma dupla que canta muito. Os caras cantam muito, hein? Meu amigo, hein? Super afinados. Realmente, né? Tem aí um jeito diferenciado. E a música, né, que eles lançaram recentemente é uma música muito bonita. Uma releitura, né? De uma música lá dos anos 90. E aí? Que dupla é essa, hein? Me fala aí. Quero saber se você sabe, hein? A nossa amiga aqui, a Suelen Cristina, tá em Caldas Novas, hein? Grande abraço pra você, Suelen. E os amigos aí de Caldas Novas. Alusão pra nossa amiga Cida, que tá em Caldas também nos ouvindo. José Figueiredo também ligado. Grande Zé Figueiredo, companheirão. Um alôzão pro Gente Boníssima, nosso amigo, né? O grande Cleidi Leão, a esposa Camila e a bebezinha, né? Que tá chegando, a Maitê. Valeu, Cleidi, aquele abraço. E alôzão também aqui pro nosso amigão, né? O grande Louro, gente boa, aquele abraço. Demi Pintor também nos acompanhando.

0: Grande Demir, companheirão, ligado aqui na Serra Dourada, agradeço pela companhia. De Caldas, eu vou para Itaberaí, né? Mandar um abraço aqui pro Valdivino e o Vanderli, que estão em Itaberaí todos os dias, trabalhando e ouvindo a Serra Dourada. Estão aí, né? Assentando tijolo, com a mão na massa e ouvindo aqui nós tocando sucesso. Valeu, meu amigo Valdivino, Vanderli, agradeço vocês aí pela companhia. Cici Pintor tá aqui também. Ele falou, Nelly, manda um abraço para mim, eu tô ligado, hein? Então, Cici, aquele abraço, meu amigo, aquele abraço apertado e você tenha uma tarde maravilhosa e um bom final de semana. Cici Pintor, companheirão, hein? Ligado aqui na Serra Dourada, agradeço pela companhia. A Bel Lavadeira também nos ouvindo, grande Bel Lavadeira, nosso amigo o Robson Lopes no Salão WR também ligado. Dalila Guedes, alô Dalila, e a turma aí da Top Car estão também acompanhando a gente. O nosso amigão Zé de Vito Açougueira, a esposa Tia Sil, filhão Leandro, Cleomar Moreiras Bar também ligadão, Betinho Flamenguista, aquele abraço, tio Nilo Sumido, aquele abração também, o nosso amigo Rubens Lopes, né, Rubens Lopes, gente boa, também tá ligadão, e de Aciara, eu vou dar uma chegadinha em posse, né, pra mandar um abraço aqui pra nossa amiga Diva Oliveira, grande abraço Diva, Ana Sônia e a Vânia da Fazenda Brejinho, hein, a turma aí de que nos ouve em posse. E o Gildomar tá aqui, né? Grande Gildomar, companheirão, tá ligado. Falou, Nelly, tô aqui ouvindo, rapaz, né? Sexta-feira, só alegria. Alô, Gildomar!
1: Boa tarde, meu amigo Nélio Rodrigues.
0: Boa
1: tudo
0: tarde,
1: bem?
0: Beleza.
1: Aqui é o Gildomar, aqui do bairro Cristal, de Cristalina. Ei, Nélio Rodrigues, sextou, hein?
0: Sextou,
1: graças
0: só, rapaz.
1: A Deus.
0: Só festa.
1: Mais um final de semana chegando aí,
0: graças,
1: né?
0: A graças Deus,
1: a Deus.
0: Né? Amém.
1: Vida, saúde, na paz de Deus, né? Nélio, eu não sei quem é o cantor de hoje, o cantor misterioso.
0: Não sabe,
1: tô quedando
0: não tá
1: na cabeça
0: fácil.
1: Aqui. Se eu descobrir, depois eu mando outra mensagem.
0: Beleza.
1: Respondendo, tá bom? Nélio, eu queria que você tocasse uma música aí pra mim.
0: Qual que é?
1: Aproveitar a audiência desse programa seu maravilhoso aí e pedir que você tocasse Coração Pirata com o Eduardo Costa.
0: Ah.
1: Oferecer pro Gilson lá no posto JK,
0: pro
1: Antônio, pro Renatinho, Marlúcio, o pessoal lá da cozinha também do JK, pessoal da Fazenda Buracão, Três Barras, e para todos que tá ligadinho na programação da Serra Dourada, tá bom, Nélio? Fica com Deus, Deus abençoe, bom final de semana e tchau, obrigado.
0: Tchau, obrigado. Grande Gildomar, muito obrigado pela sua sintonia, pela participação. E alôzão pro nosso amigo Gaspar da Patrola, hein? Tá em Cocalzinho nos ouvindo 12, hein? Grande Gaspar da Patrola, aquele abraço. Nosso amigo Meio Metro, professor Leone, o Luiz Abreu, a nossa amiga, né? A Daniele também tá nos ouvindo em Cocalzinho. O Nego da Paz, hein? Tá no Bar da Paz, ligadão no 12, hein? Grande Nego da Paz, aquele abraço. E quem está nos ouvindo também é a nossa amiga Marcelina Palmeira. Alô, Marcelina, muito obrigado pelo carinho. Marcelina, filhão aí, o Hugo Henrique, o maridão, o Assis, acompanhando a gente em Cocalzinho. E agora tem Eduardo Costa.

0: Serra Dourada, a rádio que é bom ouvir. Moda apaixonada, hein? Jean Giovanni, a menina da loja. 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
0: 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Que jogão, hein? A seleção marroquina do Hakimi contra a seleção pentacampeã, que é a seleção brasileira, hein? Então vai ser um jogão, né? Vamos torcer, né? Com muita fé que o Brasil vai vencer, vai passar bonito essa primeira fase, vai cair ali naquela fase, né? Que é uma fase intermediária, e depois pegar as seleções tops, né, do mundo e tentar aquele caminho que é complicado até a final, hein? Então vamos torcer, né? E a caminhada começa amanhã. Abração especial aqui pra Gislene de Cristalina. Ela tá nos ouvindo. Grande abraço pra você, Gislene. E também pra Natasha, né? Então um abraço, Natasha, Gislene. Estão em Cristalina nos ouvindo. Agradeço pela companhia e pelo carinho. Curtindo aqui a Serra Dourada. Agradeço aí aos amigos de Cristalina. Nosso amigo Sargento Milagre, Lobo Apaixonado, hein? Grande Sargento Milagre. Maria Laura. Alô, Maria Laura. Aquele abraço. O paizão é o grande Mariozão Botafoguense, a Mari, né? Alô, Mari! E os amigos aí na Vila Andrade. Quem também nos ouve é o Carlão. Carlão e Mirani estão na sintonia também. Valeu, meu amigo Carlão, Mirani. O Cláudio, né? Grande Cláudio, tá em Cristalina também, ligadão. Muito obrigado aí ao Cláudio pela sintonia. E abração para nossa amiga, a Vani Alves. A Vani já tá em Corumbá. Ela falou, Nelly, tô aqui em Corumbá ouvindo a Serra Dourada, essa rádio maravilhosa, hein? Então, abração pra ela, a Aruna Gabriela, as netinhas, né? Aruna Gabriela e Amanda Gabriela, e o vizinho aí que tá ouvindo a gente também, o grande Flaviano. Valeu, minha amiga Vani Alves, e alusão pra Vilma, também Corumbá ligada. Valeu, Vilma, agradeço pela companhia, pelo carinho de todos os dias. A Laís Xavier tá aí, a Ciara nos ouvindo, hein? Grande abraço, amiga Laís Xavier. Léo, companheirão Léo no Santa Luzia, ligadão também, curtindo aqui a rádio que é bom ouvir. Agradeço a todo mundo pela sintonia, e daqui a pouco tem o nosso trio sertanejo com essa dupla aqui, ó. Uma música da dupla, a música recente, ela compara o sentimento amoroso, aquilo que a pessoa sente, a uma cor. Essa cor simboliza o afeto e a doçura. Que música é essa, hein? Você sabe? Se você souber, manda aqui o nome pra mim, hein? Tô curioso aí. E outra música da dupla, ela fala do lugar onde se espera o ônibus. Onde você espera o ônibus? E a sétima letra do alfabeto é outra canção da dupla. Eles que vieram para Goiânia, saíram da terra natal, vieram para a capital goiana para tentar realizar o sonho profissional de viver de música. E conseguiram, né? Diga-se de passagem. Vão cantar daqui a pouquinho. Agora tem o Léo Magalhães. Vamos mudar de cidade. Agora 5h26.

Serra Dourada, a rádio que é bom ouvir, moda boa, hein? O som aí de João Paulo e Daniel, Poeira da Estrada e Léo Magalhães, Vou Mudar de Cidade. E você ligado aqui no nosso Tocando Sucesso, muito obrigado pelo carinho, onde quer que você esteja captando o nosso sinal, sinta-se abraçado, hein? Valeu demais, abraço pro nosso amigo Jovaldo Vieira, ele que tá nos ouvindo através da Parabólica, tá em Seabra, na Bahia. Grande Jovaldo Vieira, nosso amigo Zé Carlos Bittencourt, também ligadão, né? Grande Zé Carlos, companheirão, tá em Brumado, na Bahia. Maurício tá em Salitre, no Ceará, também nos ouvindo através do aplicativo. Valeu, meu amigo Maurício. Caio em Conceição da Barra, no Espírito Santo. Grande Caio, também ligadão através do app. Nosso amigo Olavo Marques, está na Fazenda Moarama, no Mato Grosso, ligadão também através do aplicativo da Serra Dourada. Dinho, grande Dinho, tá em Penápolis, interior de São Paulo, também nos ouvindo através do aplicativo da Serra Dourada. Grande Dinho, aquele abraço. Muito obrigado pela sintonia, pelo carinho de todos os dias. E você, né, em qualquer parte do Brasil, do mundo, que estiver acompanhando a Serra Dourada através do nosso aplicativo ou através do nosso site, www.redeserradourada.com.br. Agradeço a todos aí pela sintonia, pelo carinho que você tem

0: aqui pela rádio que é bom ouvir, pela Rede Serra Dourada. Intervalo e eu volto já já. Agora 5h33.
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0: É o Promo Shop aqui na Rede Serra Dourada, nessa tarde linda, maravilhosa. 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

Agora são 5 horas e 39 minutos nessa tarde agradabilíssima, maravilhosa de sexta-feira. Sextou, final de semana, só alegria. E amanhã tem jogão, hein? Brasil e Marrocos, hein? Brasil estreando na Copa do Mundo contra a seleção marroquina. E aí, quem vai ganhar esse jogo, hein? Quem vai ganhar? Será que é o Brasil? Claro, né? Vamos torcer que seja, né? Uma derrota, um empate na primeira rodada, né? Já complica tudo. Isso é uma competição de tiro curto, né? Então, já tem que começar bem. Então, vamos torcer. 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E amanhã vamos torcer, né? Vamos torcer! E você já descobriu quem vai cantar o nosso trio de hoje? Ainda não? Ah, não acredito que você ainda não descobriu. Não descobriu? A dupla que veio para Goiânia, essa dupla, eles lançaram uma música que ela tem aí uma letra, né, bem romântica, e o lugar onde se espera o ônibus, quando você está esperando o ônibus, aonde que é? O pessoal fala, o ônibus para lá em tal lugar. Aquele lugar é o, né, com a sétima letra do alfabeto. Sétima letra do alfabeto é qual, né? Conta aí, ó. Sétima letra, aí você soma os dois aí, chega no nome da música, né? Da dupla. O primeiro sucesso que eles lançaram, essa música que fez um sucesso, né? Aqui no Estadão de Goiás, no Brasil, o pessoal gosta muito dessa canção. E aí, que dupla é essa, hein? Manda sua resposta, participe aqui da nossa programação. Deixa eu mandar aqui um alô especial pra Nanã, deixa eu ver, achei o nome dela aqui, né? Tinha perdido. É a nossa amiga, a Andréia Cristina, ela tá em Caldas Novas, hein? Grande abraço para você, Andréia Cristina. Ela respondeu aqui, falou que a dupla é essa aí. Será que são eles? Será que tem a ver com essa dupla aqui, minha amiga Andréia? Será? Vamos ver, né? Será que a Andréia acertou? O Júlio já mudou aqui, falou, Nélio Rodrigues, eu comecei com a dupla, passei por outra, mas vou terminar com essa aí, né?

Infelizmente, ele falou, infelizmente, eu vacilei, né? E acabei perdendo o time, mas eu vou ficar nessa dupla aí, segundo o Júlio César. Então, abração pro Júlio, a mamãe Sinésia Nogueira, os amigos aí de Tarumã, a Mari tá participando aqui também, a Mari falou, ó, eu descobri, hein? Eu descobri, né? Eu dei uma pensada aqui e descobri aí que dupla é essa. Então, abração pra você, Mari, e ela manda abração especial aqui pros amigos que estão no PA Manacá, Nilva, Bastim, o Osmar, e manda também com alusão para Maria Laura e o Mariozan Botafoguense no bairro Cristalina Velha. Então, grande abraço, meu amigo Mariozan, Maria Laura, Nilva, Bastim, Osmar. Valeu, Mari, tá registrada aqui a sua resposta. Ela falou amanhã, né, Rodrigues, pode cravar, e o Brasil vai ganhar de 3-1, hein? 3-1 vai ser o placar que o Brasil vai ganhar esse jogo amanhã. Então tá certo, minha amiga Mari, vamos torcer, né, que seja 3-1 realmente. E o Túlio Vinícius tá participando aqui também, grande Túlio. Tá mandando aqui um abração pra todo mundo que tá ouvindo, um alusão pra ele, pro Damião, o Grismaldo, a turma aí que tá no Mato Grosso nos acompanhando. Falou, ó, estamos aqui, somos do Mato Grosso, melhor dizendo, mas estamos em Caldas, trabalhando, puxando material de asfalto e ouvindo a Serra Dourada, hein? Que beleza! Ele pediu aqui, ó, uma música, né? Ah, tá certo. Vou ver se eu passo pra vocês aqui, né? Porque tem outra colada aqui. Se não der, né? Vou ficar devendo. Mas um abraço aí pro Damião, Grismaldo, o Túlio Vinícius, a turma que tá aí puxando material de asfalto e ouvindo a Serra Dourada, hein? Um abraço pra turma aí, bom trabalho, agradeço pela companhia. A Sandra tá em Lusiânia, também nos ouvindo. Grande abraço, Sandra, agradeço pela companhia, pelo carinho. A Ricaile Freitas está respondendo aqui, né? Ricaile tá em Itajá, tá participando. Um abração aí, Ricaile, deixou aqui o nome da dupla, hein? Foi essa dupla aí, ó, canta essa música. Então, tá registrado aqui, Ricaile, muito obrigado pelo carinho. Elizabeth está em Montevidéu, também nos ouvindo, deixou o áudio aqui, eu passo daqui a pouquinho. Grande abraço, amiga Elizabeth, agradeço pela companhia e vamos de música. Agora tem Fred e Fabrício, Te Amar é Meu Talento.

0: Serra Dourada, a rádio que é bom ouvir o som do embaixador Gustavo Lima. Fui fiel, TV Ainda Fred e Fabrício, te amar é meu talento. E você ligado aqui no nosso Tocando Sucesso, muito obrigado pelo carinho, onde quer que você esteja captando o nosso sinal, sinta-se abraçado, hein? Valeu demais por você estar ligado, estar ouvindo a melhor programação do Estadão de Goiás, curtindo aqui a rede Serra Dourada. E a nossa amiga Jucimar está aqui ouvindo a gente, está em Cristalina. Grande abraço, Jucimar, seja bem-vindo aqui no Tocando Sucesso. E a Jucimar, tá confiante na seleção brasileira? Tá ou não tá, Jucimar?
1: Oi, Nélio Rodrigues. Opa! É Jucimar de Cristalina, Goiás.
0: Seja bem-vinda.
1: É 2-1.
0: 2-1?
1: 2 pro Brasil e um pra Inglaterra, não sei o que ele vai jogar.
0: Marrocos, seleção marroquina. Então, segundo a Jucimar, o máximo é 2-1, né? Apertadinho ali, né? Exprimido 2-1. Grande abraço, Jucimar. Agradeço pela companhia. Alôzão pra nossa amiga Gláucia, ela que tá nos ouvindo, tá curtindo a programação, tá em Cristalina. Grande abraço, minha amiga Gláucia. Gente boa. Elizabeth tá aqui, ó.
2: Olá, Nélio, tudo bem?
0: Joia.
2: Excelente tarde pra você.
0: Valeu, eu obrigado.
2: Tô ouvindo o programa. A Elizabeth de Montevidéu. Um grande abraço, tudo de bom para ti.
0: Valeu, Elizabeth.
2: Abraço a todos os ouvintes que estão na sintonia. Sou Neide Miranda, Zé Bira, Zé de Bito, Boca Fotógrafo, Marcelo Vascaíno, José Carlos Bittencourt, Alessandra na Fazenda Cedro, a Dejane Vandete, Luciana em Crixás, aqui em Montevidéu, Cinderlei, todo o Supermercado Martins, Matheus, Jorge, o Dilson, Daniel, e todos que estão ouvindo. Tchau, tchau. Tudo de bom.
0: Valeu, Elizabeth. Muito obrigado pelo carinho, pela sintonia. Elizabeth falou que amanhã é 2-1, hein? 2-1, vou estar assistindo esse jogão e vai ser 2-1, segundo a Elizabeth. Grande abraço, amiga Elizabeth. Agradeço pela companhia, pelo carinho. E quem também está nos ouvindo aqui é a nossa amiga Ana Cristina. Grande abraço, Ana Cristina. O Nego da Paz também mandou um áudio aqui, vou passar daqui a pouquinho. O grande Nego da Paz, gente finíssima, nos acompanhando todos os dias, né? Ligadão na Serra Dourada. E abraçou pro meu amigo Santos Corretor, grande Santos, Ford de Ouro, tá no Jardim Ingá. A nossa amiga Alessandra Rosa, ela que tá na Fazenda Cedro, também acompanhando a gente, juntamente com a esposa Edinaldo e os filhos a Julie e o Lucas Gabriel, curtindo de montão aqui o nosso Tocando Sucesso. Agradeço pela companhia e vamos de música. Agora tem um som aqui da Elis Just, Cowgirl.

0: Serra Dourada, Rádio Que Bom Ouvir, modão, hein? Modão apaixonado aí com Rio Negro e Solimões, a música Temporal de Lágrimas, e abraçou pro nosso amigo grande Cleusmar, Cleusmar tá em Cristalina, o grande Cleusmar Anapolina. Será que o Cleusmar tosse pra Rubra, rapaz? Será que ele tosse pra Anapolina? Grande Cleusmar, hein? Muito obrigado pelo carinho. E ele falou, Nery Rodrigues, tô aqui curtindo a Serra Dourada e amanhã tô confiante que o Brasil vai ganhar de 2-0, hein? Brasil 2, Marrocos 0. Palpite aqui do grande Cleusmar. Olha, o Cleusmar, te agradeço pela companhia, nos acompanhando em Cristalina. Quem também tá nos ouvindo aqui é o grande Nego da Paz, hein? Nego da Paz, companheirão, também tá ligado aqui na Serra Dourada. Seja bem-vindo aqui, meu amigo Nego da Paz.
1: Oi, boa tarde, Nero Rodrigues.
0: Boa tarde.
1: Estamos aqui de novo, o Nego da Paz aqui. Tô eu aqui com o Meio Metro, tô em São Sim.
0: Grande Meio Metro.
1: Pedindo pro Quero. Selminho tá lá naquele meio de mundo lá, um abraço pra ele, pra todo mundo aqui. O Madeuzão doido que tá lá nas areias também, pedindo pra mandar uma música pra ele aí. Aí, a hora que você achar que for melhor aí, você manda para nós aqui. Nós estamos aqui só curtindo a Serra Dourada aqui e tomando aquela cervejinha, jogando aquela sinuquinha.
0: Valeu.
1: Um abraço de coração, nós estamos aqui. Feliz Dia dos Namorados para quem tem namorada. Porque nós não tem, porque você é casado, eu também sou, né?
0: Sou não.
1: Mas um feliz abraço para todo mundo aí. Falou, tchau, tchau. Um abraço de coração mesmo. Meio Metro tá aqui junto comigo.
0: Grande Meio Metro.
1: Eu vim lá naquele meio de mundo lá também, que ontem ela lembrou de mim, eu também não posso esquecer dos meus amigos, e nem a Grazi Tavares, Pimentinha, você e todos, nós estamos aqui só curtindo a Serra Dourada. Isso é o abraço de todos aí, que nós sempre curtimos isso aqui, tá? Um abraço.
0: Valeu, tchau, tchau. Grande Nego da Paz, seja bem-vindo, muito obrigado pelo carinho. E o nosso amigo Marcelão tá aqui, hein? Grande Marcelão!
2: Boa tarde, Rodrigues, tudo bem?
0: Beleza!
2: Aí sim, aqui quem fala é o Marcelo Vascaíno de Aciara. Cheguei do serviço agora, passei o dia todo fora, agora que eu vim chegar em casa, falar pra a minha esposa, Laudilene, que eu amo muito, né? Não só esposa, como amiga. Ela é uma amiga, uma companheira. Nas horas difíceis, tá ao meu lado, sempre me aconselhando. E estamos juntos aí, 21 anos, bem vivido. E é isso aí, a vida, se fosse pra mim viver, eu vivia ela de novo. Com meus filhos aí, né? O Anes, Henrique, Marcelo Neto, Leandro José. Tudo eu tenho que agradecer a essa mulher maravilhosa que suporta eu todos os dias. É isso aí, tamo junto e misturado. Eu te amo, meu amor. Um abraço aí pro meu filho, Enzo Henrique, Marcelo Neto, Leandro José, o Ana lá em Palmeiras de Goiás, minha mãe Anitta, meu irmão Isaac, e pra minha amiga Antônia Campos, Maria Laura, Zé Carlos Intercu, Júlio César Corrêa, Sargento Milagre, né? Marcinha Pinheiro, Elizabeth Montevidil, Bacana, Macaco Lava Jato, Cici Pintor. Toda a galera aí, tamo junto e misturado na melhor programação. Chama que é pressão, chama. Aqui amanhã Marcelo tá no boteco e tamo junto e misturado na melhor, chama.
0: Valeu, grande Marcelão, aquele abraço e muito obrigado aí pela sua sintonia, companheirão, abração pra ele, a sua esposa, né, a companheirona aí, a Laudilene. Maria Laura tá aqui também. Seja bem-vindo, minha amiga Maria Laura. Deixa eu tirar aqui, né, rapidinho aqui. Ela deixou aqui um áudio pra gente. Vamos lá então, Maria Laura, seja bem-vinda aqui, minha amiga.
3: E aqui é a mulher que está ali, né?
0: Deixa eu tirar o rapidinho aqui, né? O rapidinho aqui tá corrido, né? O áudio é bem curto. Então vamos lá. Minha amiga Maria Laura.
3: Boa tarde, meu amigo Nego, meu Rodrigo.
0: Boa tarde.
3: Tudo bem? Aqui é a mulher
0: Joia.
3: Que tá ali, né? Filha da Marizinha Botafoguense. Estamos aqui curtindo Serra Dourada.
0: Valeu.
3: Uma boa sexta-feira pra você, pra sua família. Um abraço pra Marcelo Vascaíno, Marcinha Pinheiro, professor Marcos, Tomara da Vila Andrade. Para todos os ouvintes, para o Tenente Vasco, Sargento Milagre, abraço para todos os ouvintes. Estamos aqui curtindo, viu?
0: Valeu, obrigado, hein, Maria Laura.
3: E tá um friozinho na minha cidade, Cristalina.
0: Ei, que beleza, hein?
3: Fica com Deus, meu amigo. Né?
0: Valeu, grande abraço, Maria Laura, e o paizão, o grande Mariozão Botafoguense. Vamos partir para o nosso Trio Sertanejo.
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0: Trio Sertanejo. Muito bem, agora 6:03 no ar aqui o nosso Trio Sertanejo, quadro que é sucesso em nossa programação de segunda a sexta às 18 horas, sempre trazendo convidados especiais para cantar bonito em nossa programação. E hoje temos aqui uma dupla.

0: eles que saíram da terra natal, vieram para Goiânia. E uma música que eles lançaram bem ali no começo da carreira profissional aqui em Goiânia, foi uma música que tem aí, né? Eu coloquei aqui a charadinha, né? O lugar onde se espera o ônibus e a sétima letra do alfabeto. Somando os dois, dá o nome da música, né? E uma música da dupla que compara o sentimento amoroso a uma cor. Que cor é essa, hein? Cor rosa, né? É a cor rosa. E aí? Ninguém respondeu aqui, hein? Rapaz, né? E essa cor simboliza o quê? O afeto, a doçura, né? Alegra o ambiente. O pessoal gosta de pintar ali, de repente, o quarto, né? Do bebê, da filha, né? Uma cor aí que as mulheres gostam, né? Que é o pink. É a cor rosa, né? Então é o romance. É o romance rosa, né? É o romance rosa. E o lugar onde espera o ônibus? É o ponto, né? O ponto de ônibus. Tira o ônibus, fica o ponto, soma com a sétima letra do alfabeto, que é o G, é o quê? É o ponto G. É o ponto G. Então a dupla de hoje são eles, hein? É de Brito e Samuel que vão cantar aqui no nosso trio sertanejo. O pessoal falou, ontem foi difícil, mas hoje não foi tanto assim não, né? E quem acertou aqui, a nossa amiga Laudilene, que foi a primeira, mandou mensagem às 4 horas e 12 minutos. Parabéns pra Laudilene. Marcelão Vascaína acertou logo em seguida, junto com o filhão aí, o grande Enzinho do Vascão, às 4h13. Antônia Campos mandou mensagem aqui às 4h28. Eusimar Martins, às 4h29. Raimundo Flamenguista, às 16h31. Júlio César Correia mandou mensagem às 5h41. Júlio que trocou aí, né, no finalzinho, aos 45 do segundo tempo. A Mari também participou aqui, respondeu às 5h42. Ricaile de Itajá respondeu aqui às 5h44. E teve aqui um ouvinte que não colocou o nome, né? Eu perguntei aqui, não colocou o nome, então vou deixar aqui, depois eu falo, vou tentar descobrir o nome dela aqui. Então, essas pessoas acertaram que seriam eles, é de Brito e Samuel. Então vamos cantar aqui bonito no nosso trio sertanejo. E a música, a primeira é essa aqui, ó.
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0: Serra Dourada, a rádio que é bom ouvir. Foi então nosso trio sertanejo hoje com Ed, Brito e Samuel. Cantaram bonito aí, Romance Rosa, Todas as Pingas do Mundo e Ponto G. Essa dupla que canta demais, hein? Pensa em dois caras que cantam muito. Pensou? Realmente, hein? Ed, Brito e Samuel cantam muito. Foram então os convidados aqui do nosso trio sertanejo. Deixa eu mandar um abraço especial pro nosso amigo Antônio Marques. Ele que manda aqui um boa noite especial pra Marcinha Pinheiro, nossa amiga Marcinha. O companheirão Professor Marcos, para Mônica Alves e o Jorge Tavares. Grande abraço para você, Antônio Marques, está nos acompanhando, curtindo a programação da Serra Dourada nessa noite maravilhosa. Valeu pelo carinho, pela sintonia. O Léo também tá ligado, hein? Grande Léo, tá no Santa Luzinha, a Seara. O nosso amigão Carlão, abração pro Carlão e a sua companheira Mirani, também acompanhando a gente, curtindo aqui a programação. Então, um abraço aí pro Antônio, que tá em Campo Alegre, Carlão e Mirani, nosso amigo Léo, né, curtindo aqui a Serra Dourada, essa turma maravilhosa. Tá chegando o intervalo e eu volto já, trazendo aí as mais, segunda edição. E o Trio Sertanejo volta na segunda-feira, às 6 horas aqui na Serra Dourada, e amanhã, 4 horas, tem o nosso Boteco Serra Dourada fazendo aquele esquenta especial pro Jogão da Seleção às 19 horas. Hein? Então amanhã, 4 da tarde, Boteco Serra Dourada tocando só modão. Ouviu uma vez, vira freguês.
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1: 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Agora são 6h21, tá começando aqui as mais, segunda edição, a contagem regressiva das melhores da Rede Serra Dourada, nessa noite linda de sexta-feira, hoje dia 12 de junho de 2026, e até às 7h tem.

0: número 11.
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0: Serra Dourada, rádio que é bom ouvir, você curtindo as mais, agora são 6h31, Zezé de Camargo, irmão da lua, amigo das estrelas. Muito obrigado pelo carinho, aonde quer que você esteja ouvindo a Serra Dourada, sinta-se abraçado. Tá chegando aqui o Serra Dourada Esporte e eu volto já já com a segunda parte das mais.
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2: O terceiro jogo da Copa do Mundo terminou há pouco. Em confronto que abriu o grupo B, Canadá e Bósnia-Herzegovina empataram 1-1. Antes da partida, teve cerimônia de abertura do Mundial para o Canadá, que é um dos países sedes. Mas os donos da casa abriram o placar com Lukic, enquanto que Larin empatou para a seleção canadense. Por esse grupo, a bola volta a rolar amanhã para Catar e Suíça às 4 horas da tarde. Lembrando que hoje, a partir das 10 horas da noite, com transmissão do SBT, tem Estados Unidos e Paraguai. 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
0: Serra Dourada, agora são 6h32.

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1: número 9. Agora são 6h37, o som da Maiara e Maraíza, quem sente saudade sou eu.

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para as 7, o som aí do Cleiton Romário, Zenete Cristiano, Não Namora, a música 7 aqui das Mais Mais. Abração para nossa amiga Ayla Santos, ela que está nos ouvindo em Cristalina. Valeu, Ayla, aquele abraço, curtindo aqui a Serra Dourada. E agora tem a posição 6, Diego Vitor Hugo, BG, A Cura.

Agora faltando 8 para as 7, o som aí do Danilo e Davi, Não Mexe Nas Minhas Gavetas, a música 4 aqui das Mais. Muito obrigado a todo mundo pelo carinho, onde quer que você esteja ouvindo, sinta-se abraçado, hein? Agora tem a 3. É o som do Panda, Eu Te Seguro.

0: Serra Dourada, rádio que bom ouvir. Aí o som do Zé Felipe, a música 2, Ruim de Coração. Agora faltando 3 para as 7. Tá chegando aqui a número 1, que é o som do Natan e Zé Vaqueiro. Aproveita que eu tô obrigado. Na sequência, Voz do Brasil, 8 horas, tem muito mais aqui na Serra Dourada. Eu sou Nélio Rodrigues, estou indo nessa. Te agradeço pelo carinho, pela companhia. E te aguardo amanhã, 4 horas, no nosso...
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0: E não se esqueça, hein? Quando o berrante tocar, é porque o Boteco tá no ar.
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0: Então amanhã, 4 horas, Boteco Serra Dourada, hein? Te aguardo. Grande abraço, bom final de semana e até amanhã, 4 horas.
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0: Em Brasília, 19 horas. Em Brasília, 19 horas. Em Brasília, 19 horas. Em Brasília, 19 horas. Em Brasília, 19 horas.
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2: Estão ociosos nas cidades.
0: É o programa Imóvel da Gente. Tema da nossa entrevista com a secretária de Patrimônio da União, Carolina Stuck.
2: Hoje, na apresentação da Voz do Brasil, eu, Mariana Jungmann e Luciano Seixas.
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2: Foi lançada hoje uma nova vertente do programa Move Brasil, agora para ajudar entregadores de aplicativos na entrega e transporte de passageiros.
0: Eles vão poder financiar motos e outros veículos semelhantes para trabalhar com total garantia do governo.
3: O programa Move Brasil, entregadores e MotoApp é voltado para motociclistas ou ciclistas que trabalham com entregas de mercadorias, transporte de passageiros ou de cargas. Com a linha de crédito, eles vão poder financiar veículos como bicicletas elétricas, ciclomotores, motonetas e motos flex e elétricas produzidos no país. O presidente Lula comentou que a nova linha de crédito dá autonomia aos entregadores, que terão total garantia do governo para conseguir o financiamento.
4: O que é que nós fizemos de novidade? O governo está assumindo o fundo garantidor para que ninguém deixe de emprestar dinheiro para vocês comprar moto por falta de garantia. O governo é a garantia de vocês. Vocês não estão apenas conquistando o direito de ter uma moto. O que a gente tem que ver é o seguinte: a gente está deixando de pagar um aluguel para a gente comprar um patrimônio.
3: Será possível financiar um veículo por beneficiário e os trabalhadores terão 2 meses para começar a pagar, com prazo de financiamento de até 48 meses. E as montadoras poderão oferecer descontos para a compra. As taxas de juros são de 12% ao ano para os homens e 11,5% para as mulheres. Se o trabalhador financiar R$ 21.000 para comprar sua moto, por exemplo, a parcela ficará em cerca de R$ 552. Para o coordenador da Aliança Nacional dos Entregadores por Aplicativo, Nicolas Souza, poder financiar um veículo vai trazer segurança aos trabalhadores.
5: A gente vai poder trocar de moto com mais facilidade, a gente vai poder conseguir comprar bike elétrica, principalmente os irmãos que entregam de bike aí e que tem poucas condições hoje de trabalhar com saúde, com segurança, pedalando morro acima, né?
3: Podem solicitar o financiamento ciclistas e motociclistas cadastrados como entregadores em aplicativo há pelo menos 6 meses e que tenham realizado no mínimo 100 corridas. E ainda entregadores com carteira assinada que atuem há pelo menos 6 meses na mesma empresa. O ministro do Desenvolvimento, Indústria, Comércio e Serviços, Márcio Elias Rosa, comentou o alcance do programa.
6: Se nós contarmos todos, os seletistas, os de plataforma, nós vamos alcançar 1 milhão de colegas, de companheiros e de companheiras. Todos os dias rodam as ruas de todas as cidades, pequenas e grandes cidades, levando remédio, comida, documento. E essas pessoas que trabalham tanto dia após dia são absolutamente

0: comportamento e as sensibilidades.
1: A adesão ao MOVE será pelo site gov.br/MOVE Brasil. Após o cadastro, o trabalhador será informado se atende às condições e, a partir de 13 de julho, poderá procurar a Caixa, o Banco do Brasil ou instituições financeiras habilitadas para a contratação do financiamento. Reportagem Márcia Fernandes.
2: Moradias para quem vive no campo, em comunidades rurais e quilombolas.
3: O governo do Brasil anunciou a contratação de 85 mil moradias pelo programa Minha Casa Minha Vida.
2: Também foi contemplada a modalidade de construção por meio de entidades, como associações e cooperativas.
4: Um total de 85 mil moradias serão construídas por meio do Minha Casa Minha Vida. Destas, 50 mil unidades serão destinadas à modalidade rural do Programa Habitacional do Governo. Atualmente, a iniciativa contempla famílias com renda bruta anual de até 50 mil reais. Entre os beneficiários estão agricultores familiares e integrantes de comunidades quilombolas rurais. Para Vânia Marques, presidente da Confederação Nacional dos Trabalhadores Rurais e Agricultores Familiares, as novas moradias representam reconhecimento para o povo do campo.
5: Garantir moradia digna para as famílias do campo é reconhecer a contribuição para o país e afirmar que ninguém pode ser deixado para trás.
4: Outras 35 mil moradias vão atender a beneficiários do Minha Casa Minha Vida, a entidade, em 218 municípios brasileiros. Esta linha do programa federal é voltada para famílias de baixa renda, organizadas por entidades privadas sem fins lucrativos, que em alguns casos também auxiliam na execução das obras e no suporte técnico dos projetos. O presidente Lula garantiu que mais recursos podem ser liberados para esse tipo de parceria.
6: A única coisa que vocês precisam é que a gente tenha confiança em vocês e respeito, que vocês darão conta do recado. Portanto, se preparem, porque quanto mais casa vocês fizerem, quanto melhor for a qualidade da casa que vocês fizerem, mais vocês vão ter direito de ter mais casa para fazer.
4: O ministro das Cidades, Vladimir Lima, reforçou que as duas modalidades do programa Minha Casa Minha Vida, entidades e rural, são importantes porque a participação da população é protagonista na solução de problemas habitacionais.
7: Somente por intermédio dessas entidades conseguimos chegar na zona rural e oferecer moradia digna aos brasileiros do campo. São empreendimentos que, de fato, vão transformar a vida das famílias e dar dignidade para as famílias aí que esperam tanto tempo por uma casa para morar.
4: O governo do Brasil prevê investimento total de 10 bilhões de reais nesta nova seleção habitacional. Os recursos serão liberados através do Fundo de Desenvolvimento Social. O governo do Brasil também anunciou a liberação de 1 bilhão de reais em crédito e instalação, que é destinada à construção e reforma de casas para famílias assentadas e comunidades quilombolas, que fazem parte do Programa Nacional de Reforma Agrária. Reportagem Gabriela Noronha.
3: De um lado, imóveis ociosos da União, como prédios públicos em regiões centrais das grandes cidades, ou áreas que já foram rurais e hoje viraram a casa de muita gente nas periferias pelo país.
2: De outro lado, famílias que precisam dos títulos de propriedade das suas casas ou de um apartamento para morar. Prefeituras que precisam de espaço para equipamentos públicos.
3: Para fazer esses dois universos se encontrarem, o governo do Brasil criou o programa Imóvel da Gente.
2: Mais cedo, nós conversamos com a secretária de Patrimônio da União, Carolina Stuck, sobre esse trabalho. Acompanhe a entrevista. Secretária Carolina Stuck, muito boa noite. Vamos começar falando do programa Imóvel da Gente. Ele tem feito, né, uma transferência dos imóveis ociosos do governo federal para fins sociais, como habitação, por exemplo. A senhora pode explicar melhor para a gente como é que funciona o programa e para que outros fins os imóveis podem ser destinados?
8: Boa noite, Mariana. Boa noite, Luciano. Então, o Programa Imóvel da Gente é uma política de democratização do patrimônio da União. O objetivo dele é transformar imóveis ociosos ou subutilizados em políticas públicas. Então, é fazer com que esses imóveis públicos cumpram a sua função social, ambiental e econômica, tentando atingir, né, chegar diretamente à população, transformando esses imóveis em equipamentos públicos. O programa prioriza quatro áreas de ação, né? A primeira delas é a habitação de interesse social, numa forte parceria com o programa Minha Casa Minha Vida, nas suas várias modalidades, mas em especial o programa Minha Casa Minha Vida Entidades. A segunda linha visa fazer a regularização fundiária,

0: porque várias áreas da União, historicamente, se transformaram em centros urbanos, foram urbanizadas, a população ocupou essas áreas, e essas famílias não receberam até hoje os seus títulos de propriedade. Então, um dos objetivos é fazer essa regularização, né, esse loteamento, esse parcelamento dessas áreas, para que as famílias possam ter os seus títulos. A terceira área de atuação do programa são as políticas públicas e os programas estratégicos do governo federal. Aqui entra a educação, a saúde, a assistência social, a segurança alimentar, a cultura, enfim, diversos equipamentos, né, tanto equipamentos federais como daqueles que são geridos por estados e municípios, numa parceria com esses entes, para que a gente possa, então, beneficiar ao máximo o atendimento à população. E uma última linha, que são grandes áreas, né, que já foram áreas operacionais, como aeroportos ou rede ferroviária, e que hoje se transformam em equipamentos de múltiplos usos. Né? Essas são as quatro principais áreas aí do programa.
1: E que tipos de imóveis entram no programa? Prédios, fazendas, salas comerciais? Como é que é isso, secretária?
0: Isso. A Secretaria de Patrimônio da União faz a gestão de todos os tipos de imóveis, né? Como vocês citaram, prédios ou terrenos desocupados, às vezes grandes áreas rurais, e cada uma delas vai sendo destinada para uma finalidade para a qual ela tem vocação. Então, tem áreas, né, rurais, por exemplo, que são destinadas ao INCRA para reforma agrária, ou que são áreas de ocupação originária dos nossos povos e comunidades tradicionais, às vezes áreas, né, das comunidades ribeirinhas próximas aos rios federais, mas também os prédios, às vezes prédios da própria administração pública federal que acabaram sendo desocupados, que a administração não utiliza mais nos centros das áreas urbanas e que hoje podem virar moradia, por exemplo, né? Então, a gente tem todos esses tipos de imóveis dentro do escopo de atuação aí do programa Imóvel da Gente.
2: Secretária, a senhora mencionou antes que algumas áreas da União acabaram virando cidades, né? E que o governo faz esse esforço de regularização de titulação dessas pessoas que foram morar lá, né? E ontem o presidente Lula anunciou a destinação de imóveis numa parceria aí também com o programa Periferia Viva. Como é que esses dois programas conversam? Como é que vocês trabalham juntos?
0: Perfeito. Então, a SPU fez um trabalho, um esforço muito grande para fazer um mapeamento de todos esses núcleos urbanos informais que existem em áreas da União, para poder fazer esse processo de regularização. Então, quais são as famílias que ocupam? Só que, e precisa para que isso aconteça, dos parceiros locais, dos estados e dos municípios, porque são eles que conseguem fazer o projeto de urbanização dessas áreas, o loteamento, mas isso tudo custa caro, né? É preciso fazer o georreferenciamento, é preciso um trabalho social com as famílias para fazer o cadastramento dessas famílias, e nem sempre os entes locais, os municípios têm, né, capacidade de gestão e capacidade financeira para fazer isso. Então, nessa parceria, o Ministério da Gestão e Inovação e o Ministério das Cidades conseguiram fazer uma parceria. O PAC Periferia Viva está investindo 200 milhões de reais para atender, nesse primeiro momento, 91 núcleos urbanos em 45 municípios. Foi isso que a gente anunciou ontem, né? Celebrou alguns desses contratos ontem. E essa parceria é inédita. É a primeira vez que esse recurso para titulação de famílias é destinado exclusivamente para áreas da União.
1: Quantos imóveis já foram repassados para o Imóvel da Gente e qual a expectativa de repasses até o fim do ano?
0: Ontem nós anunciamos, no balanço de maio de 2026, 1.804 imóveis destinados. Ontem, com as destinações de ontem, a gente já chegou a quase 1.900 imóveis. A expectativa é que até o final do ano a gente chegue a 2.000 imóveis, beneficiando aí em torno de 400 mil famílias em centenas de municípios em todos os estados brasileiros.
2: Muito bem, nós conversamos com a secretária de Patrimônio da União, Carolina Stuck. Muito obrigada, secretária, pela sua entrevista à Voz do Brasil.
0: Obrigada a vocês, boa noite.
1: O governo vai investir 160 milhões de reais para fortalecer a economia popular e solidária.
2: Esse modelo econômico tem como princípio a cooperação entre os trabalhadores e a solidariedade.
1: O resultado é uma remuneração mais justa, maior preocupação com o meio ambiente e o fortalecimento das redes locais de fornecimento.
3: Uma cadeia de produção que envolve 5 estados do país com foco na sustentabilidade. Esse é o trabalho da cooperativa Justa Trans.

0: Com sede em Porto Alegre, que comercializa itens de vestuário e artigos de enxoval, feitos com algodão agroecológico. Patrícia Ribas, costureira e diretora financeira da cooperativa, explica como é o processo de produção.
1: A plantação do algodão sai do estado do Ceará e do Rio Grande do Norte, vai para Pará de Minas, é feito fio, e o tecido vai para Porto Alegre, Rio Grande do Sul, onde é produzida as peças. Rondônia também está incluído, porque ela também faz parte com os adereços, botões de cascas de coco e produtos da Amazônia mesmo, né?
0: O dinheiro arrecadado no fim do ano é repartido entre todas as organizações que participam da cooperativa. Esse é um modelo de economia popular e solidária, forma coletiva de organização em que os trabalhadores se baseiam na cooperação e na solidariedade. Para fortalecer iniciativas como essa, o governo vai investir 160 milhões de reais. O anúncio foi feito nesta sexta-feira, durante o primeiro Festival Nacional de Economia Popular e Solidária, realizado no Rio de Janeiro, com apoio do Ministério do Trabalho e Emprego. Fernando Zamban, secretário nacional de Economia Popular e Solidária, explica a que esse dinheiro se destina.
2: Grande parte dos investimentos vem no apoio à melhoria da gestão dos empreendimentos, que é o grande problema, o grande gargalo identificado por esses empreendimentos. Outra parte é investimento, adquirir equipamentos, logística, para permitir que eles tenham mais condições de disputar licitações públicas, acesso ao mercado, colocar o produto no mercado convencional que nós encontramos nas prateleiras, ter produto da economia solidária também disponível para a população em geral.
0: Ainda durante o evento, foi assinada a portaria que institui o segundo Plano Nacional de Economia Solidária, principal instrumento de planejamento estratégico do setor. A carioca Maria Inês de Queiroz Calper faz questão de comprar itens artesanais e contribuir para a valorização de iniciativas ligadas à economia solidária.
3: Primeiro que eu acho mais belo, eu acho o preço mais justo e eu dou realmente o valor. Essa coisa do tempo, da dedicação, né, do físico da pessoa, debruçar sobre aquilo e fazer aquele trabalho manual, eu acho isso muito importante.
0: Hoje há cerca de 30 mil empreendimentos econômicos solidários no país, geralmente na área de artesanato e na produção de alimentos, sendo que a maior parte dessas organizações ainda atuam de maneira informal. Reportagem Natália Koslick.
4: Em entrevista à TV Brasil, da Empresa Brasil de Comunicação, o diretor do Programa Nacional de Imunizações, Éder Gatti, explicou sobre a suspensão temporária da vacina contra a dengue do Butantan.
5: A ideia é estudar os casos junto ao Instituto e à Anvisa para identificar possíveis fatores de risco e orientar a população da forma mais segura possível.
4: Mais cedo, nós conversamos com a repórter Natália Koslick para entender o que houve e as providências que estão sendo tomadas. Boa noite, Natália. Vamos rememorar o que houve. A vacina começou a ser aplicada, foi suspensa essa semana, né? Conta pra gente.
0: Boa noite, Mariana, Luciano e ouvintes da Voz do Brasil. A vacina contra a dengue, desenvolvida pelo Instituto Butantan, passou por todos os estudos e testes necessários antes de ser disponibilizada à população. Ou seja, ela seguiu o processo normal das vacinas que são incorporadas para distribuição pelo Sistema Único de Saúde. O que acontece é que quando a escala foi ampliada, foram manifestados aqueles 42 casos de eventos raros divulgados pelo Ministério da Saúde no início da semana. E por isso a decisão pela suspensão temporária do imunizante. Agora esses casos vão ser avaliados individualmente para investigar o que houve com esses pacientes e possíveis fatores de risco que tenham interação com a vacina. Em entrevista à TV Brasil, o diretor do Programa Nacional de Imunizações, Éder Gatti, explicou como funciona esse processo.
6: A gente vai fazer um levantamento assim, quais foram os fatores de risco que levaram essas pessoas a desenvolverem esses agravos, considerando que a maioria, e a grande maioria, não desenvolveu. Porque, eventualmente, nessas investigações, a gente acaba identificando fatores de risco que permite a gente direcionar a vacina para um grupo e contraindicar para outro. Por exemplo, pode ser desde um uso de medicamento, pode ser desde uma doença que a pessoa tenha, pode ser até mesmo a idade dela. Tudo isso são coisas que a gente precisa avaliar com muito cuidado para tomar a melhor decisão e garantir a proteção da população. Quando a gente vacina em massa, os eventos muito raros aparecem, que foi justamente o que aconteceu.
0: Vale ressaltar que foram notificados 42 eventos em um universo de 500 mil pessoas que haviam sido vacinadas até o momento.
5: Natália, com essa suspensão, o que acontece com as doses do imunizante que já foram distribuídas aos estados e municípios?
0: Luciano, por enquanto essas doses ficam em stand-by, até que haja uma definição definitiva.

0: definitiva sobre essa análise, que está sendo desenvolvida em parceria com o Instituto Butantan e a Anvisa.
1: Agora, Natália, existe uma outra vacina contra a dengue, do laboratório Takeda, que também foi incorporada ao SUS e que já vinha sendo aplicada em crianças e adolescentes, né? Sei que deve ter muita gente preocupada com isso por aí. Muda alguma coisa no caso desse imunizante?
0: A princípio, não, Mariana. O diretor do Programa Nacional de Imunizações, Eder Gatti, explicou que no caso da vacina do laboratório japonês, não foram encontrados agravos.
2: A vacina do laboratório Takeda, que foi incorporada em 2024, nós já temos quase 9 milhões de pessoas vacinadas pelo SUS, de 10 a 14 anos, e nós fizemos a mesma avaliação com essa vacina e não encontramos nada semelhante até o momento. Então, a vacinação contra a dengue das crianças e dos adolescentes de 10 a 14 anos é feita com outra vacina, e essa outra vacina tem um bom perfil de segurança, uma vez feita conforme os protocolos do Ministério da Saúde.
3: Agora, como evitar que essa investigação acabe gerando desconfiança sobre a eficácia das vacinas em geral?
0: Pois é, Luciano, exatamente o contrário. Esse episódio deve ser interpretado de forma oposta, na visão do diretor do Programa Nacional de Imunizações. Ele fez questão de ressaltar que todo esse processo da suspensão temporária deve reforçar a confiança das pessoas no trabalho de controle dos órgãos de saúde, já que foi o próprio governo que divulgou os casos e que prestou os esclarecimentos.
2: O Ministério deu toda a transparência para o que foi encontrado. Isso demonstra que as pessoas devem ter confiança no programa e confiança no Sistema Único de Saúde. Porque se nós encontrarmos qualquer problema em qualquer produto que é utilizado na população, nós seremos os primeiros a tomar providência e os primeiros a comunicar.
0: Vale lembrar que a vacina contra a dengue, desenvolvida pelo Butantan, estava sendo aplicada apenas em cidades de São Paulo, Minas Gerais, Ceará e Tocantins. E para quem tomou a vacina nos últimos 21 dias, a orientação do Ministério da Saúde é fazer o acompanhamento em uma unidade de saúde local para observar possíveis reações adversas. Mariana, Luciano.
1: Obrigada, Natália Koslick, pelas suas informações aqui na Voz do Brasil.
3: Termina daqui a pouquinho, às 23 horas e 59 minutos de hoje, as inscrições para o Exame Nacional do Ensino Médio.
1: Esse mesmo prazo vale para quem deseja solicitar atendimento especializado e tratamento por nome social.
3: As provas serão aplicadas nos dias 8 e 15 de novembro em todo o país e são a principal porta de entrada para a educação superior no Brasil, como destacou o ministro da Educação, Leonardo Bacchini.
4: O Enem é muito importante porque é a principal ferramenta de acesso à educação superior no Brasil hoje. Com seu resultado do Enem, você pode acessar o SISU, ou seja, você pode ingressar nas universidades federais, em universidades estaduais, nas universidades públicas do Brasil. Você pode acessar o ProUni, você pode acessar o FIES e muitas universidades privadas também utilizam ao longo do ano a nota do Enem. E agora temos uma novidade, que as universidades federais também, no meio do ano, têm o SISU+, que aproveita também as notas do Enem. Com isso, sua vida muda.
1: As inscrições devem ser realizadas na página do participante, no endereço enem.inep.gov.br/participante.
3: Lembrando que os estudantes concluintes do ensino médio da rede pública também devem acessar esse mesmo endereço para confirmar a participação no Enem e complementar as informações necessárias.
1: A inflação desacelerou no mês de maio, com índice de 0,58% contra 0,67% no mês de abril.
3: De acordo com o Instituto Brasileiro de Geografia e Estatística, os maiores impactos foram dos grupos alimentos e bebidas, seguidos por habitação, cuidados pessoais e energia elétrica.
1: Em 2026, até maio, a inflação é de 3,20%. E nos últimos 12 meses, a alta no custo de vida é de 4,72%.
3: O próximo lote de restituição do Imposto de Renda de Pessoa Física será pago em 30 de junho.
1: Os demais créditos serão programados para 31 de julho e 31 de agosto.
3: O primeiro lote foi pago em 29 de maio e somou 16 bilhões de reais.
1: Entre as novidades desse ano está o cashback, destinado a contribuintes com direito à restituição, que não estavam obrigados a apresentar a declaração referente a 2024.
3: Nesses casos, a Receita Federal vai elaborar uma declaração no modelo simplificado.
1: O pagamento desse lote será feito em 15 de julho.
3: E essas foram as notícias do Governo do Brasil.
1: Uma realização da Secretaria de Comunicação Social da Presidência da República.
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1: Fique agora com as notícias do Poder Judiciário.

0: Internacional. Boa noite, um bom fim de semana.
1: A gente volta na segunda-feira. Boa noite, até lá.
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4: STF determina ajustes no plano de reestruturação da CVM.
5: No dia de combate ao trabalho infantil, o TST destaca a campanha Vida de Aprendiz.
4: Para o STJ, compradores de imóvel têm legitimidade para exigir obras em áreas comuns.
5: Boa noite, eu sou Marcela Luiza.
4: E eu sou Walter Lima.
5: Supremo Tribunal Federal determina novas medidas para reforçar a atuação da Comissão de Valores Mobiliários, órgão responsável pela fiscalização do mercado de capitais brasileiro.
4: A decisão é do ministro Flávio Dino, relator do caso no STF. Judite Aragão.
6: O ministro reconheceu avanços nas medidas voltadas à modernização tecnológica da Comissão de Valores Mobiliários, como o uso de inteligência artificial, a integração de bases de dados e a ampliação da cooperação entre órgãos de fiscalização. Mas considerou insuficientes as propostas relacionadas ao aumento da produtividade e à recomposição do quadro de pessoal da autarquia. Na decisão, Flávio Dino rejeitou a meta apresentada pela União de reduzir em apenas 20% o estoque de processos administrativos em tramitação. O ministro considerou o índice incompatível com a gravidade da crise e determinou a apresentação de novas metas para acelerar a análise e o julgamento dos casos.
5: Hoje, 12 de junho, é o Dia Mundial de Combate ao Trabalho Infantil.
4: Para marcar essa data, a Justiça do Trabalho criou a campanha nacional Vida de Aprendiz. Começar certo faz toda a diferença, que está sendo promovida durante todo o mês. Larissa Batista.
7: O foco do TST tem sido converter esse tipo de ação irregular em vagas de jovem aprendiz, garantindo proteção legal, remuneração e a permanência na sala de aula. Os dados mais recentes do IBGE mostram que o país tem mais de 1 milhão e 650 mil crianças e adolescentes entre 5 e 17 anos em situação de trabalho infantil. Alguns são submetidos às piores formas de exploração, que envolvem graves riscos à saúde e à segurança.
5: Comprador de imóvel pode ajuizar ação individual para exigir obras de infraestrutura em áreas comuns do condomínio.
4: Para o STJ, não é necessária a ação coletiva dos condôminos. Fátima Uchoa.
8: O comprador de um lote ajuizou ação contra a construtora responsável pelo loteamento, pedindo a conclusão de obras de infraestrutura nas áreas comuns que estavam atrasadas. A Justiça de Goiás condenou a empresa a finalizar as obras e aplicou multa contratual pelo atraso na entrega. A terceira turma do STJ manteve a determinação. Segundo a relatora ministra Nancy Andrighi, embora a conclusão das obras prometidas em contrato seja um direito coletivo de todos os proprietários, o descumprimento também atinge diretamente a esfera particular de cada um, o que permite a atuação individual na justiça.
5: Ministro Cássio Nunes Marques completa um mês na presidência do Tribunal Superior Eleitoral.
4: Defesa da urna eletrônica e do voto livre marcam o primeiro mês de gestão. Fábio Ruas.
9: O ministro Cássio Nunes Marques tem uma agenda marcada pela defesa da democracia, inclusão, fortalecimento da confiança no sistema eletrônico de votação e pela preparação para as eleições 2026. Outro foco da gestão é o enfrentamento da desinformação e do uso indevido da inteligência artificial.
5: Justiça Federal determina medidas para garantir serviços de saúde em reservas extrativistas no Amazonas.
4: Decisão atende a pedido do Ministério Público Federal, Sabrine Menezes.
10: Segundo as investigações, as Resex Ituxi e Médio Rio Purus, localizadas em Lábrea, abrigam diversas comunidades tradicionais que enfrentam dificuldades de acesso aos serviços de saúde devido à localização e às peculiaridades da região. Com a decisão, a União e o município devem apresentar, em até 30 dias, medidas para garantir transporte de emergência e atendimento médico para as comunidades. Caso não cumpram as determinações, União e município podem ser multados em R$5.000 por dia.
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0: Uma boa noite.
1: Bom fim de semana e até segunda-feira.
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4: Eu sou Humberto Pinheiro e estes são os destaques de hoje do Jornal do Senado, que começa agora. Projeto aprovado no Senado amplia a proteção à honra e à privacidade das pessoas. Trabalhadores da safra não poderão acumular salário e benefícios sociais. Proposta pode facilitar a quitação de dívidas entre contribuintes e o poder público. Boa noite. Uma proposta que restringe a divulgação de imagens de vítimas de crimes ou acidentes avançou no Senado. O projeto foi aprovado pela Comissão de Constituição e Justiça e segue agora para análise do plenário. A medida prevê limites para a divulgação e o compartilhamento de imagens que possam expor a dignidade das vítimas e de seus familiares. Repórter Pedro Pincer.
5: O texto altera o Código Civil para prever que o registro ou a divulgação de imagens de vítimas de crimes ou acidentes e de cadáveres poderão ser proibidos quando atingirem a honra da pessoa retratada ou tiverem finalidade comercial. Atualmente, a legislação já prevê restrições para a divulgação de escritos e imagens de uma pessoa nessas situações. O relator, senador Marcelo Castro, do MDB do Piauí, falou sobre o fato que motivou a apresentação do projeto.
6: Foi o acidente que aconteceu com a cantora Marília e compositora Marília Mendonça, que foi filmada a imagem dela, foi divulgado. Isso causou um grande trauma e esse projeto visa exatamente a proteger essas imagens de pessoas que são vítimas de acidente ou de violência.
5: O texto alternativo de Marcelo Castro altera ainda a pena prevista no texto original. Em vez de reclusão, a punição passa a ser de detenção de 6 meses a 2 anos e multa. A proposta segue agora para o plenário.
4: A criação da Universidade Federal do Xingu, no Pará, avançou no Senado. A Comissão de Educação aprovou o projeto que institui a UFX, com sede no município de Altamira. A Universidade Federal do Xingu deverá atender cerca de 430 mil moradores de municípios da região da Transamazônica e das bacias dos rios Xingu e Tapajós. Mais informações com o repórter Rodrigo Rezende.
7: A Comissão de Educação do Senado aprovou a criação da Universidade Federal do Xingu, a UFX. Pela proposta, a nova instituição, com sede em Altamira, será criada a partir do desmembramento da Universidade Federal do Pará. A relatora do projeto, senadora professora Dorinha Seabra, do União do Tocantins, destacou que a presença de uma universidade federal modifica o cenário social da região de instalação.
8: A implantação de uma instituição autônoma com capacidade em pesquisa e extensão contribui sensivelmente para a transformação da realidade social e econômica do seu entorno.
7: O senador Zequinha Marinho, do Podemos do Pará, afirmou que o funcionamento de uma universidade federal em Altamira irá contribuir muito para uma região que fica centenas de quilômetros afastada da capital, Belém.
9: A cidade de Altamira, que é o principal polo da Transamazônica, é em torno de 850 quilômetros. Então, há um vazio nessa região da presença da universidade pública para preencher esse espaço, atendendo não só a cidade de Altamira, que já é, digamos, a sede da extensão da UFPA lá, e faz um trabalho extraordinário, mas não tem pernas para atingir os municípios do Xingu, né?
7: A proposta, que foi apresentada pelo então senador Paulo Rocha, do PT do Pará, será analisada agora pela Câmara dos Deputados.
4: O senador Rogério Marinho, do PL do Rio Grande do Norte, criticou a condução da política econômica do governo federal e afirmou que o crescimento dos gastos públicos tem provocado o aumento da dívida do país. Segundo o parlamentar, a situação fiscal brasileira se deteriorou nos últimos anos e poderá gerar impactos negativos para as próximas gerações. O senador comparou os indicadores econômicos atuais aos registrados durante a gestão do ex-presidente Jair Bolsonaro. Para Marinho,

0: Aumento das despesas públicas é resultado da criação de novos tributos. O parlamentar também citou projeções da instituição fiscal independente sobre a relação entre dívida pública e produto interno bruto, o PIB.
1: Nós sabemos que ao final deste período, a dívida, relação dívida-PIB, que era 71 pontos percentuais, segundo o IFE, que é a nossa instituição fiscal independente aqui do Senado da República, baterá 84 pontos percentuais. Significa que os brasileiros vão herdar uma herança maldita do governo do PT.
0: Trabalhadores rurais contratados por Safra não poderão acumular o salário com benefícios sociais. O governo federal vetou integralmente o projeto aprovado pelo Congresso que autorizava a manutenção desses benefícios durante a contratação temporária no campo. A proposta tinha como objetivo estimular a contratação de mão de obra sazonal na agricultura sem a perda de programas sociais. Com o veto, a decisão agora será analisada pelo Congresso Nacional, que poderá manter ou derrubar o veto. Repórter Marcela Cunha.
2: A proposta determinava que o salário recebido em atividades de plantio e colheita não entrasse no cálculo da renda familiar usado para conceder ou manter benefícios sociais como Bolsa Família. Na justificativa do veto, o governo afirmou que a proposta é inconstitucional e criaria uma despesa obrigatória e permanente sem estimativa do impacto financeiro. Mas o relator do projeto, o senador Jaime Bagatoli, do PL de Rondônia, argumentou que a dificuldade de contratar trabalhadores já provoca perdas em diferentes culturas e regiões do país.
3: O pessoal da Bahia está de joelho por não ter mão de obra. Está se perdendo manga, cacau, uva e ninguém pode fazer essa contratação sem carteira assinada.
2: Pelo texto aprovado no Senado, o trabalhador poderia aceitar o emprego formal durante a safra sem perder imediatamente o benefício. O veto ainda será analisado em uma sessão conjunta do Congresso Nacional.
0: Já o senador Lucas Barreto, do PSD do Amapá, defendeu o avanço da exploração de petróleo e gás na margem equatorial, faixa litorânea que se estende do Amapá ao Rio Grande do Norte. Segundo o parlamentar, a atividade pode representar uma oportunidade para reduzir desigualdades históricas na Amazônia e impulsionar o desenvolvimento econômico do estado que ele representa. E o Senado deve analisar um projeto de lei que permite a utilização de créditos e direitos creditórios para quitar dívidas entre a União, estados e municípios e contribuintes. A medida pretende dar mais eficiência à gestão de créditos públicos e facilitar a solução de pendências financeiras entre o poder público e os contribuintes. Repórter Alexandre Campos.
4: O mecanismo previsto no projeto é simples. O particular, pessoa física ou jurídica que tiver um direito líquido e certo para receber da União como precatório federal ou crédito de tributo federal reconhecido, poderá receber autorização federal para usá-lo para quitar ou amortizar uma dívida que tem com estados, Distrito Federal ou municípios. As prefeituras e os governos estaduais, por sua vez, poderão usar esses créditos dos particulares para pagarem ou reduzirem suas dívidas com o governo federal. Essa triangulação, segundo o autor do projeto, o senador Alan Rick, do Republicanos do Acre, vai facilitar o pagamento de dívidas.
5: A ideia é dar utilidade econômica a créditos que já existem e permitir que eles sejam usados para resolver passivos públicos de forma mais eficiente.
4: Alan Rick lembrou ainda que os estados, o Distrito Federal e os municípios poderão limitar o uso desse mecanismo, considerando os contribuintes que dificilmente pagariam suas dívidas com esses entes.
0: Com trabalhos técnicos de Josivaldo Souza, o Jornal do Senado fica por aqui. Acompanhe agora as notícias do Tribunal de Contas da União e da Câmara dos Deputados. Boa noite e bom fim de semana.
6: Minuto do TCU.
7: O Tribunal de Contas da União avaliou o sistema de concessão automática de benefícios do Instituto Nacional de Seguridade Social, o INSS. A ferramenta foi criada para agilizar a análise dos pedidos e reduzir o tempo de espera dos segurados. A fiscalização apontou avanços na automação, mas também que os resultados esperados ainda não foram alcançados. Um dos problemas é que a fila de espera e o tempo de análise continuam sendo desafiados.

0: desafios para o INSS. A auditoria identificou o uso de sistemas antigos, falta de pessoal e dificuldades para ampliar o número de benefícios concedidos de forma automática. O TCU fez recomendações para aumentar a segurança das análises automáticas e melhorar o atendimento ao cidadão. Saiba mais em tcu.gov.br.
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2: Câmara facilita o acesso de garis ao banheiro durante o período de serviço.
3: Projeto que proíbe atenuante em crimes de violência sexual vai a plenário.
2: Salvador poderá ser a sede simbólica do governo federal no dia 2 de julho.
3: Boa noite. Os deputados aprovaram um projeto que transfere simbolicamente a sede do governo federal para Salvador no dia 2 de julho. Agora o texto será analisado pelo Senado, como informa a repórter Daniele Lessa.
4: A Câmara dos Deputados aprovou o projeto que estabelece a transferência simbólica e temporária da sede do governo federal para a cidade de Salvador, capital da Bahia, no dia 2 de julho de cada ano. O 2 de julho é o principal feriado estadual da Bahia, celebrando a consolidação da independência do Brasil com a expulsão definitiva das tropas portuguesas de Salvador em 1823, em lutas que tiveram a participação de figuras históricas como Maria Quitéria, jovem que se disfarçou de homem, ingressou no exército para lutar pela independência, mostrando grande habilidade no combate. Pelo texto aprovado, apresentado pelo deputado Léo Prates, da Bahia, a sede do governo federal será transferida simbolicamente para Salvador nessa data, em homenagem às celebrações da independência. A medida terá caráter simbólico e não interrompe o funcionamento normal das instituições em Brasília. Relator da proposta, o deputado Gabriel Nunes, do PSD baiano, destacou que a independência brasileira não se limitou a um único episódio, tendo a Bahia um papel central nesse processo, especialmente no Recôncavo Baiano, que serviu como base de organização das forças que lutaram contra o domínio português após a proclamação da independência em 7 de setembro.
5: Naturalmente, o 7 de setembro de 1822 é de grande valia, de grande importância, representa o grito de independência do nosso país, mas ainda havia grande dificuldade na consolidação em diversas localidades e nosso Estado teve um papel preponderante para essa consolidação, principalmente no nosso Recôncavo Baiano.
4: O deputado Kim Kataguiri, do Missão de São Paulo, se manifestou contra a votação do projeto, argumentando que existem temas de maior relevância para serem aprovados no plenário da Câmara.
6: Está muito caro o Congresso para fazer esse trabalho, para ficar decidindo sobre esse tipo de pauta. Sinceramente, vossas excelências acham que não há matéria mais importante, que essa é a prioridade para ser levado para o plenário, que não poderia aprovar numa comissão?
4: O projeto que estabelece a transferência simbólica da sede do governo federal para Salvador no dia 2 de julho agora será analisado pelo Senado. Da Rádio Câmara de Brasília, Daniele Lessa.
1: Direitos Humanos.
2: Clarissa Tércio, do PP de Pernambuco, critica a participação de crianças na última edição da Parada do Orgulho LGBT+, em São Paulo. A parlamentar argumenta que o evento possui conteúdo estritamente adulto e inadequado para menores de idade.
3: Segundo Clarissa Tércio, a infância está sendo utilizada como instrumento de militância ideológica por meio de financiamento público a entidades do setor. A deputada também acusa políticos da esquerda de realizar campanha eleitoral antecipada no evento.
1: Segurança Pública.
2: Os deputados aprovaram um projeto que proíbe atenuantes em crimes de violência sexual. Saiba mais sobre a proposta que está pronta para entrar na pauta do plenário na reportagem de Maria Neves.
7: A Comissão de Constituição e Justiça aprovou o projeto da deputada Laura Carneiro, do PSD do Rio de Janeiro, que proíbe a redução de pena para crimes sexuais, independente da idade do agressor. A proposta também veda a diminuição do prazo de prescrição de crimes de natureza sexual. O projeto ainda será votado pelo plenário. Atualmente, a legislação determina que nos casos de violência

0: sexual cometidos por menores de 21 anos no momento da agressão e de maiores de 70 anos quando for proferida a sentença, a pena pode ser reduzida à metade. O tempo de prescrição também cai pela metade nessas mesmas circunstâncias. Uma lei que entrou em vigor no ano passado, também sugerida por Laura Carneiro, proíbe a redução de pena e de prazo de prescrição caso a vítima de violência sexual seja mulher. O objetivo do projeto aprovado é estender essa vedação a todos os crimes sexuais. O relator, deputado Ricardo Aires, do Republicanos do Tocantins, afirma que, embora a violência sexual afete na grande maioria dos casos mulheres e meninas, homens e meninos também podem ser vítimas e merecem igual proteção do Estado.
1: Nós vemos uma escalada no país de crimes sexuais. Acontece cotidianamente fatos lamentáveis, de maneira que, ao tirarmos das circunstâncias de atuação, de atenuação de pena e também no que diz respeito à redução dos prazos prescricionais, os praticantes desses crimes, nós vamos estar, de certa forma, colaborando com uma justiça que seja eficiente, que seja célere.
0: Com a mudança, todos os agressores sexuais ficarão sujeitos ao cumprimento integral da pena. O aumento do prazo de prescrição do crime também é importante, como explica Ricardo Aires, porque a justiça passa a ter mais tempo para investigar os casos. Da Rádio Câmara de Brasília, Maria Neves.
2: Ottoni de Paula, do PSD do Rio de Janeiro, apresentou o projeto que prevê o aumento das penas para crimes contra a dignidade sexual de crianças e adolescentes quando praticados por ministros religiosos ou pessoas que exerçam funções equivalentes.
3: O deputado entende que a posição de liderança espiritual aumenta a gravidade dos delitos por causa da relação de confiança estabelecida com as vítimas e suas famílias. Para Ottoni de Paula, é necessário adotar punições mais rigorosas para coibir esse tipo de violência.
2: Dr. Jaziel, do PL do Ceará, celebra o avanço da proposta que reduz a maioridade penal para 16 anos. No entendimento do deputado, a medida atende a um clamor da sociedade que quer o combate à impunidade.
3: De acordo com o Dr. Jaziel, a legislação atual serve de proteção para criminosos que atuam a serviço de facções, valendo-se da menoridade. O parlamentar espera que a matéria avance com urgência na comissão especial e no plenário da Câmara.
4: Meio Ambiente.
2: Chico Alencar, do PSOL do Rio de Janeiro, denuncia ameaças sofridas por moradores da Serra da Chapadinha, na Bahia, que atuam na defesa do meio ambiente. Ele alega que as vítimas enfrentam intimidações relacionadas à especulação imobiliária e à exploração mineral.
3: O parlamentar cobra providências das autoridades para garantir a segurança dos defensores socioambientais e a preservação da área ameaçada. Chico Alencar afirma que vai acompanhar o caso para assegurar a proteção das pessoas envolvidas e dos direitos das comunidades locais.
4: Educação.
2: Proposta regulamenta o uso de uma terapia específica para o acompanhamento de pessoas com autismo. A repórter Sofia Peçanha tem os detalhes da regulamentação que está sendo analisada pelas comissões da Câmara.
5: A Comissão do Trabalho aprovou o projeto que estabelece critérios para a utilização da terapia baseada na análise do comportamento aplicada, conhecida como ABA. A proposta busca regulamentar a atuação de profissionais da saúde e da educação que utilizam a técnica, principalmente no acompanhamento de pessoas com transtorno do espectro autista. O objetivo é desenvolver habilidades de comunicação, socialização e autonomia, garantindo mais segurança e qualidade no atendimento, como afirma a deputada Flávia Moraes, relatora na comissão.
6: E a intenção do projeto é justamente regulamentar, criar critérios, definir nível de qualificação, de capacitação para que os profissionais apliquem essa técnica. Porque, na verdade, no meio disso a gente tem aqueles que não estão preparados e pela falta de conhecimento, de preparo, acaba comprometendo, ao invés de ajudar, compromete aí a saúde, o desenvolvimento dessa dessa criança, dessa pessoa.
5: A ABA é uma abordagem baseada na ciência do comportamento, que utiliza métodos estruturados e reforço positivo para estimular o aprendizado e a adaptação do paciente. Pelo texto, a terapia poderá ser aplicada

0: das exigências de escolaridade, formação para esse profissional, para que a gente possa garantir mais segurança nesse tratamento, na aplicação dessa terapia.
1: A proposta também prevê que estagiários e acompanhantes terapêuticos atuem sob supervisão de profissionais qualificados. A expectativa, segundo Flávia Moraes, é ampliar o acesso ao tratamento em todo o país, com mais profissionais capacitados e maior cobertura nos municípios. Para ser aprovado, o projeto que estabelece critérios para a utilização da terapia baseada na análise do comportamento aplicada precisa ser analisado por mais 3 comissões, seguindo agora para a Comissão de Educação. Da Rádio Câmara de Brasília, Sofia Peçanha.
2: Justiça.
3: Adriana Ventura, do Novo de São Paulo, defende decreto legislativo contra medidas federais que regulam as redes. A deputada classifica os normativos do Executivo como censura explícita e tentativa de cerceamento à liberdade de expressão e da imprensa.
4: Adriana Ventura também sugere a votação da proposta que acaba com o foro privilegiado. A parlamentar defende que todos os cidadãos e autoridades respondam sob as mesmas regras da justiça comum.
3: Na opinião de Raimond, do PT do Rio de Janeiro, as denúncias sobre uma suposta operação financeira ilegal envolvendo o filme sobre a biografia de Jair Bolsonaro aumentaram a rejeição à família. Segundo ele, os recursos para o filme seriam de fundo de previdência dos servidores fluminenses.
4: Para Raimond, as acusações configuram crime de evasão de divisas e ato de lesa pátria, agravados pelo envio de relatórios confidenciais do país à autoridade estrangeiras. Ele pede que a Procuradoria-Geral da República adote medidas severas diante desses fatos.
2: Eleições.
3: Bom Gás, do PT do Rio Grande do Sul, questiona a decisão do Tribunal Superior Eleitoral que suspendeu a divulgação de uma pesquisa de opinião sobre a eleição para a presidência da República. O parlamentar menciona que entidades do setor consideram a suspensão inconstitucional.
4: Bom Gás explica que o levantamento abordava a reação popular diante de denúncias de repasses financeiros milionários envolvendo o Banco Master e o filme sobre Jair Bolsonaro. Para ele, as investigações sobre a suposta fraude financeira desgastaram a imagem da oposição.
2: Economia.
3: O prazo de responsabilidade de construtoras por imóveis entregues pode aumentar. É o que prevê projeto em debate no Congresso, como informa o repórter Luiz Cláudio Canuto.
5: O prazo de responsabilidade das empreiteiras por obras entregues pode aumentar, beneficiando os proprietários de imóveis. É o que prevê uma proposta em discussão no Congresso. O texto já foi aprovado pela Câmara e aguarda a votação no Senado. Pelo projeto aprovado até o momento, o Código Civil será alterado de forma a ser ampliado de 5 para 10 anos o prazo máximo em que o empreiteiro é responsável pela segurança e estabilidade das obras. Os prazos de garantia deverão variar conforme o tipo de defeito encontrado na obra e começarão a valer a partir da entrega do imóvel, da conclusão da obra ou da emissão do auto de conclusão, o que ocorrer primeiro. O relator do projeto na Comissão de Constituição e Justiça da Câmara, deputado Toninho Vantcher, do PP do Paraná, propôs diferenciar os vícios e defeitos encontrados a fim de estabelecer prazos de garantia e prescrição diferentes, seguindo o modelo do direito espanhol. O prazo aumenta de 5 para 10 anos para problemas na estrutura ou na fundação que comprometam a segurança da construção. Aumenta de 3 para 5 anos para defeitos em partes da obra ou nas instalações que impeçam o uso do imóvel. E de 1 para 2 anos para defeitos de acabamento, como pintura, pisos e equipamentos instalados. Toninho Vantcher explica o alcance do projeto.
6: Ele vem trazer uma segurança maior para quem compra o imóvel. Você que vai comprar um imóvel, você vai ter uma garantia de 10 anos da estrutura, né, que é aplicada para você construir uma casa. Então, hoje é 5 anos, então você vai ter 10 anos se acontecer algum problema, algum episódio por falha da construção, você tem direito de recorrer e a empresa tem que sanar esse erro. E nós relatamos esse projeto e fizemos realmente um relatório que atende o interesse tanto das construtoras como também daquele que compra o imóvel. Aquele que compra, ele tem que ter certeza que está comprando um imóvel em condições. E para isso ele terá 10 anos para poder reclamar caso ocorra alguma falha construtiva

0: do imóvel.
1: O texto também prevê o direito do proprietário de pedir o cancelamento do contrato dentro do prazo de um ano, a partir do início da garantia. Mesmo nesses casos, o empreiteiro continua responsável pelos consertos durante o período de garantia. Por outro lado, a proposta aprovada na Câmara estabelece que a construtora ou o empreiteiro não será responsável se o imóvel não receber manutenção adequada ou forem feitas reformas que mudem a estrutura original da construção. O projeto foi apresentado pelo deputado Celso Russomano, do Republicanos de São Paulo. Para virar lei, precisa ser aprovado pela Câmara e pelo Senado. Da Rádio Câmara de Brasília, Luiz Cláudio Canuto.
2: Relações Exteriores.
3: Jandira Fegali, do PCdoB do Rio de Janeiro, relata os resultados de uma missão nos Estados Unidos para tratar de economia e segurança nacional. A deputada cita a entrega de documentos contrários à imposição de tarifas comerciais contra o Brasil e em defesa da soberania do PIX.
4: Jandira Fegali acrescenta que a comitiva também pediu a investigação de uma suposta lavagem de dinheiro envolvendo empresários e membros da família Bolsonaro. Ela informa que foram apresentadas provas de remessas financeiras irregulares destinadas a um fundo no Texas.
2: Trabalho.
3: A Câmara aprovou proposta que facilita o acesso de garis ao banheiro durante o serviço. O repórter José Carlos Oliveira explica como isso será feito.
5: As comissões da Câmara dos Deputados aprovaram um projeto de lei que garante ao trabalhador que exerce suas atividades ao ar livre o acesso gratuito a banheiros durante o serviço. A medida beneficia, por exemplo, os garis e os jardineiros. A proposta partiu do deputado Gilberto Abramos, do Republicanos de Minas Gerais, e prevê que o empregador cumpra a medida por meio da instalação de banheiros químicos nos locais de trabalho ao ar livre, ou faça parceria com outros empreendimentos que tenham banheiros disponíveis. O texto também garante o acesso desses trabalhadores a banheiros instalados em prédios públicos e privados. O relator na Comissão do Trabalho, o deputado Sérgio Silva, do Republicanos de Pernambuco, regulamentou esse ponto.
6: A legislação brasileira deve criar condições para o trabalho de todos que sejam dignos. Em relação aos estabelecimentos comerciais, como esses estabelecimentos são privados, entendemos que é necessário que o acesso seja condicionado a as exigências próprias do estabelecimento, porque a entrada de pessoas traz questões relativas à segurança e à retribuição pelo uso do espaço.
5: O deputado Sérgio Silva explica agora o acesso aos prédios públicos.
6: Quanto aos prédios de órgãos públicos, deve ser observado as condições de acesso ao prédio, como a emissão de identificação, por exemplo. No mais, pretendemos incorporar ao projeto a previsão de que o próprio empregador deva articular na gestão do seu empreendimento forma de assegurar que os trabalhadores tenham acesso às instalações sanitárias.
5: Outra alteração do relator foi garantir a inclusão dessas regras na CLT, Consolidação das Leis do Trabalho. O texto também foi aprovado na Comissão de Constituição e Justiça e segue para análise do Senado, sem necessidade de votação no plenário da Câmara. Da Rádio Câmara de Brasília, José Carlos Oliveira.
2: Transportes.
4: Beto Preto, do PSD do Paraná, informa a criação de uma subcomissão para acompanhar o fim da concessão da Malha Ferroviária Sul, prevista para 2027. Ele acredita que o tema exige ampla discussão diante dos impactos para os municípios atravessados pelos trilhos.
3: Beto Preto defende o debate de alternativas que ampliem a segurança nas passagens de nível e melhorem a convivência entre a operação ferroviária e o trânsito urbano. Ele diz que é preciso construir soluções que atendam tanto à população quanto à logística do transporte ferroviário.
4: Cobalcini, do MDB, defende a concessão de importantes rodovias federais em Santa Catarina como alternativa para acelerar investimentos em infraestrutura. Na visão do deputado, a falta de recursos públicos tem dificultado a execução de obras estratégicas para o Estado.
3: Cobalcini afirma que a duplicação de trechos, como as BRs 282, 470 e 153, são fundamentais para melhorar a segurança nas estradas e garantir mais eficiência no escoamento da produção catarinense rumo aos portos da região.
4: Termina agora o jornal Câmara dos Deputados, produzido pela Rádio Câmara, com trabalhos técnicos de Wellington Teles e apresentação de Luciana Vieira e Ana Raquel Macedo. Boa noite.
3: A Voz do Brasil está de volta na segunda-feira. Uma boa noite e um bom fim de semana.

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1: Olá, apaixonados por pets! Hoje vamos falar sobre vermes intestinais, que são parasitas que vivem no intestino do seu cão e se alimentam de sangue e outros nutrientes. Eles podem causar doenças que variam de leves a potencialmente fatais, especialmente em filhotes jovens e desnutridos. Os cães podem pegar vermes de muitas maneiras diferentes e larvas de vermes que podem ser encontrados em qualquer ambiente onde outro cão tenha feito suas necessidades. Através

0: pele, quando as larvas de um ambiente contaminado penetram na pele do cão e migram para o intestino. E no caso dos filhotes, também por meio da mãe, quando ela está infestada. Isso pode acontecer quando os filhotes ainda estão no útero ou durante a amamentação. A boa notícia é que o tratamento contra vermes em cães é geralmente fácil e altamente eficaz. Até a próxima dica!
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